0: alerta para possível elevação do Guaíba, né? Especialmente nas ilhas e áreas ribeirinhas, um alerta hidrológico que vale até domingo. Entra em vigor às 9 horas de amanhã, quarta-feira, e vai até às 12 horas de domingo. Portanto, aí, em relação à elevação do Guaíba. Agora 9 da noite, intervalo. Daqui a pouquinho eu volto com mais músicas. 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
11: 9 horas e 2 minutos.
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11: 19 graus.
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1: Agora 9:05, abrindo aqui a segunda hora do programa nesta terça-feira. Paz e bem, abraço aí para você, obrigado pela companhia. Bem-vindo, bem-vinda para quem chegou há pouco aqui, né? Sintonizou em uma das emissoras aqui da Rede Tua Rádio, aqui na Tua Rádio Veranense, aqui na Tua Rádio Garibaldi, na Tua Rádio Fátima, na Tua Rádio Cristal, algumas das emissoras Tua Rádio presente na tua história. Pra imaginar já o verão, né? Pois é, verão chega. E aí, vamos à La Playa!

Linda, linda, né? O Daniel, para ser feliz, afinal, o que é preciso para ser feliz? 9h22, paz e bem para você, sintonizado, sintonizada com a gente, aqui na Rede Tua Rádio. Segue a boa música, agora o som de Bruce Springsteen.

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3: 9 horas e 32 minutos.

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1: 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Ser feliz. Na Cabala Judaica, estuda-se que a felicidade está sempre ligada ao âmago do ser humano. Ela reside na alegria interna e verdadeira e é alcançada quando nos aproximamos mais de Deus. Ainda observa que a felicidade não é uma meta, e sim uma forma de viver a vida, e é definida pelas nossas atitudes, e pode ser encontrada em qualquer lugar de maneira irrestrita e contínua. Pronto para sempre ser feliz? Figueiró.
2: 19 graus.
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1: Agora 25 para as 10, juntos aqui na Rede Tua Rádio. Obrigado aí pela companhia. Destaques que você confere no site tuaradio.com.br. Cotiporã, na micro-região aí de Veranópolis, né? Aqui, região de cobertura da Tua Rádio Veranense. O município de Cotiporã realiza a Feira do Livro nos dias 9 e 10 de outubro, na Rua Coberta. O evento reúne atrações literárias, apresentações teatrais e atividades para toda a família. Portanto, 9 e 10 de outubro, e no site da Tua Rádio tem toda a programação, então, da Feira do Livro de Cotiporã. Outros destaques ainda das diferentes regiões de cobertura aqui da Rede Tua Rádio. Em Soledade, a Prefeitura será ponto de coleta do projeto social Gerando Esperança. A arrecadação contempla itens de maternidade, higiene e roupas infantis, que serão organizados em kits destinados a mães e bebês em situação de vulnerabilidade social. Que bacana, então, em Soledade, né? O projeto social Gerando Esperança, desenvolvido pela Corte da Exposol 2027. Mais detalhes no site tuaradio.com.br.
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1: Mano Lima.

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1: Olha, meus amigos, para amanhã, quarta-feira, o dia deve ser marcado por abundante cobertura de nebulosidade. O último dia, né, desse mês de setembro será de céu nublado a encoberto em quase todo o estado, embora aberturas de sol possam ocorrer em meio às nuvens em diferentes pontos. Ainda há chance de chuva na metade norte, especialmente em cidades próximas da divisa com Santa Catarina. A instabilidade ocorre devido à atuação de uma frente fria entre os estados catarinense e paranaense. Bom, e com o avanço de um ar mais frio e a presença de muita nebulosidade, as temperaturas não sobem muito. O mês de setembro termina com marcas amenas a agradáveis para esta época do ano. Vamos dar uma olhada aqui, por exemplo, em Vacaria, mínima 14, máxima 20. Em Caxias, mínima 13, máxima 19. Passo Fundo, mínima 16, máxima 22. Porto Alegre, mínima 15, máxima 21. Litoral Norte, Capão da Canoa, Torres, mínima 15 e a máxima 20, então, para esta quarta, de céu nublado e chuva em parte do estado. 4 minutos agora, faltando para as 10 da noite, intervalo. Daqui a pouquinho eu volto com o nosso texto, a mensagem dessa noite.
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6: 9:58.
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11: 18 graus.
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1: Agora 10:01, de volta, seguimos juntos aqui na Rede Tua Rádio. Bem-vindo para quem chegou há pouco. Muito obrigado aí, viu, pela companhia aqui na tua Rádio Alvorada, na tua Rádio Veranense, na tua Rádio Cacique, na tua Rádio São Francisco, algumas das emissoras da Rede Tua Rádio. Abraço também para quem nos acompanha via web, né, no site tuaradio.com.br e ainda no aplicativo da Rede Tua Rádio. 999-530616, o nosso WhatsApp, né, para você participar, interagir aqui no Tua Essência. Lá no final da nossa programação, temos a prece, a bênção, hoje com o Padre Ezequiel Dalpozo. Hora do nosso texto, a mensagem que inspira o bem, um texto de Paulo Coelho, As Mostras de Deus.
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1: Deus costuma usar a solidão para nos ensinar sobre a convivência. Às vezes, usa a raiva para que possamos compreender o infinito valor da paz. Outras vezes, usa o tédio quando quer nos mostrar a importância da aventura e do abandono. Deus costuma usar o silêncio para nos ensinar sobre a responsabilidade do que dizemos. Às vezes, usa o cansaço para que possamos compreender o valor do despertar. Outras vezes, usa a doença quando quer nos mostrar a importância da saúde. Deus costuma usar o fogo para nos ensinar a andar sobre a água. Às vezes, usa a terra para que possamos compreender o valor do ar. Outras vezes, usa a morte quando quer nos mostrar a importância da vida. Aqui na Rede Tua Rádio, a mensagem que inspira o bem, texto de Paulo Coelho, As Mostras de Deus.

Linda, linda, né? Alexandra Burke, aleluia. Fechando com o nosso texto, a mensagem dessa noite para você ligado com a gente aqui na tua rádio. 10:08, agora tem Lionel Richie. Lady.

0: A Ivete Sangalo, a lua que eu te dei, fechando mais um bloco, né, aqui na Rede Tua Rádio, na noite desta terça-feira, para você com a gente, obrigado aí pela companhia. 10h26, hora do nosso intervalo, daqui a pouquinho tem mais, aguenta aí. 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
1: 10:27.
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1: 18 graus.
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1: E seguimos, né? 10h31, seguimos nessa noite de quarta-feira com você até a meia-noite. Aqui no Tua Essência, por noites mais leves, te acompanhamos com muito prazer. É sempre muito prazeroso estar com você aí do outro lado. Abraço, uma boa noite. Já já a participação do Mário Vivan, trazendo os destaques na história para este 29 de setembro. E agora...
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1: Mais um Te Aproxega com o Grupo Rodeio, Iguaria Campeira.

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1: 29 de setembro, Dia Mundial do Petróleo, Dia do Paraquedista, Dia do Anunciante, Dia Mundial do Coração e Dia do Selinho, em homenagem a Hebe Camargo. Os aniversariantes do dia. O cantor, compositor e ator italiano Nicola Di Bari.

Os fatos do dia. Em 1547, nasceu o escritor espanhol Miguel de Cervantes, autor de Dom Quixote, uma obra-prima da literatura universal. Foi considerado o precursor do realismo na Espanha. Em 1908, morreu aos 69 anos o escritor brasileiro Machado de Assis, considerado por muitos críticos, estudiosos, escritores e leitores um dos maiores, se não o maior, nome da literatura do Brasil. Em 1927, nasceu em São Paulo Ademar Ferreira da Silva, vencedor de 2 medalhas de ouro no salto triplo nos Jogos Olímpicos de Helsinki, em 1952, e Melbourne, em 1956. Ele morreu no dia 12 de janeiro de 2001, em São Paulo. 1935.

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1: Nasceu cantor, compositor e pianista norte-americano de rock and roll, Jerry Lee Lewis. Ele morreu em outubro de 2022, aos 87 anos.
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1964, Mafalda, criada pelo humorista argentino Joaquim Salvador Lavado, apelidado de Quino, apareceu pela primeira vez. 2012. Morreu aos 83 anos a apresentadora, cantora, atriz, radialista e humorista Hebe Camargo.

Agora faltando 20 minutos para as 11, tá aí Nicola de Bari, né? Relembrando aqui no Tua Essência nesta terça-feira. Paz e bem aí para você. Obrigado pela companhia e tristeza. Tristeza não, né? Bye bye, tristeza. Na sequência de sucessos, a Sandra de Sá. 20 para as 11.

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3: 10:57.
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11: 18 graus.

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1: Ok, de volta então com você aqui na Rede Tua Rádio nesta noite de terça, né? Obrigado aí pela companhia. Última hora do programa, paz e bem. Bem-vindo, bem-vinda, né? Para quem nos acompanha já nessa reta final, né? Pessoal que depois dos compromissos liga o rádio, quem vai para a cama também, né? E coloca o radinho ali do lado, enquanto o sono não chega, né? Muito obrigado. E para quem segue no plantão, para quem nos dá carona, aquele abraço também. Vamos com Klaus e Vanessa, A Fonte Secou.

0: Stevie Wonder, fechando mais um bloco de sucessos aqui na Rede Tua Rádio. Obrigado aí pela tua companhia no Tua Essência. Intervalo, já já, o nosso último bloco.
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2: 11 horas e 27 minutos.
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4: 18 graus.
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Tá aí o Raul Seixas, Medo da Chuva, aqui na seleção musical da tua rádio, no último bloco aqui do Tua Essência. Já já tem a prece, a bênção. Hoje a condução deste momento é do padre Ezequiel Dalpozo. Daqui a pouquinho. Vamos em frente, agora tem Dire Straits.

E fechamos então, né, mais uma edição do Tua Essência nesta noite. Eu agradeço o carinho da tua companhia. E agora, tradicionalmente, né, quando encerra aqui a programação do dia da tua rádio, né, porque daqui a pouco já seguimos com a madrugada, mas agora a gente encerra e faz esse momento, né, de agradecimento do dia, a prece, com a prece e também a bênção, né, sempre com o sacerdote. Aqui na programação da Rede Tua Rádio, hoje a condução deste momento está a cargo do padre Ezequiel Dalpozo.

Boa noite, aqui é o Padre Ezequiel e quero com você agradecer a Deus por mais um dia que passa. A vida é dom de Deus, por isso, no fim deste dia, nos colocamos na presença do amor. O amor que é uma pessoa, o Verbo encarnado. Por ele foram feitas todas as coisas. Nós somos salvos por ele e também nos transformamos diariamente na medida que aceitamos em nosso coração este amor. Obrigado, Senhor, pela vida, por este dia. Por aquilo que não fizemos bem, te pedimos perdão. Queremos um sono tranquilo e restaurador para que amanhã possamos acordar decididos a fazer o bem, a viver a verdade e a caminharmos nos teus passos. Nas tuas mãos, Senhor, entregamos especialmente as pessoas que mais sofrem, as pessoas que estão com o coração aflito e apertado, os doentes, os atribulados, aqueles que precisam ter mais clareza sobre as decisões a tomar. Obrigado, Deus de amor, por nos acompanhar. E agora, sobre todos, a bênção. Deus Pai de amor e de bondade, volva para vós o seu olhar, te dê a bênção e a paz. Em nome do Pai, do Filho e do Espírito Santo. Amém.

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1: 11 horas e 56 minutos.
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1: 18 graus.
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Olá, muito bom dia! Começando a madrugada aqui da Rede Tua Rádio, nesta quarta-feira. Quarta-feira que se inicia a partir de agora. Depois do Tua Essência, eu, Daniel Rodrigues, chego por aqui para te fazer companhia. Claro que além da comunicação, você também vai curtir aí nessas próximas horas a boa música aqui da nossa rede, o espaço da informação e as mensagens nesse novo dia que se inicia a partir de agora. Madrugada da Rede Tua Rádio, até às 5 da manhã. Bom dia!

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1: Olá, meus amigos e caros ouvintes. Temos as instabilidades que agora devem dar lugar a um tempo mais firme em grande parte do estado. Mas aqui na nossa região ainda temos uma quarta-feira com um pouquinho de chuva. Não são chuvas intensas, nem acompanhadas de tempestades, como vem acontecendo nesses últimos dias. É apenas mais nebulosidade mesmo, um chuvisco mais pelo período da manhã e depois ao longo da tarde essa condição vai diminuindo. Nós temos temperaturas amenas e que não oscilam muito ao longo do dia. Aqui na nossa região da Serra e Campos de Cima da Serra, ao longo desta tarde, as máximas vão ficar entre 19 e até os 20 graus. Os ventos também não são muito fortes, não, e por isso a sensação é de uma temperatura nesse patamar aí, mas tem uma sensação levemente mais frio. Bom, aí na quinta-feira, o que acontece? Pela manhã ainda podemos ter algum chuvisco por aqui, mas de forma bem mais isolada mesmo. E ao longo da tarde o tempo, então, vai ficando mais firme. Pela manhã, sensação de friozinho, com mínimas entre 9 e 11 graus. E à tarde, as máximas já não sobem mais tanto. Vão oscilar na faixa de 16 a 18 graus, sendo 16 nos pontos mais elevados. E na sexta-feira, vamos ter um dia de sol e com grande amplitude térmica. Com a previsão do tempo, Kátia Valente.
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2: Meia-noite e 14 minutos.

Tá aí a boa música aqui da Rede Tua Rádio. Você que está nessa madrugada, muito obrigado pela companhia, muito obrigado pela audiência. Nós vamos juntos até às 5 horas da manhã com os nossos quadros, com as nossas mensagens, os momentos de reflexão, né? Que a gente dá aquela respirada mais funda, faz aquele momento de espiritualidade sempre presente aqui na Rede Tua Rádio. Bom dia!

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1: Meia-noite e 33 minutos.

0: Faz um bem enorme estarmos juntos. Muita paz em seu coração. Este breve intervalo quer revitalizar a sua fé. Por isso, pense nisso que vai ser dito. Este pensamento é bem profundo. Tudo aquilo que o ser humano ignora não existe para ele. Por isso, o universo de cada um se resume ao tamanho de seu saber. Tudo aquilo que o ser humano ignora não existe para ele. Por isso, o universo de cada um se resume ao tamanho de seu saber. O saber é ilimitado. Sempre teremos algo para aprender. Procurar saber cada vez mais amplia os horizontes, intensifica os sentimentos. Quando dinamizamos nossas buscas e ampliamos o gosto pelo saber, a vida alcança outra dimensão. Tem pessoas que escolhem pensar pequeno, acham que sabem o suficiente. A vida vai tendo o tamanho do seu conhecimento. Na espiritualidade não é diferente. Quanto mais nos aproximamos de Deus, maior se torna nosso amor, pois Deus é amor. Quanto mais experimentamos Deus, mais a vida se torna iluminada. Tudo aquilo que o ser humano ignora não existe para ele. Por isso, o universo de cada um se resume ao tamanho de seu saber.
1: Meia-noite e 38 minutos.

E a boa música aqui da madrugada da Rede Tua Rádio nesta quarta-feira, meio de semana, e nós estamos por aqui te fazendo companhia até às 5 horas da manhã. Um bom dia a você nesta quarta.

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1: A audiência com o Papa Leão XIV na manhã desta quinta-feira deu início à sessão plenária de 2 dias da Pontifícia Academia das Ciências, que pretende elaborar uma declaração com recomendações sobre as implicações éticas do progresso científico, inclusive para enriquecer as reflexões já propostas pelo Pontífice. Na Sala Clementina, no Vaticano, cerca de 140 pessoas que participam da conferência O Futuro da Ciência em um Mundo em Transformação ouviram o discurso de Leão. O pontífice, citando a sua encíclica Magnifica Humanitas, começou falando sobre a importância de avaliar a trajetória da ciência diante das grandes tendências do nosso tempo, como a digitalização, a inteligência artificial e a robótica, que estão mudando rapidamente o nosso mundo. Leão XIV, como já trouxe no seu documento, encorajou a enfrentar as transformações com lucidez e responsabilidade.
2: Although their full impact remains uncertain, these tools give us reason to hope for a brighter future for humanity.
1: Embora seu impacto total permaneça incerto, essas ferramentas nos dão motivos para esperar um futuro mais luminoso para a humanidade. Podem, por exemplo, levar a descobertas científicas fundamentais e a inovações tecnológicas capazes de promover o progresso da medicina, melhorar o diagnóstico e o tratamento de doenças, fortalecer os sistemas alimentares e energéticos, aprofundar a nossa compreensão do universo e do mundo natural e abrir novas possibilidades para a criatividade humana e a cooperação. No entanto, justamente porque esses avanços são tão promissores, devemos também reconhecer os riscos que os acompanham. A inteligência artificial pode ser utilizada para vigiar, manipular e discriminar. Capacidades informáticas sofisticadas e armas autônomas podem, se desenvolvidas ou implantadas sem salvaguardas adequadas e sem supervisão humana, apresentar novos perigos à segurança e à paz internacional. Além disso, continuou o pontífice em discurso, como os sistemas de IA exigem enormes quantidades de energia e água, o impacto ambiental não pode ser subestimado. O progresso tecnológico, assim, assume possibilidades e riscos que não devem contradizer o princípio fundamental da dignidade humana e a compreensão da sociedade.
2: Scientific and technological advancement must therefore be accompanied by a corresponding growth in responsibility.
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1: Tem coisas que a gente

Música da Rede Tua Rádio nessa madrugada de um novo dia, né? De um novo dia, que você tenha um excelente dia pela frente. É o desejo de toda a nossa equipe, de todos os profissionais que fazem parte da Rede Tua Rádio. Para você que está nos acompanhando em casa, para você que está trabalhando, fazendo um plantão nessa madrugada, muito obrigado pela companhia, muito obrigado pela audiência. Lembrando que você está sintonizado em uma das emissoras da Rede Tua Rádio. Bom dia!

0: Meu tipo preferido de gente é aquela que espirra engraçado, que ri com a mão na barriga, que canta e dança qualquer música. Aquele tipo de gente que tropeça e finge que tá correndo, que sai de pijama na rua, que acorda rindo. Gente que não planeja tudo. Gente que pede licença, que diz obrigado, que pede desculpas, que chora assistindo o filme. Aquele tipo de gente que é muito sincera, mas sabe quando e como falar. Aquele que conversa olhando nos olhos. Aquela gente, meus amigos, que diz que te ama, que mexe no cabelo dos outros, que lê as coisas no elevador, que conta piada, que joga conversa fora, que te organiza uma festa surpresa, um almoço ou um jantar surpresa. Aquele tipo de gente que te faz sorrir, que te faz sentir importante, que se importa. Aquele tipo de gente que não tem vergonha de ser feliz. Gente que gosta de gente.
1: Uma hora e 33 minutos.

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1: 30 de setembro, dia da secretária, dia do tradutor, dia da navegação e dia do jornaleiro. Os aniversariantes do dia. O músico, compositor e escritor brasileiro, mais conhecido por ser vocalista da banda Detonautas Rock Club, Tico Santa Cruz.

os fatos do dia. Em 420, morreu São Jerônimo, que traduziu a Bíblia do grego e do hebraico para o latim. Em 1452, foi publicado o primeiro livro impresso do mundo, a Bíblia, impressa por Gutenberg. Em 1913, morreu aos 55 anos, o engenheiro mecânico franco-alemão Rudolf Diesel, inventor do motor a diesel. 1917...

0: nasceu o apresentador de programas de auditório José Abelardo Barbosa de Medeiros, o Chacrinha. Ele morreu em 1988, aos 70 anos. 1960. O desenho animado Os Flintstones entrava no ar pelo canal americano ABC. 2017. Morreu aos 84 anos o acordeonista, cantor e compositor gaúcho Adelar Bertucci. Mário Vivan para a tua rádio.
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1: Olá, meus amigos e caros ouvintes, temos as instabilidades que agora devem dar lugar a um tempo mais firme em grande parte do estado, mas aqui na nossa região ainda temos uma quarta-feira com um pouquinho de chuva. Não são chuvas intensas nem acompanhadas de tempestades como vem acontecendo nesses últimos dias, é apenas mais nebulosidade mesmo, um chuvisco mais pelo período da manhã e depois ao longo da tarde essa condição vai diminuindo. Nós temos temperaturas amenas e que não oscilam muito ao longo do dia. Aqui na nossa região da Serra e Campos de Cima da Serra, ao longo desta tarde, as máximas vão ficar entre 19 e até os 20 graus. Os ventos também não são muito fortes, não, e por isso a sensação é de uma temperatura nesse patamar aí, mas tem uma sensação levemente mais frio. Bom, aí na quinta-feira, o que que acontece? Pela manhã ainda podemos ter algum chuvisco por aqui, mas de forma bem mais isolada mesmo. E ao longo da tarde, o tempo então vai ficando mais firme. Pela manhã, sensação de friozinho, com mínimas entre 9 e 11 graus. E à tarde, as máximas já não sobem mais tanto, vão oscilar na faixa de 16 a 18 graus, sendo 16 nos pontos mais elevados. E na sexta-feira, vamos ter um dia de sol e com grande amplitude térmica. Com a previsão do tempo, Kátia Valente.
0: Previsão do tempo. 2 horas e

Ok, com a boa música eu vou me despedindo. Daniel Rodrigues fica por aqui, porque na sequência Gilmar Ferreira chega para te fazer companhia e conduzir até às 5 da manhã, essa madrugada da Rede Tua Rádio. A todos que nos acompanharam até agora, muito obrigado pela tua companhia, muito obrigado pela tua audiência. Você que está sintonizado aqui em uma das emissoras que integram a Rede Tua Rádio, a rádio do teu tempo. Uma excelente quarta-feira a todos, paz e bem e santa alegria.

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1: Dia 30 de setembro, São Jerônimo. Jerônimo, tendo herdado dos pais pequena fortuna, aproveitou para realizar sua vocação de amante dos estudos. Com esta finalidade, viajou para Roma, onde procurou os melhores mestres de retórica e onde passou sua juventude um tanto livre. Recebeu o batismo do Papa Libério aos 25 anos e foi ordenado sacerdote aos 38 anos. Viajando para as Gálias, entrou em contato com o monacato ocidental e retirou-se com alguns amigos para Aquileia, formando uma pequena comunidade cuja principal atividade era o estudo da Bíblia. Era de temperamento forte, mas um homem reto, leal e austero. Dominava muitas línguas. Foi secretário do Papa Dâmaso, que o mandou traduzir para o latim uma versão oficial da Bíblia Sagrada. Mas foi após a morte do Papa que ele se retirou para uma gruta de Belém e traduziu e comentou a Sagrada Escritura. Esta versão da Bíblia é conhecida como Vulgata. É considerado o melhor dos padres latinos. Ele nasceu na Dalmácia, Iugoslávia, em 340 e morreu em 420 com 80 anos de idade. 30 de setembro, São Jerônimo, sacerdote.
2: Duas horas e 46 minutos.

0: Filho do Mato, Chico Rei Paraná, aqui na madrugada para você com a gente nesta quarta-feira, né? Quartou, 30 de setembro. Boa quarta aí para quem nos acompanha no plantão, no trânsito, para quem tá aí na cama. Eu sou o Gilmar Ferreira e te faço companhia aqui na Rede Tua Rádio. Daqui a pouquinho o nosso giro pelos destaques, as informações. Agora tem Rita Lee, Doce Vampiro.
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1: Nem tudo precisa dar flores hoje. Hoje eu te convido a olhar diferente para os frutos que ainda não apareceram. Quem cultiva uma horta sabe que existe uma grande diferença entre plantar e colher. Depois que a semente é lançada na terra, não adianta voltar todos os dias para ver se ela cresceu. A natureza tem o seu próprio ritmo. Há um tempo escondido, embaixo da terra, onde nada parece acontecer. Mas é justamente ali que a vida está sendo preparada. Nós, porém, somos impacientes com os nossos próprios processos. Queremos resultados rápidos no trabalho, nas relações, na educação dos filhos e até na nossa vida espiritual. Quando não enxergamos mudanças imediatas, pensamos que todo esforço foi em vão. Esquecemos que aquilo que cresce depressa nem sempre cria raízes profundas. Jesus dizia que a semente cresce sem que o agricultor saiba como. É uma imagem bonita para lembrar que Deus também trabalha em silêncio. Há mudanças acontecendo dentro de nós que ainda não conseguimos perceber. Uma palavra que ouvimos meses atrás, um perdão concedido, uma oração feita com sinceridade. Tudo isso pode estar criando raízes dentro de mim, dentro de você. E os frutos ainda não são visíveis. Se hoje você tem a impressão de que está semeando muito e colhendo pouco, não desanime. É tempo de semear. Continue fazendo bem. Continue cuidando das pessoas. Continue acreditando. Nem tudo precisa dar flores hoje. Algumas das mais belas colheitas da vida começam justamente nos dias em que temos a coragem de confiar, mesmo sem enxergar o resultado. Por isso, eu te convido a olhar diferente para aquilo que você está semeando hoje. Continue semeando, sem pensar no dia da colheita. Paz e bem.
2: Três horas e 13 minutos.

não desista de nada só porque é difícil, pois o que é difícil de se conquistar também é difícil de se perder. Pense nisso.

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0: meu caro e minha cara ouvinte, que bom que estamos juntos mais uma vez. Esse é o momento Despertai para o Amor. Despertar para o amor é despertar para aquilo que há de melhor. Falei já sobre a intranquilidade. Por que as pessoas vivem e andam intranquilas? Tem muitas causas. Quando perguntamos isso, surgem vários motivos e não se esgota naquilo que a gente vai falando. Há as causas externas, como por exemplo a situação econômica, o ambiente social, as pessoas andam agitadas, estão com dívidas, estão pressionadas pelos objetivos da empresa, então isso gera intranquilidade. As causas psíquicas, que também roubam a tranquilidade. Tem pessoas que não têm medida, elas são influenciadas pelo mercado a comprar sempre mais, a ter sempre mais, nunca estão satisfeitas com aquilo que têm. Há causas também que os psicólogos falam de intranquilidade neurótica. Às vezes as intranquilidades interior e exterior também remetem à nossa história de vida, aquilo que nós experimentamos desde a infância, a experiências traumáticas que nos tiram o sossego. Existe uma intranquilidade doentia que apenas um médico, um psiquiatra pode tratar. Um dos obstáculos para a tranquilidade é o barulho também. Até mesmo quem anseia por tranquilidade é impedido de desfrutar a quietude pelo barulho do ambiente. Por toda parte há ruídos, o barulho do trânsito, no local de trabalho, na mídia. Em algumas casas pode-se ouvir, de uma só vez, os mais variados programas de televisão e rádio. De cada apartamento ressoa outro canal. As pessoas que moram próximo a um cruzamento movimentado podem vedar à vontade suas janelas, mas o barulho vai persegui-las em toda parte. Há pessoas, por exemplo, que gostam de trabalhar em silêncio, mas os colegas de trabalho não param de falar. Assim se acrescenta ao trabalho o estresse das inúmeras palavras que afluem durante o dia todo. São muitas as pessoas que não suportam o silêncio e o roubam de quem o aprecia. Alguém gostaria de passear em silêncio, mas o acompanhante não se cansa de falar. Desse modo, é absolutamente impossível admirar a paisagem. O foco é sempre em ninharias, que não levam a nada. Outros mal chegam a casa vindo do trabalho, já ligam a televisão ou rádio, precisam de barulho. Precisam de um anteparo de ruídos que ocupe sua incapacidade de estar sozinhos, consigo mesmos e se tranquilizarem. Se percebe muito essa realidade, caro ouvinte. Pessoas que não conseguem fazer silêncio estão sempre à procura de ambientes agitados. Por outro lado, também há pessoas que gostam de se isolar, e também não é uma atitude construtiva, porque a pessoa se isola do mundo, então vai sofrer depressão, porque ela se isolou de todos. A justa medida é o caminho. Pensemos nisso, todas essas colocações são para ajudar as pessoas a pensarem, a meditar, para ver como está a minha vida, como está a nossa vida. Você pode curtir a nossa página no Facebook, facebook.com/Padre Ezequiel. Lá tem mais mensagens. Um forte abraço para você, Deus te abençoe e te guarde. Em nome do Pai, do Filho e do Espírito Santo. Amém.
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2: Três horas e 42 minutos.

Amigo, olha só, Flávio Júnior e Fábio Gomes com a participação de Chico Rei e Paraná aqui na seleção musical da madrugada pra você com a gente. Olha só, uma curiosidade, duas aves brasileiras estão entre as mais barulhentas do mundo, é o que diz um estudo. Cantos da araponga de garganta nua e a seriema ultrapassaram 120 decibéis de pico, volume superior ao de uma motosserra ou de uma britadeira. Portanto, duas aves brasileiras estão entre as mais barulhentas do mundo. Vamos em frente com mais músicas. Gloria Estefan.

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1: Talvez algumas fases da vida pareçam uma grande perda, principalmente quando aquilo que queríamos não acontece como imaginamos. Mas nem tudo que termina representa fracasso. Existem situações que nos ensinam sobre nós mesmos, sobre as pessoas e sobre o que realmente queremos para o futuro. Às vezes, a resposta que tanto procuramos está justamente naquilo que não saiu como planejado. Você pode ganhar uma oportunidade, uma conquista, uma nova fase ou alguém especial. Mas também pode ganhar algo quando precisa seguir outro caminho, maturidade, clareza, coragem e uma nova visão sobre a vida. Nem todo aprendizado chega de forma leve. Alguns chegam depois de momentos que apertam o coração e nos fazem questionar nossas escolhas. Ainda assim, até essas fases podem deixar algo importante. Por isso, não olhe para a sua história apenas pelo que deu certo ou pelo que ficou para trás. Olhe para tudo que você se tornou durante o caminho. Talvez hoje você ainda não entenda o motivo de certas experiências, mas um dia pode perceber o quanto elas ajudaram a construir a pessoa que você é. Você não precisa vencer todas as vezes. Se ganhou, celebre. Se aprendeu, cresça e continue. Pensemos neste novo dia. O Senhor te abençoe e te guarde. O Senhor faça brilhar sobre ti sua face e compadeça de ti. O Senhor volte para ti o seu rosto e te dê a paz. O Senhor te abençoe, Pai, Filho e Espírito Santo.

Marisa Monte, Amor I Love You, aqui na madrugada, nesta quarta-feira, 30 de setembro. Deixa eu trazer agora destaques do site tuaradio.com.br, especialmente as informações da tua região que você confere, né, aqui no portal de notícias da Tua Rádio. Em Cotiporã, a Feira do Livro ocorre nos dias 9 e 10 de outubro na Rua Coberta. O evento reúne atrações literárias, apresentações teatrais e atividades para toda a família. E no site da Tua Rádio tem toda a programação, então, da Feira do Livro de Cotiporã em 9 e 10 de outubro. Câmara de Caxias rejeita pedido de impeachment do prefeito Adilode Domênico por 15 votos a 4. Vereadores barraram a admissibilidade. Outro destaque que você confere no site tuaradio.com.br. Em Soledade, a prefeitura será ponto de coleta do projeto social Gerando Esperança. A arrecadação contempla itens de maternidade, higiene e roupas infantis que serão organizados em kits destinados a mães e bebês em situação de vulnerabilidade social. Essas e outras informações em tuaradio.com.br. Hora do nosso terço, nesta quarta, 30 de setembro, com fé, com esperança, nos reunimos, né, mais uma vez aqui através da Rede Tua Rádio, e a canção que abre o nosso terço de hoje, Monsenhor Jonas Abib, Dunga e outros cantores, Hoje é Tempo de Louvar a Deus.

0: iniciamos este novo dia com as bênçãos de Deus e proteção de Nossa Senhora, Virgem Maria. Em nome do Pai, do Filho e do Espírito Santo. Amém. Creio
1: em Deus, Pai Todo-Poderoso, Criador do céu e da terra, em Jesus Cristo, seu único Filho, nosso Senhor, que foi concebido pelo poder do Espírito Santo, nasceu da Virgem Maria, padeceu sobre Pôncio Pilatos, foi crucificado, morto e sepultado, desceu à mansão dos mortos, ressuscitou o terceiro dia, subiu ao céu, está sentada à direita de Deus Pai Todo-Poderoso, onde há de vir julgar os vivos e os mortos. Creio no Espírito Santo, na Santa Igreja Católica, na comunhão dos santos, na remissão dos pecados, na ressurreição da carne, na vida eterna. Amém.
0: Pai nosso que estais no céu, santificado seja vosso nome. Venha a nós o vosso reino. Seja feita a vossa vontade, assim na terra como no céu.
1: O pão nosso de cada dia nos dai hoje, perdoai as nossas ofensas, assim como nós perdoamos a quem nos tem ofendido. E não nos deixeis cair em tentação, mas livrai-nos do mal. Amém.
0: O anjo do Senhor anunciou a Maria.
1: E ela concebeu do Espírito Santo.
0: Ave Maria, cheia de graça, o Senhor é convosco. Bendita sois vós entre as mulheres, e bendito o fruto do vosso ventre, Jesus.
1: Santa Maria, Mãe de Deus, rogai por nós, pecadores, agora e na hora de nossa morte. Amém.
0: Eis aqui a serva do Senhor.
1: Faça-se em mim segundo a vossa palavra.
0: Ave Maria, cheia de graça, o Senhor é convosco. Bendita sois vós entre as mulheres, e bendito o fruto do vosso ventre, Jesus.
1: Santa Maria, Mãe de Deus, rogai por nós, pecadores, agora e na hora de nossa morte. Amém.
0: O Verbo Divino se fez carne
1: e habitou entre nós.
0: Ave Maria, cheia de graça, o Senhor é convosco. Bendita sois vós entre as mulheres, e bendito o fruto do vosso ventre, Jesus.
1: Santa Maria, Mãe de Deus, rogai por nós, pecadores, agora e na hora de nossa morte. Amém.
0: Glória ao Pai, ao Filho e ao Espírito Santo.
1: Como era no princípio, agora e sempre. Amém.
0: Ó meu bom Jesus,
1: perdoai-nos, livrai-nos do fogo do inferno, levai as almas todas para o céu, e socorrei principalmente as que mais precisarem.
0: Nossa Senhora de Fátima e São Francisco,
1: rogai por nós.
0: E nesta quarta-feira, meditamos os mistérios gloriosos. E neste primeiro mistério glorioso, contemplamos
1: a ressurreição de Jesus.
0: Pai nosso que estais no céu, santificado seja vosso nome. Venha a nós o vosso reino. Seja feita a vossa vontade, assim na terra como no céu.
1: O pão nosso de cada dia nos dai hoje, perdoai as nossas ofensas, assim como nós perdoamos a quem nos tem ofendido. E não nos deixeis cair em tentação, mas livrai-nos do mal. Amém.
0: Ave Maria, cheia de graça, o Senhor é convosco. Bendita sois vós entre as mulheres, e bendito o fruto do vosso ventre, Jesus.
1: Santa Maria, Mãe de Deus, rogai por nós, pecadores, agora e na hora de nossa morte. Amém.
0: Ave Maria, cheia de graça, o Senhor é convosco. Bendita sois vós entre as mulheres, e bendito o fruto do vosso ventre, Jesus.
1: Santa Maria, Mãe de Deus, rogai por nós, pecadores, agora e na hora de nossa morte. Amém.
0: Ave Maria, cheia de graça, o Senhor é convosco. Bendita sois vós entre as mulheres, e bendito o fruto do vosso ventre, Jesus.
1: Santa Maria, Mãe de Deus, rogai por nós, pecadores, agora e na hora de nossa morte. Amém.
0: Ave Maria, cheia de graça, o Senhor é convosco. Bendita sois vós entre as mulheres, e bendito o fruto do vosso ventre, Jesus.
1: Santa Maria, Mãe de Deus, rogai por nós, pecadores, agora e na hora de nossa morte. Amém.
0: Ave Maria, cheia de graça, o Senhor é convosco. Bendita sois vós entre as mulheres, e bendito o fruto do vosso ventre, Jesus.
1: Santa Maria, Mãe de Deus, rogai por nós, pecadores, agora e na hora de nossa morte. Amém.
0: Ave Maria, cheia de graça, o Senhor é convosco. Bendita sois vós entre as mulheres, e bendito o fruto do vosso ventre, Jesus.
1: Santa Maria, Mãe de Deus, rogai por nós, pecadores, agora e na hora de nossa morte. Amém.
0: Ave Maria, cheia de graça, o Senhor é convosco. Bendita sois vós entre as mulheres, e bendito o fruto do vosso ventre, Jesus.
1: Santa Maria, Mãe de Deus, rogai por nós, pecadores, agora e na hora de nossa morte. Amém.
0: Ave Maria, cheia de graça, o Senhor é convosco. Bendita sois vós entre as mulheres. E bendito o fruto do vosso ventre, Jesus.
1: Santa Maria, Mãe de Deus, rogai por nós, pecadores, agora e na hora de nossa morte. Amém.
0: Ave Maria, cheia de graça, o Senhor é convosco. Bendita sois vós entre as mulheres. E bendito o fruto do vosso ventre, Jesus.
1: Santa Maria, Mãe de Deus, rogai por nós, pecadores, agora e na hora de nossa morte. Amém.
0: Ave Maria, cheia de graça, o Senhor é convosco. Bendita sois vós entre as mulheres. E bendito o fruto do vosso ventre, Jesus.
1: Santa Maria, Mãe de Deus, rogai por nós, pecadores, agora e na hora de nossa morte. Amém.
0: Glória ao Pai, ao Filho e ao Espírito Santo.
1: Como era no princípio, agora e sempre. Amém.
0: Ó meu bom Jesus,
1: perdoai-nos, livrai-nos do fogo do inferno. Elevai as almas todas para o céu e socorrei principalmente as que mais precisarem.
0: Nossa Senhora de Fátima e São Francisco,
1: rogai por nós.
0: Segundo o mistério glorioso, contemplamos
1: a ascensão de Jesus. Pai nosso que estais no céu, santificado seja o vosso nome. Venha a nós o vosso reino, seja feita a vossa vontade, assim na terra como no céu.
0: O pão nosso de cada dia nos dai hoje, perdoai as nossas ofensas, assim como nós perdoamos a quem nos tem ofendido. E não nos deixeis cair em tentação, mas livrai-nos do mal. Amém.
1: Ave Maria, cheia de graça, o Senhor é convosco. Bendita sois vós entre as mulheres, e bendito é o fruto do vosso ventre, Jesus.
0: Santa Maria, Mãe de Deus, rogai por nós, pecadores, agora e na hora da nossa morte. Amém.
1: Ave Maria, cheia de graça, o Senhor é convosco. Bendita sois vós entre as mulheres, e bendito é o fruto do vosso ventre, Jesus.
0: Santa Maria, Mãe de Deus, rogai por nós, pecadores, agora e na hora da nossa morte. Amém.
1: Ave Maria, cheia de graça, o Senhor é convosco. Bendita sois vós entre as mulheres, e bendito é o fruto do vosso ventre, Jesus.
0: Santa Maria, Mãe de Deus, rogai por nós, pecadores, agora e na hora da nossa morte. Amém.
1: Ave Maria, cheia de graça, o Senhor é convosco. Bendita sois vós entre as mulheres, e bendito é o fruto do vosso ventre, Jesus.
0: Santa Maria, Mãe de Deus, rogai por nós, pecadores, agora e na hora da nossa morte. Amém.
1: Ave Maria, cheia de graça, o Senhor é convosco. Bendita sois vós entre as mulheres, e bendito é o fruto do vosso ventre, Jesus.
0: Santa Maria, Mãe de Deus, rogai por nós, pecadores, agora e na hora da nossa morte. Amém.
1: Ave Maria, cheia de graça, o Senhor é convosco. Bendita sois vós entre as mulheres, e bendito é o fruto do vosso ventre, Jesus.
0: Santa Maria, Mãe de Deus, rogai por nós, pecadores, agora e na hora de nossa morte. Amém.
1: Ave Maria, cheia de graça, o Senhor é convosco. Bendita sois vós entre as mulheres, e bendito é o fruto do vosso ventre, Jesus.
0: Santa Maria, Mãe de Deus, rogai por nós, pecadores, agora e na hora da nossa morte. Amém.
1: Ave Maria, cheia de graça, o Senhor é convosco. Bendita sois vós entre as mulheres, e bendito é o fruto do vosso ventre, Jesus.
0: Santa Maria, Mãe de Deus, rogai por nós, pecadores, agora e na hora da nossa morte. Amém.
1: Ave Maria, cheia de graça, o Senhor é convosco. Bendita sois vós entre as mulheres, e bendito é o fruto do vosso ventre, Jesus.
0: Santa Maria, Mãe de Deus, rogai por nós, pecadores, agora e na hora da nossa morte. Amém.
1: Ave Maria, cheia de graça, o Senhor é convosco. Bendita sois vós entre as mulheres, e bendito é o fruto do vosso ventre, Jesus.
0: Santa Maria, Mãe de Deus, rogai por nós, pecadores, agora e na hora da nossa morte. Amém.
1: Glória ao Pai, ao Filho e ao Espírito Santo.
0: Como era no princípio, agora e sempre. Amém.
1: Ó meu bom Jesus, perdoai-nos, livrai-nos do fogo do inferno. Elevai as almas todas para o céu. E socorrei principalmente as que mais precisarem. Nossa Senhora de Fátima e São Francisco,
0: rogai por nós. E no terceiro mistério glorioso, contemplamos
1: Pentecostes. a vinda do Espírito Santo sobre Maria e os apóstolos.
0: Pai nosso que estais no céu, santificado seja vosso nome. Venha a nós o vosso reino. Seja feita a vossa vontade, assim na terra como no céu.
1: O pão nosso de cada dia nos dai hoje, perdoai as nossas ofensas, assim como nós perdoamos a quem nos tem ofendido. E não nos deixeis cair em tentação, mas livrai-nos do mal. Amém.
0: Ave Maria, cheia de graça, o Senhor é convosco. Bendita sois vós entre as mulheres, e bendito o fruto do vosso ventre, Jesus.
1: Santa Maria, Mãe de Deus, rogai por nós, pecadores, agora e na hora de nossa morte. Amém.
0: Ave Maria, cheia de graça, o Senhor é convosco. Bendita sois vós entre as mulheres, e bendito o fruto do vosso ventre, Jesus.
1: Santa Maria, Mãe de Deus, rogai por nós, pecadores, agora e na hora de nossa morte. Amém.
0: Ave Maria, cheia de graça, o Senhor é convosco. Bendita sois vós entre as mulheres, e bendito o fruto do vosso ventre, Jesus.
1: Santa Maria, Mãe de Deus, rogai por nós, pecadores, agora e na hora de nossa morte. Amém.
0: Ave Maria, cheia de graça, o Senhor é convosco. Bendita sois vós entre as mulheres, e bendito o fruto do vosso ventre, Jesus.
1: Santa Maria, Mãe de Deus, rogai por nós, pecadores, agora e na hora de nossa morte. Amém.
0: Ave Maria, cheia de graça, o Senhor é convosco. Bendita sois vós entre as mulheres, e bendito o fruto do vosso ventre, Jesus.
1: Santa Maria, Mãe de Deus, rogai por nós, pecadores, agora e na hora de nossa morte. Amém.
0: Ave Maria, cheia de graça, o Senhor é convosco. Bendita sois vós entre as mulheres, e bendito o fruto do vosso ventre, Jesus.
1: Santa Maria, Mãe de Deus, rogai por nós, pecadores, agora e na hora de nossa morte. Amém.
0: Ave Maria, cheia de graça, o Senhor é convosco. Bendita sois vós entre as mulheres, e bendito o fruto do vosso ventre, Jesus.
1: Santa Maria, Mãe de Deus, rogai por nós, pecadores, agora e na hora de nossa morte. Amém.
0: Ave Maria, cheia de graça, o Senhor é convosco. Bendita sois vós entre as mulheres, e bendito o fruto do vosso ventre, Jesus.
1: Santa Maria, Mãe de Deus, rogai por nós, pecadores, agora e na hora de nossa morte. Amém.
0: Ave Maria, cheia de graça, o Senhor é convosco. Bendita sois vós entre as mulheres, e bendito o fruto do vosso ventre, Jesus.
1: Santa Maria, Mãe de Deus, rogai por nós, pecadores, agora e na hora de nossa morte. Amém.
0: Ave Maria, cheia de graça, o Senhor é convosco. Bendita sois vós entre as mulheres, e bendito o fruto do vosso ventre, Jesus.
1: Santa Maria, Mãe de Deus, rogai por nós, pecadores, agora e na hora de nossa morte. Amém.
0: Glória ao Pai, ao Filho e ao Espírito Santo.
1: Como era no princípio, agora e sempre. Amém.
0: Ó meu bom Jesus,
1: perdoai-nos, livrai-nos do fogo do inferno. Elevai as almas todas para o céu, e socorrei principalmente as que mais precisarem.
0: Nossa Senhora de Fátima e São Francisco,
1: rogai por nós.
0: No quarto mistério glorioso, contemplamos
1: Maria assunta aos céus. Pai nosso que estais no céu, santificado seja o vosso nome. Venha a nós o vosso reino, seja feita a vossa vontade, assim na terra como no céu.
0: O pão nosso de cada dia nos dai hoje, perdoai as nossas ofensas, assim como nós perdoamos a quem nos tem ofendido. E não nos deixeis cair em tentação, mas livrai-nos do mal. Amém.
1: Ave Maria, cheia de graça, o Senhor é convosco. Bendita sois vós entre as mulheres, e bendito é o fruto do vosso ventre, Jesus.
0: Santa Maria, Mãe de Deus, rogai por nós, pecadores, agora e na hora da nossa morte. Amém.
1: Ave Maria, cheia de graça, o Senhor é convosco. Bendita sois vós entre as mulheres, e bendito é o fruto do vosso ventre, Jesus.
0: Santa Maria, Mãe de Deus, rogai por nós, pecadores, agora e na hora da nossa morte. Amém.
1: Ave Maria, cheia de graça, o Senhor é convosco. Bendita sois vós entre as mulheres, e bendito é o fruto do vosso ventre, Jesus.
0: Santa Maria, Mãe de Deus, rogai por nós, pecadores, agora e na hora da nossa morte. Amém.
1: Ave Maria, cheia de graça, o Senhor é convosco. Bendita sois vós entre as mulheres, e bendito é o fruto do vosso ventre, Jesus.
0: Santa Maria, Mãe de Deus, rogai por nós, pecadores, agora e na hora da nossa morte. Amém.
2: Ave Maria, cheia de graça, o Senhor é convosco. Bendita sois vós entre as mulheres e bendito é o fruto do vosso ventre, Jesus.
0: Santa Maria, Mãe de Deus, rogai por nós, pecadores, agora e na hora da nossa morte. Amém.
2: Ave Maria, cheia de graça, o Senhor é convosco. Bendita sois vós entre as mulheres e bendito é o fruto do vosso ventre, Jesus.
0: Santa Maria, Mãe de Deus, rogai por nós, pecadores, agora e na hora de nossa morte. Amém.
2: Ave Maria, cheia de graça, o Senhor é convosco. Bendita sois vós entre as mulheres e bendito é o fruto do vosso ventre, Jesus.
0: Santa Maria, Mãe de Deus, rogai por nós, pecadores, agora e na hora da nossa morte. Amém.
2: Ave Maria, cheia de graça, o Senhor é convosco. Bendita sois vós entre as mulheres e bendito é o fruto do vosso ventre, Jesus.
0: Santa Maria, Mãe de Deus, rogai por nós, pecadores, agora e na hora da nossa morte. Amém.
2: Ave Maria, cheia de graça, o Senhor é convosco. Bendita sois vós entre as mulheres e bendito é o fruto do vosso ventre, Jesus.
0: Santa Maria, Mãe de Deus, rogai por nós, pecadores, agora e na hora da nossa morte. Amém.
2: Ave Maria, cheia de graça, o Senhor é convosco. Bendita sois vós entre as mulheres e bendito é o fruto do vosso ventre, Jesus.
0: Santa Maria, Mãe de Deus, rogai por nós, pecadores, agora e na hora da nossa morte. Amém.
2: Glória ao Pai, ao Filho e ao Espírito Santo.
0: Como era no princípio, agora e sempre. Amém.
2: Ó meu bom Jesus, perdoai-nos, livrai-nos do fogo do inferno, e levai as almas todas para o céu, e socorrei principalmente as que mais precisarem. Nossa Senhora de Fátima e São Francisco,
0: rogai por nós. E no quinto mistério glorioso, contemplamos
2: Maria, coroada rainha dos anjos e dos santos.
3: Pai nosso que estais no céu, santificado seja vosso nome. Venha a nós o vosso reino. Seja feita a vossa vontade, assim na terra como no céu.
2: O pão nosso de cada dia nos dai hoje. Perdoai as nossas ofensas, assim como nós perdoamos a quem nos tem ofendido. E não nos deixeis cair em tentação, mas livrai-nos do mal. Amém.
0: Ave Maria, cheia de graça, o Senhor é convosco. Bendita sois vós entre as mulheres e bendito o fruto do vosso ventre, Jesus.
2: Santa Maria, Mãe de Deus, rogai por nós, pecadores, agora e na hora de nossa morte. Amém.
0: Ave Maria, cheia de graça, o Senhor é convosco. Bendita sois vós entre as mulheres e bendito o fruto do vosso ventre, Jesus.
2: Santa Maria, Mãe de Deus, rogai por nós, pecadores, agora e na hora de nossa morte. Amém.
0: Ave Maria, cheia de graça, o Senhor é convosco. Bendita sois vós entre as mulheres e bendito o fruto do vosso ventre, Jesus.
2: Santa Maria, Mãe de Deus, rogai por nós, pecadores, agora e na hora de nossa morte. Amém.
0: Ave Maria, cheia de graça, o Senhor é convosco. Bendita sois vós entre as mulheres e bendito o fruto do vosso ventre, Jesus.
2: Santa Maria, Mãe de Deus, rogai por nós, pecadores, agora e na hora de nossa morte. Amém.
0: Ave Maria, cheia de graça, o Senhor é convosco. Bendita sois vós entre as mulheres e bendito o fruto do vosso ventre, Jesus.
2: Santa Maria, Mãe de Deus, rogai por nós, pecadores, agora e na hora de nossa morte. Amém.
0: Ave Maria, cheia de graça, o Senhor é convosco. Bendita sois vós entre as mulheres e bendito o fruto do vosso ventre, Jesus.
2: Santa Maria, Mãe de Deus, rogai por nós, pecadores, agora e na hora de nossa morte. Amém.
0: Ave Maria, cheia de graça, o Senhor é convosco. Bendita sois vós entre as mulheres e bendito o fruto do vosso ventre, Jesus.
2: Santa Maria, Mãe de Deus, rogai por nós, pecadores, agora e na hora de nossa morte. Amém.
0: Ave Maria, cheia de graça, o Senhor é convosco. Bendita sois vós entre as mulheres e bendito o fruto do vosso ventre, Jesus.
2: Santa Maria, Mãe de Deus, rogai por nós, pecadores, agora e na hora de nossa morte. Amém.
0: Ave Maria, cheia de graça, o Senhor é convosco. Bendita sois vós entre as mulheres e bendito o fruto do vosso ventre, Jesus.
2: Santa Maria, Mãe de Deus, rogai por nós, pecadores, agora e na hora de nossa morte. Amém.
0: Ave Maria, cheia de graça, o Senhor é convosco. Bendita sois vós entre as mulheres e bendito o fruto do vosso ventre, Jesus.
2: Santa Maria, Mãe de Deus, rogai por nós, pecadores, agora e na hora de nossa morte. Amém.
0: Glória ao Pai, o Filho
3: e ao Espírito Santo.
2: Como era no princípio, agora e sempre. Amém.
3: Ó meu bom Jesus,
2: perdoai-nos, livrai-nos do fogo do inferno. Elevai as almas todas para o céu e socorrei principalmente as que mais precisarem.
3: Nossa Senhora de Fátima e São Francisco,
2: rogai por nós.
3: Infinitas graças vos damos, soberana rainha, pelos benefícios que todos os dias recebemos de vossas mãos liberais. Dignai-vos, agora e para sempre, tomar-nos debaixo de vosso poderoso amparo. E para mais nos obrigar-nos, vos saudamos com uma salve, rainha.
2: Salve, rainha, mãe de misericórdia, vida, doçura, esperança nossa, salve. A vós bradamos, degredados filhos de Eva. A vós suspirando, gemendo e chorando neste vale de lágrimas. Eia, pois, advogada nossa, esses vossos olhos misericordiosos a nós volveis. E depois deste desterro, mostrai-nos Jesus, bendito o fruto do vosso ventre. Ó clemente, ó piedosa, ó doce sempre Virgem Maria,
3: rogai por nós, Santa Mãe de Deus,
2: para que sejamos dignos das promessas de Cristo.
3: Juntos rezamos o Santo Terço. Que possamos ficar com as bênçãos de Deus e proteção de Nossa Senhora. Em nome do Pai, do Filho e do Espírito Santo. Amém. Paz e bem.
2: Santa alegria.
3: Louvado seja o nosso Senhor Jesus Cristo.
2: Para sempre seja louvado.
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4: Olá, bom dia, muito bom dia. Amanhã de quarta-feira, hoje dia 30 de setembro. Nosso abraço, nosso bom dia. Hoje é o dia de número 273, faltando 92 dias para acabar o ano, gente. Bom dia, faltando 92 dias para acabar o ano. Hoje, Dia Internacional da Tradução ou do Tradutor Intérprete, Dia da Bíblia Católica e Dia da Navegação. No Brasil, Dia da Secretária e Dia do Jornaleiro. Aniversário de São Gotardo e Viçosa, em Minas Gerais. São Jerônimo, aqui no Rio Grande do Sul. São Jerônimo da Serra, no Paraná. E Camapuã, em Mato Grosso do Sul. Abrindo o Tá Na Hora de hoje, um bom dia a todos, de paz e bem com os monarcas. Depois tem o Chiquito e Bordoneio cantando pra gente nessa manhã. Um bom dia, o Tá Na Hora está no ar. Paz e bem, grande abraço, gente. Bom dia!
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1: Dia 30 de setembro, São Jerônimo. Jerônimo, tendo herdado dos pais pequena fortuna, aproveitou para realizar sua vocação de amante dos estudos. Com esta finalidade, viajou para Roma, onde procurou os melhores mestres de retórica e onde passou sua juventude um tanto livre. Recebeu o batismo do Papa Libério aos 25 anos e foi ordenado sacerdote aos 38 anos. Viajando para as Gálias, entrou em contato com o monacato ocidental e retirou-se com alguns amigos para Aquileia, formando uma pequena comunidade cuja principal atividade era o estudo da Bíblia. Era de temperamento forte, mas um homem reto, leal e austero. Dominava muitas línguas. Foi secretário do Papa Damaso, que o mandou traduzir para o latim uma versão oficial da Bíblia Sagrada. Mas foi após a morte do Papa que ele se retirou para uma gruta de Belém e traduziu e comentou a Sagrada Escritura. Esta versão da Bíblia é conhecida como Vulgata. É considerado o melhor dos padres latinos. Ele nasceu na Dalmácia, Iugoslávia, em 340 e morreu em 420 com 80 anos de idade. 30 de setembro, São Jerônimo, sacerdote.
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3: 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Bom dia, gente. Tá na hora aqui na tua Rádio Fátima. Paz e bem.

0: 17 graus. 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
1: 5:08.
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1: 17 graus.
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1: É o Tá na Hora dessa manhã. Um abraço, bom dia lá pro meu amigão Roberto Silva. Bom dia, tio Roberto. Um abraço pra você aí na audiência, né? Vamos seguindo aqui no Tá na Hora. Já já tem curiosidades com a Fábia Schiller e a previsão do tempo com a Kátia Valente nessa manhã. Bom dia, meu amigão José Fontana e a dona Mercedes. Bom dia, um abraço pra vocês lá na Raia Gaúcha. Um abraço pro Tadeu Farias da Silva na Santa Luzia. Bom dia, um abração pro meu amigo Gilberto Ferreira. Bom dia pro Gilberto Facchini. Alô, Tato Artista, lá na Capela São Judas. Bom dia, meu amigão Mauro Gilberto, lá em Bom Jesus. O tio Mica, lá em Bom Jesus. Seu Amantino da Silva Ferreira, dona Zenaide, toda a família lá no Passo do Carro. A Benta e o Gringo. Bom dia, o seu Dinarte Antunes. Um abração pra vocês, gente. Obrigado pela audiência. Alô, Pelé. Bom dia, Pelé, toda a família, Terezinha, Odair, o Pelézinho, um abraço pra vocês, gente, também na sintonia. Vamos trazer mais música aqui no Tá Na Hora nessa manhã? Paz e bem, bom dia!
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2: 17 graus.

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1: Olá, hoje eu trago para você uma série de curiosidades. A maior abóbora do mundo pesou mais do que um carro esportivo. O coração de um camarão está localizado na cabeça dele. A Terra não é exatamente redonda. A rotação e a gravidade causaram um leve achatamento. Essa forma é chamada geoide. O cabo de guerra costumava ser um esporte olímpico. A Finlândia é o país mais feliz do mundo, de acordo com o relatório de felicidade mundial do ano de 2019. Os grãos de baunilha são produto da única orquídea frutífera do mundo. Mamutes lanosos ainda estavam vivos quando as pirâmides foram construídas. Antigamente, as cenouras eram roxas e não laranjas. Em uma pequena porção de solo, equivalente a uma colher de chá, há 1 bilhão de micróbios. Os homens têm 6 vezes mais probabilidade de serem atingidos por raios do que mulheres. Você não pode roncar e sonhar ao mesmo tempo. É fisicamente impossível para os porcos olharem para o céu. Em média, uma pessoa passa 6 meses de sua vida parada no semáforo, esperando a luz vermelha ficar verde. Estas são as nossas curiosidades de hoje. Eu volto amanhã com muito mais para você.
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2: Vamos seguindo aqui na programação. Bom dia. 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Bom dia, uma ótima manhã para você na companhia aqui da tua Rádio Fátima.

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1: Olá, meus amigos. Na quarta-feira, a instabilidade ainda atua, mas já a condição para tempestades diminui bastante. No período da manhã, pode ter alguma pancada de chuva e outra um pouco de fraca intensidade, às vezes de moderada, mas assim sem grandes volumes. E também diminui bastante a condição para tempestades. Ficamos é mais com algumas pancadas de chuva. A tendência na quarta-feira é de que as temperaturas sigam esse padrão que vem sendo observado, 15 a 17 graus pela manhã, 15 nas áreas mais elevadas e 21 a 22 graus no período da tarde. Na quinta-feira, ainda vamos ter algum chuvisco por aqui, mas é mais um chuvisco mesmo. Tempo firme, pelo menos por enquanto, apenas na sexta-feira. Com a previsão do tempo, Kátia Valente.
0: Dezessete graus. 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
5: Cinco horas e 26 minutos.

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8: 17 graus.
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12: Vamos seguindo aqui no Tá Na Hora nessa manhã, hora de irmos até a nossa central de conteúdos, onde está Ladmir Fabris com as primeiras informações do dia, os destaques do jornalismo. Conta pra gente, Ladmir, bom dia.
13: Então, muito bom dia a você, Ronaldo, bom dia também para os nossos ouvintes. Já estamos em movimento com a nossa equipe na Central Fátima de Conteúdos. A partir das 6 horas, juntos, vamos conferir estes e outros assuntos. Prefeitura de Vacaria lança oficialmente hoje a programação da segunda Festa Internacional da Maçã e do Festival de Balonismo, que vai acontecer em outubro no CAT. Instituto Federal de Vacaria abre processo seletivo via internet para 8 cursos nesta quarta-feira. Trânsito entre São José dos Ausentes e Serra da Rocinha está totalmente interrompido devido aos danos ocasionados pelas chuvas na estrutura que havia ao lado da ponte do Vale das Trutas. Polícia Civil realiza novas diligências para tentar identificar ossada humana encontrada na semana passada às margens da BR-285, trecho de Bom Jesus. Um excelente dia com muita saúde a você e também para os nossos milhares de ouvintes, Ronaldo.
12: Obrigado, Ladmir, e as informações do jornalismo nessa manhã. Daqui a pouquinho, produção rural com a Lúcia Giacomini. Também a história da música com o Benito Gobetti. Um bom dia a todos, Grupo Cordiona e o Bugio do Rancho. Depois o Délcio Tavares e o Mate da Esperança.
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15: 17 graus.

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1: Uma propriedade de Viamão, na região metropolitana, obteve, junto ao Instituto Nacional de Propriedade Industrial, o INPI, o registro da marca Titica, utilizada em um adubo destinado à agricultura orgânica. O fertilizante é produzido no sítio Gigante, a partir de esterco e cama de aviário provenientes da avicultura orgânica. A produção anual é de cerca de 40 toneladas comercializadas em embalagens de 1 e de 2 quilos. O produto é vendido em floriculturas, casas agropecuárias, feiras orgânicas e redes varejistas, além de plataformas de comércio eletrônico. E a certificação orgânica foi concedida pela Associação dos Produtores da Rede Agroecológica Metropolitana no ano seguinte. A ideia de transformar o material em fertilizante surgiu em 2021, a partir da procura de produtores e consumidores por adubo para hortas e plantas. O projeto ganhou estrutura a partir de 2023, com a contratação da engenheira agrônoma Luciane Costa e o início do processo de registro do produto. Segundo o produtor Eduardo Gigante, a propriedade pretende agora ampliar a distribuição para novos parceiros, desde então que foi o primeiro registro de um adubo destinado à agricultura orgânica é da cidade de Viamão, com o registro já no INPI. Da tua rádio Alvorada de Marau, Ana Lúcia Jacomini para a tua rádio.

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4: 5:46.
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4: 17 graus.
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17: Um abraço e um bom dia lá pro meu amigão, tio Jani Antunes, tio Zé Guedes. Alô, tio Zé Guedes, tio Ari Piton, obrigado pela audiência. Bom dia, tio Eloir Bairros, também um abraço. Tudo de bom aí pra vocês, gente. Obrigado pela companhia, um abraço, um bom dia também na audiência, né, pessoal? Acordando cedinho, seu Nilvo e a dona Lorena, o Manuel Luiz Couto, um abração. Obrigado pela sintonia de todos vocês. João Fiat lá na Fazenda do Tigre, o Ari Bueno e a Clarice, o senhor Ari Maciel, a dona Isabel, a Marlene lá no bairro Planalto, a Maria José Gomes, bom dia, a Maria Pereira Nunes, meu amigo Ronaldo Pimentel, a Lobione com um abraço, o Gelson Vanin, o Joãozinho, o tio Ari Silveira e a dona Juraci ali no bairro Imperial. Bom dia pra vocês, gente. Um abração. Bom dia. Forte abraço a todos, né? Senhor Aristides Costa, um abraço. Bom dia, Pirulito, né? O meu amigo Pirulito, Aristides. O Sonera, o Aldenor Carlotto, bom dia. Bom dia pro professor Valdecir de Matos lá na Esmeralda. O Antônio e a Célia Pontel. O Osmar e a Sandra Armiliato. Meu amigo Assis Lopes. Um abraço pra vocês, gente. Bom dia. Alô, Doroti Barbosa. Vamos com a história da música.
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7: A história de hoje é sobre o grupo Eco do Minuano e Bonitinho. O grupo foi criado em 1992, oriundo do já existente grupo Eco do Minuano, criado por Jean Paim. Neste mesmo ano, houve a entrada do guitarrista Juliano Trindade, o Bonitinho, que foi integrante dos Garotos de Ouro por cerca de 10 anos. Surgia então Eco do Minuano e Bonitinho, hoje um dos maiores nomes da música jovem tradicionalista. Gravaram o primeiro LP no ano de 1993, intitulado Preserve a Natureza. Em 2000, ganharam o troféu Açoriano na categoria de melhor grupo regionalista. Hoje, com mais de 20 anos de estrada, já passaram de 10 trabalhos gravados e seus maiores destaques são Gaúcho 100%, Os Calaveras, Baile Sem Nome e Zé Gadanha. E vamos ouvir Eco do Minuano e Bonitinho.

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1: 17 graus.
2: Gente, amiga, vou finalizando essa primeira parte aqui do Tá Na Hora. Grande abraço pro Dinarte Antunes lá no Pasto do Carro, Diomar Padilha em Bom Jesus, o Lete ali no Lete Autopeças. Bom dia, um abração pro Joel de Jesus lá em Muitos Capões, meu amigo Zete, um abraço, Clodoveu Bisotto, tio Lourenço Escolaro, bom dia ao Flori Reis, bom dia a Doroti Barbosa, o Irineu Magro, o João Atadeu e a Saliti, um abraço, bom dia pra vocês, gente, obrigado pela companhia também, né? Um abração a todos, meu amigo querido aí na sintonia também, um abração lá pro Nereu Moraes, do bairro Santa Cruz, o tio Ilares e a dona Maria da Graça, o Laurindo Riva lá no Capão da Herança, obrigado pelo carinho de vocês, pela audiência, um bom dia a todos. A Neura Trentinha ali no bairro Borges, seu Velocino e a dona Nedir Zardo, a Yara Aparecida de Melo também, um bom dia, a Maristela e o Valdo lá em Campestre da Serra, um abraço lá no Passo da Areia, o Walter, a Vera, o Tobias, nosso amigo o Príncipe dos Direitos, o Volmir de Paula, a Regina e o Toco, um abração para vocês. O Luiz Suzinho, o Nene lá em Campestre da Serra, ótima quarta-feira a todos, gente, de paz e bem, um bom dia.
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12: Bom dia! Alegria, alegria, alegria. Viva intensamente este novo dia. 30 de setembro, senhoras e senhores ouvintes. E se foi o mês Farroupilha. É o último dia do mês 9 de 2026. Amanhã chegando outubro, então seja bem-vindo, mês de outubro. Estamos na fase da lua cheia. A estação é primavera e é quarta-feira. Quarta-feira, 30 de setembro, que estamos aí. Como o dia já clarou na vacaria, é 5:30 da manhã, já tá clareando o dia na nossa linda e perfumada vacaria. 6:04, quarta-feira de 17 graus, pá, tá bom. Bastante umidade dentro e fora de casa e ela tá aí. A serração fechada nesta manhã aqui na porteira do Rio Grande. Alô, senhores motoristas, muita cautela na cidade, no interior e nas rodovias. Cuidado com a velocidade e as ultrapassagens. E vamos em frente, que Deus lhe abençoe. Abençoe você também que está na nossa companhia, que tenhas um excelente dia. Por isso que eu já vou lhe dizendo de coração que estamos lhe desejando, então, o melhor dia da sua vida.
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12: Senhoras e senhores ouvintes, tem pessoas que passam o tempo todo falando que é autossuficiente, que é independente e principalmente que não precisa de ninguém para viver, para lidar com suas emoções e até mesmo com as suas fraquezas. Mas na verdade, todos nós precisamos e dependemos dos outros. Precisamos de alguém que nos entenda, que nos apoie quando não temos força para continuar a caminhada. Precisamos de alguém para contar tudo, pedir conselho e até para desabafar. Todos nós precisamos de alguém, por mais que digamos não. Afinal, ninguém vive sozinho. A vida é curta demais para sermos arrogantes e muitas vezes, pelo nosso egoísmo, deixamos tantas coisas boas passar que nunca mais voltarão. Nós sempre vamos precisar de alguém para nos ajudar a superar as dificuldades, para se sentir amado, para se sentir valorizado. Enfim, ninguém é feliz sozinho. Por mais que você resistir, certamente uma hora você vai precisar de alguém para te auxiliar, para te amparar, de um ombro amigo, inclusive até para uma lágrima enxugar. Por isso ninguém é feliz sozinho. Quem diz que é feliz sozinho é pura ilusão. Por quê? Porque amar e ser amado é que te faz verdadeiramente feliz para sempre. Amar e ser amado é que te faz verdadeiramente feliz para sempre.
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12: Alô, ouvintes! 6:07, 17 graus, é dia da porteira do Rio Grande, tem serração fechada. Obrigado pela sua companhia, um excelente e abençoado dia.
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12: Vamos de imediato até a Central Fátima de Conteúdos. De lá vamos ampliar estes e outros assuntos. Então anote aí. Prefeitura de Vacaria lança oficialmente hoje a programação da segunda Festa Internacional da Maçã e o Festival de Balonismo, que vai acontecer no mês de outubro no CAT. Instituto Federal de Vacaria abre processo seletivo via internet para 8 cursos nesta quarta-feira. Paróquia de Fátima realiza a bênção dos animais neste sábado, das 9 horas às 16h, inclusive ao meio-dia, na Igreja Matriz. Câmara de Vereadores aprova a Lei de Diretrizes Orçamentárias de 2027, que prevê uma receita e despesa de aproximadamente 450 milhões de reais. Empresa Transfoco do município de Coxilha vence a licitação para a construção de um novo pavilhão no Parque Nicanor Kremer da Luz. Um investimento de 350 mil reais. Previdência Social paga hoje os aposentados de final? 5. Trânsito entre São José dos Ausentes e Serra da Rocinha está totalmente interrompido devido aos danos ocasionados pelas chuvas na estrutura que havia ao lado da ponte do Vale das Trutas. Prefeita de Jaquirana, Maria Isabel Halber Turella, decreta situação de emergência devido aos prejuízos causados pelas chuvas no município. Foram mais de 30 deslizamentos nas estradas vicinais e na ERS 110, trecho de Jaquirana. Encerra hoje o período de inscrições para a campanha de vacinação contra a brucelose na Secretaria de Agricultura de Monte Alegre dos Campos. Polícia Civil continua com as investigações para identificar ossada humana encontrada às margens da BR-285, trecho de Bom Jesus, na última semana.
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12: 6h10, 17 graus. Olha, os telefones já estão esquentando hoje de manhã, mas que alegria! Obrigado pela sua ligação. 3231-7500. 3231-7500. Estamos à sua disposição. E também no WhatsApp 99993-4202. Opa! Já estamos aqui. 8, agora caiu mais uma do Emerson. 9 bolinhas verdes na tela do meu computador. 6h10. 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É no Ivocar Multimarcas, 6:13, 17 graus, cerração fechada na Vacaria. Bom dia, é a Rosa aqui da Fazenda da Estrela. Vladimir, estamos desesperados. Ué, tia Rosa, o que que houve? Estamos sem luz desde domingo. Apenas uma chave caída. Tenho as vacas para tirar leite. Estou jogando leite fora. Estragou meu leite, descongelou. Peço ajuda, por favor, que a RGE nos compreenda. Já temos vários protocolos. Quem vai pagar o nosso prejuízo? Aí que tá. Quem vai pagar? Quem vai? Ah, vá na justiça. Daí quando tu vai receber alguma coisa por os prejuízos que tu teve? Nunca. Tem que dizer a verdade. Aqui não se tapa só com a peneira. Então, dona Rosa, a senhora já me mandou aqui as informações. Vou mandar ali nossa solidariedade a todos que estão há 4, 5 dias, 3 dias aí sem energia elétrica aí. Vamos esperar que a RGE agiliza. E não tenho procuração de ninguém. Não estou aqui para defender ninguém, só estou aqui para falar a verdade. E a verdade tem que ser dita. Os funcionários da RGE daqui, não quero fazer média também com eles, porque eles sabem que eles são competentes, eles fazem o que podem. Só está faltando gente. Mas certamente nossas autoridades estão atentas para cobrar da direção, aqueles lá em cima do carpete, do ar-condicionado, que mande mais gente para a Vacaria, né? Será que eles não sabem que aquilo que eles têm na mesa todos os dias é o pessoal lá do interior, aquele que só é consumidor, que precisa da energia para produzir, para eles ter comida na mesa? Será que eles não sabem? É esses que ele tem que ajudar também. 6:15, 17 graus, já volto.
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2: Acordo cedinho, faço uma oração.
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1: Então não se atrase. Olha a hora, 6h20. Olha, várias ligações, vários WhatsApp. A cidade também está sem água. É Planalto, é Cristal, é Franciose, Imperial, é Chico Mendes aqui. Pessoal, tava previsto. Sabe aquele trabalho que foi duas semanas adiado? Tava previsto. Para que ser? Mas iam comunicar. Só que eu não recebi nada até agora. Vou entrar em contato com o pessoal da Corsã. Acho que se estavam ou estão fazendo serviço, que é necessário, vamos dizer que é bem necessário, mas pelo menos avise. O que é que custa? Hoje em dia tem internet, tão fácil. Passar um WhatsApp, alguma coisa, é pro povo se prevenir. Já vou ver o que, que aconteceu, que praticamente toda a cidade amanheceu sem água. Não sei se é aquele trabalho previsto lá para melhorar a captação lá na barragem. Vamos ver.

0: Espero que alguma coisa estamos fazendo para melhorar, tá? Porque chega de faltar água em Vacaria. 6h22, Pedreira Vacaria, sempre a melhor entrega, produz e comercializa brita, pó de brita, pedrisco, brita graduada, areia de britagem. 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Alô, dona Yara aí, fica quietinho, baixa as cobertas aí. Tá faltando água no Petrópolis também, um abraço para a senhora. Saúde aí, muita saúde aí para a senhora aí. Sandrinho, lá em Esmeralda, 10 anos da Fruteira Esmeralda. Alô, povo de Esmeralda, toda a região, é? Dia 23 de outubro, João Luiz Correia, hein? Lá em Esmeralda, Salão Paroquial, mas tem, é só 600 ingressos. Aqui em Vacaria, na Casa da Tradição e no Natal. E ali em Muitos Capões. Alô, secretário Edipo, lá de Muitos Capões, grande dançador, ó, tem ingresso ali no posto de combustível aí, pra você ir lá dia 23, lá em Esmeralda, dançar no baile do João Luiz Correia. Que fandagaço, velho. Alô, Sandrinho, um abraço pra você. 6h24, bom dia, Ladmir, por gentileza, como é que está indo de Bom Jesus até a Rota do Sol? Seguinte, ó, tem 20, bom dia, Melo. É o Melo que está perguntando. Aqui, ó, tem 22 pontos que tem principalmente terra sobre a pista. E nesses 22 pontos, Bom Jesus, Rota do Sol, está em meia pista. Tem que ter muita cautela. Inclusive, hoje o Dair de São Francisco de Paula prometeu que começar a retirar do material. Então, está dando passagem. Não é recomendável, mas se passar, tem que ter muito cuidado.
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0: Seis e vinte e quatro, vamos lá, Serração fechada na Vacaria, vamos para o trânsito. 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A Polícia Rodoviária Federal informa que nas últimas 24 horas não houve acidentes com lesões nas BR-116 e 285 que passam por Vacaria e região dos Campos de Cima da Serra. O jovem senhor, chefe da PRF, inspetor Rodrigo Ávila Pisolato, informa aos condutores. Alô, Wilson! Tá? Alô, dona Fabiana, alô, Chicão, já foi concluída a instalação aí de 2 pardais aí no passo do carro, aí nas curvas do esquio, aí nas casas do esquio, ali do pomar do esquio, e também lá próximo Pindurico. Alô, Cláudio, dona Lúcia, lá no Pindurico, cuidado com o pardal. A Guarda Municipal atendeu ontem a 2 acidentes apenas com danos materiais e notificou 3 condutores, sendo 2 na zona azul, por ter estacionado o veículo sem a cartela ou por ter ultrapassado o tempo previsto na cartela. 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Bom dia, Vladimir. A partir de quantos anos não é obrigado a votar? Eliane, a partir dos 70 anos. A partir dos 70 anos não é obrigado a votar. Por falar em votação, atenção, presidentes de mesas. Atenção, presidentes de mesas que vão trabalhar domingo na eleição. Hoje é o último dia para tirar o material aí no cartório, hein? E os, o pessoal aí de Monte Alegre, Campestre, muitos capões, Esmeralda e Pinhal, que vai trabalhar de presidente de mesa, tem que retirar o material, é nas prefeituras, tá ok? Nas prefeituras. Bom dia, Vladimir. Estamos sem água aqui no nosso bairro Franciose. Olha, o que está faltando água em vários bairros aí, é que eu vou buscar informação agora aqui, vou saber o que está acontecendo. Acho que estão fazendo aquele trabalho que era previsto lá na barragem, lá, mas eu já trago mais informação aí. 6h28, temperatura de 17 graus, tem cerração, vamos se cuidando, bom dia. Muito cuidado no trânsito aí, cidade, interior e nas rodovias.

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3: Bom dia, Ladino. Bom dia a todos. Bairro Fátima.
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11: Então vamos lá, não vamos se mexendo, minha gente. Vamos lá, mais um dia, graças a Deus, e com disposição, né? 6h33. É, tem uns que chegam na empresa de manhã com a vontade que vou te contar, tem que dizer a verdade, né? Chegam dizendo bom dia, bom dia. Tá tão fraco, bom dia. Não, tem que chegar animado, bom dia, que alegria. Vamos lá, mais um dia, conte comigo aí. Isso aí, o fato de você ter vida, ter trabalho, ter amigos e ter família é o suficiente para você sorrir todos os dias. 6h34, Pedreira Vacaria, sempre a melhor entrega, produz, comercializa, brita, pó 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Alô, Beto! Bairro Fátima sem água também. Vários bairros aí. Alô, Giuliana, buongiorno, como esteto, Giuliana? Bom dia, Vladimir. Que vergonha que tá a perímetro urbano aberto 116 de Vacaria. Cheia de buraco, tá confusão aí, quando vão melhorar essa pista aí, é, Juliana, já tinha que melhorar, tá ruim aí, mas uma hora vão melhorar antes do Natal chegar. 6h35, 99993-4202, no ar, conferindo.
12: Meu amigo Vladimir.
11: Bom dia.
12: Tudo bem com você?
11: Ótimo.
12: Estamos indo para Bonja.
11: Boa viagem, meu.
12: A neblina está muito forte.
11: Olha aí.
12: Temos que ter atenção aí, aqueles que estão chegando na linha. Forte abraço. E vamos em frente, sempre contando com a bênção e a proteção do Mestre Jesus.
11: Valeu, Wilson. Olha, ó, tá densa a cerração entre Vacaria e Bom Jesus. Então, senhores motoristas, redobrem seus cuidados. Alô, abençoado, o Padre Cláudio, prestando uma bênção, esse homem, hein? Nosso parque da catedral. Ô, pessoal. 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
11: 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Alô, Kátia Valente! E aí, Kátia? Cerração baixa, sol que racha.
13: Olá, meus amigos e caros ouvintes. Temos as instabilidades que agora devem dar lugar a um tempo mais firme em grande parte do estado. Mas aqui na nossa região ainda temos uma quarta-feira com um pouquinho de chuva. Não são chuvas intensas nem acompanhadas de tempestades, como vem acontecendo nesses últimos dias. É apenas mais nebulosidade mesmo, um chuvisco mais pelo período da manhã e depois ao longo da tarde essa condição vai diminuindo. Nós temos temperaturas amenas e que não oscilam muito ao longo do dia. Aqui na nossa região da Serra e Campos de Cima da Serra, ao longo desta tarde, as máximas vão ficar entre 19 e até os 20 graus. Os ventos também não são muito fortes, não, e por isso a sensação é de uma temperatura nesse patamar aí, mas tem uma sensação levemente mais frio. Bom, aí na quinta-feira, o que acontece? Pela manhã ainda podemos ter algum chuvisco por aqui, mas de forma bem mais isolada mesmo. E ao longo da tarde o tempo então vai ficando mais firme. Pela manhã, sensação de friozinho, com mínimas entre 9 e 11 graus. E à tarde, as máximas já não sobem mais tanto. Vão oscilar na faixa de 16 a 18 graus, sendo 16 nos pontos mais elevados. E na sexta-feira, vamos ter um dia de sol e com grande amplitude térmica. Com a previsão do tempo, Kátia Valente.
11: 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A cidade está sem água. Cidade sem água. 6h39, aniversariantes deste 30 de setembro. E se foi o mês Farroupilha.
14: Parabéns a você que celebra o dom da vida. A vida é um presente de Deus, mas é também uma grande missão. Que o bom Deus abençoe os seus esforços e todas as pessoas que lhe amparam na caminhada da vida. Seja feliz.
15: Parabéns a você, aniversariante do dia 30 de setembro. Em Campestre da Serra, Antônio Neri Seco recebe os parabéns da esposa Terezinha, da filha, do genro, nora e netos. Em Nova Araçá, Elaine Marta Rosseto Tapeiro recebe os parabéns do esposo Antoninho e dos filhos. Em Monte Alegre dos Campos, Gislaine Rodrigues dos Santos recebe os parabéns da mãe Anitta, das irmãs, do esposo Anderson e da filha Alana. Em Muitos Capões, Gislaine Roveda della Justina recebe os parabéns dos pais, Marlise Antônio Ivo, do irmão Gilson, da cunhada Judete, das sobrinhas e afilhadas Júlia, Giovana e do esposo William, é agente do Clube da Amizade. Em Barracão, João Gabriel de Souza Oliveira recebe os parabéns dos pais Hélio e Verônica, dos irmãos e sobrinhos. Em Vacaria, Josiane Borges Barbosa recebe os parabéns do esposo Rodrigo, dos filhos Diane, Isabelle e da sogra Irene. Em Sananduva, Leandro Carra recebe os parabéns dos familiares. Em Criciúma, Luana de Luca de Costa recebe os parabéns dos familiares. Em Esmeralda, Lucimara Oliveira da Luz recebe os parabéns do filho Adrian e dos pais. Em Vacaria, Nadir Cavalete recebe os parabéns da esposa Ivone, dos filhos Luciano, Fernando e Fabiano. Em Vila Flores, Sueli Beltrame Carnevale recebe os parabéns do esposo e da filha. Felicidade a você, aniversariante. Receba o carinho da tua Rádio Fátima.
11: E pedir a compreensão neste momento aos senhores ouvintes. Quero mandar um grande abraço, um beijo ao meu filho João Pedro Matias Fábio. Está lá em Passo Fundo me ouvindo lá. Já se preparando para mais um dia de trabalho e de estudo. E está de aniversário hoje. Alô, João Pedro! Papai te ama! Parabéns, felicidades, que Deus continue te iluminando. Você é um filho maravilhoso, sensacional. Só tenho alegrias e tenho orgulho de você, meu filho. Que Deus continue iluminando teus caminhos. É bom esse João Pedro. Nós também, puxou pela mãe, né? Só tinha que dar bom, segurei. 6h42, 17 graus, já volto. Bom dia.
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9: Então confere aí, não vá se atrasar. 6h47, 6h47, 17 graus, serração fechada na Vacaria. 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Alô, tia Helena e Montes Capões, obrigado, Tiago. Tiago Borges, obrigado, meu irmão. Alô, tio Ari, bairro Kennedy, diz que tem água ali, mas que bom, homem. Alô, Itamira. Um abraço pra você, diz que o netinho Rafael também tá de aniversário hoje. Saúde pro Rafa também. Alô, tio Beppe Risotto, lá no interior de Flores da Cunha. Tá na nossa sintonia. O Beppe me escreve aqui no Zate. Ele bota aqui no Zate. Ele tá... Zedio Piovre, esta matina, la vacaria. Não, não, quando um piove me acerta, o que, que ele está pedindo para mim aqui no WhatsApp? Escreveu em italiano. Está chovendo em Vacaria? Zedio piove el Vacaria esta matina? No, no, qua non se mia piove. Daí eu estou respondendo. Aqui não tem chuva. 6h49, aqui tem informação e tem cotação. Então vamos lá. 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
10: As cotações com informações da Cooperval, a saca da soja cotada a R$ 152,00, milho disponível no valor de R$ 73,00, o trigo a R$ 1.450,00 a tonelada. Com informações da Emater, o arroz 50 quilos a R$ 79,40, saca do feijão R$ 186,60, litro de leite R$ 2,52. O boi quilo vivo R$ 12,63. Cordeiro quilo vivo R$ 14,79. Suíno quilo vivo R$ 5,36. A vaca quilo vivo a R$ 11,21.
9: As cotações para a agropecuária do milho de Equilim lá em São Manuel. 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E a informação é contigo, Luiz.
11: Entre os dias 6 e 8 de outubro, ocorre a primeira etapa do curso de turismo rural para os participantes da Rota Caminhos do Refugiado. A capacitação será ministrada pelo Senar em parceria com a Secretaria de Cultura e Turismo de Vacaria, Contur e Emater. Nessa etapa serão trabalhados conteúdos relacionados ao turismo rural, legislação e gestão de empreendimentos, preparando os participantes para as atividades que serão desenvolvidas na rota. Os encontros serão realizados na Capela Santa Luzia. Este é mais um importante passo na busca pela qualificação dos produtores que, a curto e médio prazo, iniciarão a recepção aos turistas que visitarão a Rota Caminhos do Refugiado. Da Central de Conteúdos da tua Rádio Fátima, Luiz Barreto.
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12: Tem novidade na confirmação das consultas especializadas. A partir de agora, os pacientes poderão receber pelo WhatsApp uma mensagem da Guria, serviço do governo do estado, com informações sobre o agendamento. Pela própria mensagem, será possível confirmar a consulta, avisar que não poderá comparecer ou informar que não precisa mais do atendimento. Mas atenção, confirmar a consulta pelo WhatsApp não significa que o transporte esteja garantido. Quem precisar de transporte deve entrar em contato com a Secretaria Municipal de Saúde de Campestre da Serra antes de confirmar a consulta, para verificar a disponibilidade. De Campestre da Serra, Cibele Pontemota para a tua Rádio Fátima.
9: 6h53, vamos lá. Serração, 17 graus, Esmeralda.
13: Prefeitura Municipal de Esmeralda comunica início de linha de ônibus intermunicipal. O ônibus sairá do município de Pinhal da Serra, passando por Esmeralda com destino a Vacaria. A primeira viagem já tem data marcada. Será no próximo dia 5 de outubro. O ônibus partirá a partir das 7h30 em frente à Prefeitura Municipal de Pinhal da Serra. Em Esmeralda, o ônibus passa às 8h da manhã. O retorno será às 14h, em frente à Prefeitura Municipal de Vacaria. Os interessados em utilizar o transporte deverão agendar com até 24 horas de antecedência pelo WhatsApp. 549-8432-3302, de Esmeralda, Simone do Amaral, para a tua Rádio Fátima.
9: 6h53, Serração, vamos se cuidando, senhores motoristas. Alô, Monte Alegre.
14: A Secretaria de Agricultura informa que encerra hoje a etapa de agendamento de imunização contra a brucelose. Para mais informações, entre em contato pelo WhatsApp 549-9684-2413. De Monte Alegre dos Campos, Letícia de Onda Silva para a tua Rádio Fátima.
9: 6h53, 17 graus, muitos capões.
15: Depois de conquistar 4 importantes vitórias diante de Jaquirana, nosso município garantiu a classificação das categorias sub-9, sub-17 e feminino. A emoção continua nesta quinta-feira, a partir das 18 horas. Muitos capões enfrenta a Campestre da Serra em mais uma grande rodada. Venha prestigiar, torcer e apoiar nossos atletas do sub-9 ao feminino. Prepare a torcida. É Muitos Capões em quadra, representando o nosso município com garra e determinação. Dê Muitos Capões para a tua Rádio Fátima, Jefferson Costa.
9: 6h54, Pinhal.
16: Com o início do Campeonato Municipal de Laço, a Secretaria de Agricultura e Meio Ambiente reforça a importância de providenciar com antecedência a Guia de Trânsito Animal, GTA, documento obrigatório para transporte de animais. Devido às mudanças relacionadas à implantação da nota fiscal fácil, alguns procedimentos passam a exigir etapas adicionais, tornando o processo da emissão do GTA um pouco mais burocrático e, em alguns casos, mais demorado. De Pinhal da Serra, Emily Duarte, para a tua Rádio Fátima.
9: Atenção, Vacaria acaba de chegar agora! Agora! 6h54, 17 graus, comunicado da Corsã. Está sendo realizado desde as 5 da manhã serviço para ampliação, capacitação de água na barragem. Vai faltar água durante todo o dia em Vacaria e vai ser normalizado o abastecimento só à noite. É a nota que chega da Corsã. Então, atenção, Vacaria, estão aumentando a capacidade da vinda da água lá da barragem aqui para a estação de tratamento. Só vai voltar à noite. Às 6h55 já tem horário político. 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Senhoras e senhores ouvintes, brigada militar e polícia civil não registrou nenhuma ocorrência de destaque nas últimas 24 horas em Vacaria e região. 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Eu volto às 7h30 com o Betão. Tem mais informação. A água só de noite em Vacaria.
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11: Bom dia! Alegria, alegria, alegria. Viva intensamente este novo dia. 30 de setembro, senhoras e senhores ouvintes, e se foi o mês 9 de 2026, 7:30, 7:30, quarta-feira. Quarta-feira que estamos aí, com tempo bom, cerração fechada na Vacaria, 17 graus, uma cerração baixa, é sol que racha. A Kátia já avisou que o tempo vai ser bom e o sol vai aparecer, e eu já vou então lhe dizendo que ao mesmo tempo que lhe agradeço a sua companhia, estamos lhe desejando então o melhor dia da sua vida. E estamos começando aí o Betão, o Conectado, e o apoio é Super Dalzotto em Campestre da Serra. 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Como estás, colega Betão? Bom dia.
12: Bom dia, Vladimir. Bom dia, ouvintes. Vamos hoje com um tempo bom, se Deus quiser, a presença ele do quer. Sol, né? E ele quer, não é? Serração, como disse o Vladimir, serração que baixa, sol que racha. Vamos aguardar, então. Estamos precisando aí de tempo bom e isso vai acontecer nesse último dia do mês de setembro, Vladimir.
11: É, e se foi, então, o mês farroupilha, tchê?
13: As manchetes do dia.
11: Vamos então trazer agora os assuntos que serão ampliados pela nossa equipe. 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
12: Corsan instala novos equipamentos na barragem para aumentar a captação de água e Vacaria vai ficar sem água durante todo o dia, durante toda esta quarta-feira.
11: Instituto Federal de Vacaria abre processo seletivo via internet para 8 cursos nesta quarta-feira.
12: Paróquia de Fátima realiza a bênção dos animais neste sábado das 9 às 16 horas aqui na Igreja Matriz.
11: Câmara de Vereadores aprova a Lei de Diretrizes Orçamentárias 2027, que prevê uma receita e despesa de aproximadamente R$450 milhões.
12: A empresa Transfoco do município de Coxilha vence a licitação para a construção de um novo pavilhão no Parque Nicanor Kramer da Luz. Investimento de R$351 mil.
11: Previdência Social paga hoje os aposentados de final 5. Prefeitura de Vacaria e Governo do Estado também estão pagando hoje os seus servidores.
12: Trânsito entre São José dos Ausentes e Serra da Rocinha está totalmente interrompido devido aos danos ocasionados pelas chuvas na estrutura da ponte do Vale das Trutas.
11: Prefeita de Jaquirana, Maria Isabel Halberturella, decreta situação de emergência devido aos prejuízos causados pelas chuvas no município. Foram mais de 30 deslizamentos nas estradas vicinais e na RS-110, trecho de Jaquirana.
12: Encerra-se hoje o período de inscrições para a campanha de vacinação contra a brucelose na Secretaria da Agricultura do município de Monte Alegre dos Campos.
11: Polícia Civil continua com as investigações para identificar ossada humana encontrada às margens da BR-285, trecho de Bom Jesus, na última semana.
12: Draco de Vacaria deteve ontem dois foragidos, um por ter roubado a bolsa e ocasionado ferimentos em uma idosa na cidade de Alegrete no ano de 2021, e outro era foragido da fase de Caxias do Sul.
11: 7:36, 17 graus, segue a cerração. Bom dia, grande vazamento de água aqui na rua Antônio Silveira dos Santos. Alô, William, obrigado, mandou o vídeo aqui, obrigado, vamos passar pro pessoal da Corsan. Também aqui, o pessoal avisando desse enorme vazamento, outros ouvintes aqui. Por falar em Corsan, estava previsto as duas semanas atrás, este trabalho que era previsto lá na barragem da Corsan já há vários dias, para a colocação de novos equipamentos visando aumento da capacidade de trazer a água lá da barragem até a estação de tratamento em frente à brigada. O que está sendo feito hoje? Porém, não foi avisado com antecedência. Eram para avisar se eu não acontecer por causa da instabilidade. Mas desde as 5 da manhã estão lá e agora chega a nota da Corsan às 6:48 da manhã, avisando que o serviço começou às 5 da manhã e a água vai voltar e vai se normalizar só à noite hoje em Vacaria, Betão.
12: É, falta de água aí, muitas pessoas ligando aqui para o jornalismo da tua, da nossa Rádio Fátima, não é? Faltando água em toda a cidade. O pessoal se acordou hoje pela manhã e não tinha água nas torneiras. Então, é a instalação de novos equipamentos na barragem da Corsan para aumentar a captação de água aqui em Vacaria, não é? E a água só deve retornar à noite. Só que aconteceu um problema, né, Osmir? A Corsan não avisou na segunda e não avisou na terça, não avisou, né?
11: Exatamente.
12: E os serviços iniciaram hoje pela manhã.
11: Às 7:37, 17 graus, segue a cerração, já voltamos aí, o Betão.
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8: Então, muito obrigado pela sua companhia. Confere 7h43, 18 graus, subiu a temperatura e segue a acerração. Aos poucos ela tenta deixar Vacaria. 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A744. Alô, Paulo, obrigado pela informação sobre a RS-110. Já vamos colocar no ar aí. Também aqui o pessoal pedindo sobre como é que está a situação da ponte do Corfe. A estrada lá, olha, viu o senhor Valdomiro? É Valdomiro. Seguinte, ó, lá a estrada do Corfe, carro pequeno passa, né, Betão? Agora, caminhão 608 não é recomendado, inclusive pelo prefeito Tário, que não tem condições da estrada. Carro pequeno passa, né? Isso aí, colega?
0: É, carro pequeno nessa estrada passa. Agora, veículos aí, caminhões e...
8: Mais pesado,
0: não passa,
8: não
0: passa. Não
8: se recomenda aí.
0: Não se recomenda. Então, para você ir a Caxias do Sul e a São Marcos, tem que fazer a volta, tem que ir pela 122.
8: E outra que o ouvinte até comentei contigo fora do ar aqui, pedindo se já tinha liberado a ponte.
0: Ponte, esqueça.
8: Só Deus sabe, né, Betão?
0: Esqueça.
8: A ponte entre São Marcos,
0: infelizmente, São Marcos vai levar em torno de 5 a 6 meses ainda aí.
8: Lamentável. Quanto prejuízo para o pessoal que tem seu estabelecimento comercial,
0: produtores. Comércio muito prejudicado, comércio de vacaria, de Lages, vacaria.
8: São Marcos também.
0: São Marcos, campestre, então nem se fala.
8: Produtores lá, a própria prefeitura, Betão, quanta volta, quilômetros a mais vai ter que rodar para ir a Caxias, Porto Alegre com os pacientes aí. É mais despesa com combustível também, né? 7h46, vamos para o esporte, Pilar Materiais de Construção, a loja com os melhores preços de vacaria. 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É a informação contigo então, Betão.
0: Os jogos do Indústria e Comércio de Futsal, que seriam realizados ontem à noite no ginásio do MD, foram cancelados devido à umidade na quadra. Então não aconteceu a rodada de ontem. Amanhã está marcada uma rodada, mas o pessoal da Secretaria de Esportes e Lazer vai fazer uma verificação para ver se confirma a rodada de amanhã, quinta-feira, do Indústria e Comércio. Campeonato Brasileiro volta somente no dia 7 de outubro, na quarta-feira da outra semana, com o Grêmio jogando contra o Remo e o Internacional enfrentando a equipe do Corinthians. Seleção Brasileira realiza amistosos sábado pela manhã, no seu giro aí, contra a Índia, o amistoso da seleção brasileira, Vladimir.
8: Agora as loterias, 7h47, Farmácia Central, a Esmeralda, a farmácia do povo de Esmeralda, é a farmácia das meninas Elisandra e Renata, onde tem lá medicamentos genéricos tradicionais, uma linha de perfumaria, de higiene pessoal sensacional e tem novos produtos. 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E a Mega acumulou 04, 10, 20, 25, 27 e 48. 4, 10, 20, 25, 27, 48. Acumulou prêmio da Mega. Alô, dona Karina aí na Lotérica Vacaria ali, ó. O prêmio para amanhã é 75 milhões. Alô, Éder. Um abraço para vocês, suas meninas. 7h48. A neblina persiste, 18 graus. Depois do espaço comercial, voltamos com informações da área da segurança. Bom dia!
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1: Obrigado a você que está ligado, conectado, mais um dia no 90.5, a tua rádio Fátima de Vacaria. 7h53, 18 graus, lentamente a cerração está deixando Vacaria e daqui a pouco tem sol. Ô, irmão Sol, apareça, estamos com saudade de você. 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E a delegacia da Draco de Vacaria deteve ontem dois foragidos. Foi preso um homem de 40 anos que estava foragido desde 2024 do Poder Judiciário de Alegrete. Em 2021, na cidade de Alegrete, ele roubou uma idosa, derrubando a mesma no chão, subtraiu a bolsa, documentos, dinheiro e aparelho celular. E ele estava foragido desde 2024. E ontem foi encontrado pela nossa Draco aqui em Vacaria. Foi levado ao sistema prisional e hoje vai ser recambiado para o presídio de Alegrete. E no bairro municipal foi preso um rapaz de 20 anos, foragido da Fundação de Atendimento Socioeducativo, a FASE de Caxias do Sul. Ele cumpria medida socioeducativa por atos infracionais, crimes de violência doméstica quando era adolescente. E ao notar ontem a presença da polícia chegando na sua casa, ele tentou fugir. Passou por vários terrenos, se escondeu embaixo de uma casa no bairro municipal, mas foi encontrado pela Draco, foi levado ao presídio local e hoje vai ser transferido para a FASE de Caxias do Sul para o prosseguimento do cumprimento da medida socioeducativa. E a Polícia Civil continua investigando para identificar a ossada humana encontrada às margens da BR-285, trecho de Bom Jesus, na semana passada. 7h56, vamos aos comerciais, já voltamos, 18 graus.
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1: 7h57, tem encerração e tem nova nota chegando da Corsan. Foi concluída há pouco a instalação dos novos equipamentos na barragem da Corsan para aumentar a captação de água bruta. E a partir de agora, gradativamente, a água será novamente fornecida à população de Vacaria. Pois, ó, o trabalho foi feito de madrugada, foi concluída há pouco a instalação, então, de novos equipamentos para captação de água bruta na barragem. E a Corsan informa que a partir de agora vai voltar a fornecer água à população, o que deve se normalizar o abastecimento durante o dia. Durante o dia. 7h58, 18 graus. Vem aí, notícias da hora, e o Betão. Já voltamos. Bom dia!
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3: 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Aproveite essa oportunidade. 4 rios seguem acima da cota de inundação no Rio Grande do Sul nesta quarta-feira. O caso mais recente é o do Rio Jacuí, em Triunfo, que ultrapassou o limite no início da madrugada de hoje. Em Dona Francisca, o curso permanece acima do patamar de enchente desde a tarde de segunda e apresenta estabilização. Segundo o balanço da Defesa Civil, divulgado ainda no final da tarde de ontem, mais de 54 mil pessoas já foram afetadas. Há ocorrências em ao menos 128 municípios, dos quais 111 já confirmaram danos materiais ou humanos. Mãe e filha foram encontradas mortas dentro de uma casa na localidade de Vila Passa Sete, em Candelária, no Vale do Rio Pardo. Conforme a Brigada Militar, as duas tinham ferimentos pelo corpo. A mãe tinha 31 anos e a filha, 13. A Brigada Militar foi acionada pela babá da adolescente, que estranhou o sumiço. Com o relato, uma equipe de brigadianos foi até a residência em que elas residiam, onde os corpos foram então encontrados. Além dos corpos, os policiais também identificaram marcas de disparos de arma de fogo no local. O caso está sendo investigado pela Polícia Civil. Imagens de câmeras de segurança da região estão sendo analisadas. Até o momento, ninguém foi preso e a motivação é desconhecida. Ser feliz sem motivo é a mais autêntica forma de felicidade. 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O Tribunal Superior Eleitoral realiza nesta quarta-feira sessão virtual para analisar a decisão do ministro André Mendonça, que determinou a derrubada de publicações em redes sociais que associavam o candidato à presidência, Flávio Bolsonaro, a um projeto para retirar de Nossa Senhora Aparecida o título de padroeira do Brasil. A medida chegou ao Supremo Tribunal Federal, onde provocou uma nova guerra de despachos entre ministros e vem sendo um dos principais temas dessa reta final da disputa presidencial. A sessão será aberta às 10 horas da manhã e seguirá até a meia-noite. 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
5: Bom dia! 8:08 e é quarta-feira. 30 de setembro. E se foi o mês 9, e vamos amanhã entrar no mês 10. Bem-vindo, mês de outubro. Traga mais alegria, paz, felicidade e saúde. Saúde para todos nós. Às 8:08, quarta-feira de cerração baixa, mas agora aos poucos se dissipando em vacaria, 18 graus, eu digo muito. Muito obrigado pela sua companhia, você que está ligado, conectado, mais um dia na 90.5, a tua Rádio Fátima de Vacaria. Obrigado a você que nos dá este privilégio, esta alegria, você que é a razão do nosso trabalho e da nossa alegria. Você que está indo para o trabalho, está se preparando para o trabalho, está descansando, não precisa trabalhar, está folgando. Você que está na lida campeira, no agro, na fruticultura, está no galpão, onde quer que você esteja, um abençoado dia. Às 8:09 estamos chegando com a segunda hora do Conectado. 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Agora são 8:10. Segue a temperatura 18 graus e ela tá se indo a cerração de vacaria.
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5: Vamos então para os assuntos que serão ampliados a partir de agora, com apoio da Ótica e Relojaria Valendo Jovem, senhor Paulo Valendo, duas lojas de vacaria e no centro, uma na subida do Marechal Floriano e outra na Júlio de Castilhos, sempre o melhor para você. Já vamos trazer aqui informações da Câmara de Vereadores, ontem uma sessão importante, vários assuntos de discussão e foi aprovada a lei de diretriz orçamentária, que é aquilo que é previsto pela atual administração para 2027, principalmente no aspecto aí de investimentos, despesas, receitas e que está previsto, inclusive, do município receber, arrecadar o ano que vem, 450 milhões para o funcionamento da máquina administrativa e também para novos investimentos. E às 9 horas, colega Betão?
6: 9 horas nós teremos o programa Conexão Cidadã, sob a responsabilidade da

0: Prefeitura Municipal, e em seguida nós vamos bater um papo aqui com o diretor técnico do Hospital Nossa Senhora da Oliveira, o doutor médico Flávio Neri, que participou da tribuna livre da Câmara de Vereadores ontem, Vladimir. Diversos assuntos de interesse da comunidade de Vacaria, nós estaremos abordando com o doutor Flávio Neri aqui dentro do nosso temática.
1: 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Alô, Pauliane, sobre o enorme buraco existente na Júlio de Castilhos com a Avenida Militar, trazendo transtorno e prejuízo aos motoristas, até com danos no pneu. Também já pedi o pessoal da Secretaria de Obras, senhor jovem, senhor secretário de Obras Chimia, para tomar providência. Não dá para a prefeitura, mas então que ele busque junto ao DENIT aí. E a Cris perguntando de água. A água é o seguinte, Cris, faltou porque a Corsã instalou uma nova bomba, novos equipamentos lá na barragem para aumentar a captação de água bruta para a estação de tratamento. Mas já foi concluído o serviço e a nota que chegou há pouco aqui é que aos poucos já está sendo reabastecida a cidade. Porém, será normalizado o abastecimento em Vacaria nesta quarta-feira, só no final da tarde. É o que diz a nota da Corsã. Agora são 8:14.
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1: 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Alô, Jorge! Alô, Simone, Cris, alô, Maico e vovó Eulália. 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E daí, minha amiga Kátia? Tempo bom vai continuar, o sol vai aparecer. O que que a senhora tem a nos dizer? Diga aí.
3: Olá, meus amigos e caros ouvintes. Temos as instabilidades que agora devem dar lugar a um tempo mais firme em grande parte do estado. Mas aqui na nossa região ainda temos uma quarta-feira com um pouquinho de chuva. Não são chuvas intensas, nem acompanhadas de tempestades, como vem acontecendo nesses últimos dias. É apenas mais nebulosidade mesmo, um chuvisco mais pelo período da manhã e depois ao longo da tarde essa condição vai diminuindo. Nós temos temperaturas amenas e que não oscilam muito ao longo do dia. Aqui na nossa região da Serra e Campos de Cima da Serra, ao longo desta tarde as máximas vão ficar entre 19 e até os 20 graus. Os ventos também não são muito fortes não, e por isso a sensação é de uma temperatura nesse patamar aí, mas tem uma sensação levemente mais frio. Bom, aí na quinta-feira o que que acontece? Pela manhã e ainda podemos ter algum chuvisco por aqui, mas de forma bem mais isolada mesmo. E ao longo da tarde o tempo então vai ficando mais firme. Pela manhã, sensação de friozinho com mínimas entre 9 e 11 graus. E à tarde, as máximas já não sobem mais tanto. Vão oscilar na faixa de 16 a 18 graus, sendo 16 nos pontos mais elevados. E na sexta-feira, vamos ter um dia de sol e com grande amplitude térmica. Com a previsão do tempo, Kátia Valim.
1: 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Vários e vários locais sem energia elétrica. Milena da RGE diz que chegaram novas equipes para reforçar. Hoje pretende colocar em dia aí a situação da falta de energia em vários locais ainda, são mais de 50 pontos, Betão, em Vacaria, região, que ainda estão sem energia. Se tem mais gente chegando, mais equipe, que bom, mas vai de encontro que a gente vem falando, né, Betão? Que falta gente, né?
0: Falta servidores realmente, tanto na RGE como na Corsã também, não é? São entidades aí. E agora o Vladimir está falando, ó, tá chegando mais pessoas para trabalhar na RGE.
1: Tá no WhatsApp dela,
0: ontem nós agora recebemos inúmeras ligações aí de pessoas no interior do município e na Grande Vacaria que estão sem energia elétrica, diversos locais aí com problemas, hein?
1: Exatamente. 8:17, 18 graus, espaço comercial, só avisando que amanhã é o último dia das propagandas na eleitoral, na TV e também no rádio.
0: Primeiro turno.
1: Sim, primeiro turno, né?
0: Segundo turno começa na outra sexta-feira.
1: Sim, mas daí o segundo turno é só para governador e presidente.
0: Mas é 20 minutos, né? Do mesmo jeito.
1: Exatamente. Mas daí vai ser menos, né? que agora são 170 inserções.

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4: A funerária São Miguel Arcanjo, de Esmeralda e Pinhal da Serra, comunica com pesar o falecimento da senhora Sueli Salete da Silva Rosa, aos 71 anos de idade. Esposo Silon Rodrigues da Rosa, filhos Luciano

0: Lucilene in memoriam, Marisa e Maria Heloísa. Genros, Marcelo Lemos Umpec e Roberto Júnior Silveira Borges. Nora Clarice de Fátima Kramer. Netos, Lucas, Ana Carolina, Wesley, Vinícius e Gabriel. Irmãos, cunhados, sobrinhos, amigos e demais familiares enlutados comunicam seu falecimento. As últimas homenagens a Sueli Salete da Silva Rosa estão sendo prestadas na funerária São Miguel Arcanjo, em Esmeralda. A cerimônia religiosa e de despedida será realizada hoje, dia 30, às 14h30, e logo após seguirá o cortejo para sepultamento, que ocorrerá às 15h30 no cemitério municipal de Esmeralda. Aos familiares e amigos, a funerária São Miguel Arcanjo manifesta suas sinceras condolências. Noticiamos o falecimento e convite para enterro da senhora Sueli Salete da Silva Rosa, com 71 anos de idade.
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6: 8h26, se foi a cerração. Tempo encoberto agora em Vacaria, 18 graus. 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Embalagem, produto para decoração de festas, descartável, tudo em material escolar e de escritório. 8h27, Betão, pessoal perguntando: as sessões do Jockey Clube a partir da eleição do próximo domingo, aonde estarão?
0: Estarão no Instituto Estadual de Educação Irmão Getúlio. Então, o Colégio Irmão Getúlio, ali na rua 13 de dezembro, as sessões de número 10, 25, 31, 76, 88, 101, 113, 135, 157, 189. Então, estão localizados lá no Colégio Irmão Getúlio as sessões eleitorais que estavam no Jockey Club. Veja bem, Vladimir, lá no Colégio Irmão Getúlio tem 3.125 eleitores. É um dos maiores colégios eleitorais de Vaquerê, 3.125. Tá. Outra informação que o pessoal queria saber, e no Clube Guarani, como é que fica? No Clube Guarani, Vladimir, aqui na Travessa Dona Laura, continuam as sessões eleitorais 7, 74, 109 e 155. No finado do Clube Guarani, como diz o Vladimir, então, as sessões 7, 74, 109 e 155 continuam ali no finado do Clube Guarani, na rua Travessa Dona Laura, ali no centro. Tem 1.123 eleitores nessas quatro sessões aí no clube, antigo Clube Guarani.
6: Ah, hoje, Alson, então, resumindo, as urnas, sessões que estavam no Jockey, a partir de domingo, funcionando no Irmão Getúlio. E ali no finado, Clube Guarani, não mudou nada. Normal aí. Finado, sabe por quê, Silvio? Morreu, você foi. Não temos mais o Clube Guarani de grandes carnavais, momentos sociais importantes.
0: Baile do Chope.
6: Baile do Chope. Ô, oh, saudades do Clube Guarani. 999-93-42.
0: Foi ali que tudo começou, diga, Vladimir.
6: É, foi aí que tudo começou. vamos a... Alô, Luiz Fernando, na 110 aí. Qual é a situação da 110? O que, que o senhor tem a nos dizer? Bom dia, meu irmão.
7: Bom dia, Vladimir.
6: Tudo certo? Tô
7: indo até Cambará.
6: Sim.
7: E pela RS 110, que fica entre Bom Jesus e Várzea do Cedro.
6: Tá.
7: Onde liga ali Várzea do Cedro, que fica na Rota do Sol. Só que ali na Serra de Jaquirana tem muita queda de barreira, tá? Trânsito meia pista. E só que eu não recomendo, viu? Tá muito perigoso.
6: Olha aí.
7: Porque essas quedas de barreira, onde obriga a passar em meia pista, é em locais que tu não consegue enxergar quem vem no fluxo contrário, entendeu?
6: Bárbaro.
7: Então tu não consegue ver quem vem na contramão.
6: Sim.
7: Então o risco de acidente tá muito alto. Tá? O pessoal tá mexendo ali, mas são várias, várias quedas de barreira. E em locais bem perigosos, tá? Então, quem quiser acessar a Rota do Sol pela 110, eu não recomendo. Tá certo, é ir lá por São Marcos, lá pela Ponte dos Corfes, lá. Eu sei que a volta é maior, mas é mais seguro. Tá bom?
6: Obrigado. Ótimo. Aí. Não, nós que agradecemos. Importante informação, né, Betão?
0: Importante.
6: É aquilo que a gente vem dizendo. Inclusive, a Defesa Civil lá de Jaquirana já alertava, né, Betão? Evitar.
0: Pessoal do Bom Jesus também, pessoal da Defesa Civil, da Secretaria de Obras do Bom Jesus também está alertando, hein?
6: Isso aí.
0: É muito perigoso aí. A 110, que vai até a 122. Evite realmente, hein?
6: É. Então, entre Bom Jesus e a Rota do Sol, evitem trafegar. Porque a situação, como o Luiz Fernando colocou agora, está bastante difícil, complicadíssima, hein?
0: Eu vi um vídeo ontem, Admira, a água descendo dos morros aqui das barbaridade, olha.
6: Terrível a situação.
0: Dá medo a situação.
6: Bom, tá aí, ó, tá no decreto da prefeita Maria Isabel de Jaquirana de ontem. Mais de 30 deslizamentos só no trecho, na cidade interior, na 110, que pertence a Jaquirana. 8h32, já voltamos, 18 graus, bom dia.
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1: 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Vamos agora trazer o boletim, pois não, Betão?
2: Boletim informativo da Câmara, rapidamente, Vladimir.
1: Sim.
2: Dizendo que a paróquia de Fátima aqui, ela vai realizar a bênção dos animais neste sábado, das 9 às 16 horas aqui no pátio da igreja de Fátima.
1: Na frente da igreja, bem na parte principal, inclusive é o meio-dia. Silvio também vai trazer
2: então,
1: seus animais
2: sábado,
1: de estimação.
2: Sábado, das 9 às 16 horas, a bênção dos animais. Bênção dos animais aqui na igreja de Fátima, tá? É gratuito, tá? Venha, participe aí. E domingo, a Catedral Nossa Senhora da Oliveira realiza seu tradicional churrasco. Tradicional churrasco, primeiro domingo do mês, tradicional churrasco nas churrasqueiras da Catedral Nossa Senhora da Oliveira. Pode fazer a reserva no sábado pela manhã já, tá?
1: Tá certo. 8:40. Alô, dona Doralice, trazer seus animais de estimação para a bênção aí, sábado aqui na igreja de Fátima, hein? 8:40, 19 graus. Vamos para o boletim informativo do Poder Legislativo, colega Alduir.
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4: Um abraço a todos, muito obrigado pela companhia. Os vereadores aprovaram na sessão desta terça-feira o projeto de lei 162, que estabelece a Lei de Diretrizes Orçamentárias, a LDO, para o exercício financeiro de 2027. A matéria foi aprovada juntamente com 6 emendas modificativas, que promovem ajustes em diferentes pontos do texto que foi encaminhado pelo Poder Executivo. Durante a tramitação no Legislativo, foram apresentadas as emendas pelo presidente da Câmara, vereador Pingo Rezende. A emenda 01 altera o prazo para que os órgãos da administração indireta e o Poder Legislativo encaminhem suas propostas orçamentárias à Secretaria de Gestão e Finanças. A data inicialmente prevista para 15 de setembro passa para 10 de outubro de 2026. Considerando que o projeto consolidado do orçamento deverá ser encaminhado à Câmara até o dia 30 de outubro. A emenda número 2 trata das emendas individuais impositivas. O texto estabelece que deverá constar no projeto de lei orçamentária uma reserva de contingência equivalente a 1,2% da receita corrente líquida do exercício anterior, sendo 0,6% de recursos livres e 0,6% de recursos vinculados às ações e serviços públicos de saúde. Esses valores vão servir como fonte para emendas individuais dos vereadores. A emenda número 3 modifica as regras relacionadas a eventuais impedimentos técnicos para execução das emendas impositivas. Pelo texto aprovado, até 120 dias após a publicação da lei orçamentária, o Executivo deverá encaminhar ao Legislativo as justificativas para os impedimentos de ordem técnica. A emenda 4 altera uma das exigências para a transferência de recursos municipais a entidades privadas sem fins lucrativos. A partir da mudança, será exigido no mínimo 1 ano de existência e cadastro ativo do CNPJ, admitindo-se a redução desse período mediante uma autorização legislativa. A emenda número 5 estabelece um valor mínimo para cada emenda parlamentar individual impositiva. Pelo novo texto, fica vedada a apresentação de emenda em valor inferior a 3% do montante anual disponibilizado a cada vereador para suas emendas individuais. E a emenda número 6 estabelece que serão consideradas incompatíveis com as diretrizes orçamentárias as emendas que reduzirem mais de 10% os recursos destinados à conservação do patrimônio público aos projetos relacionados no anexo 4 da LDO. Com a aprovação agora do projeto e as suas emendas, ficam estabelecidas as diretrizes que vão servir de base para a elaboração do orçamento do município de Vacaria para o ano de 2027. Ainda sobre essa questão de orçamentos, os vereadores Jorge Pires e Orlando Ribeiro abordaram a questão que deve ser levada em conta daqui para frente, um auxílio para a Orquestra Municipal. Vamos ouvir o que disse inicialmente o vereador Jorge Pires.
5: A apresentação que teve na Catedral, no domingo, da Orquestra Sinfônica de Vacaria, o Concerto de Primavera, é um evento que lotou a Catedral. E nós não podíamos deixar de consignar o quão importante é para movimentar essa questão turística, nós termos a orquestra, nós temos que alertar também, não só o poder público, mas a sociedade civil organizada, que gosta de fomentar a cultura, que não se deixe perder o incentivo. Sabemos que tem que vir um professor de fora, porque nós não temos ainda um maestro aqui em Vacaria para isso, e para poder incentivar as pessoas a continuar tocando. É uma orquestra sinfônica, ela movimenta os eventos, é uma situação muito interessante de se manter. Então eu queria deixar consignado aqui, presidente, se possível, até para o ano posterior, próximo presidente da casa, nós não deixarmos passar a possibilidade de ajudar a Orquestra Sinfônica de Vacaria.
4: Sobre este mesmo assunto, a manifestação do vereador Orlando Ribeiro.
6: Só enfatizando ali a apresentação da AOSV, Associação Orquestra Sinfônica de Vacaria, que fez o seu concerto e que também já assumimos um compromisso em ajudá-los com nossas emendas impositivas. Que o executivo dê uma olhada com bons olhos, que a questão ali é só um auxílio também à questão do maestro, do professor, né, que vem de fora ali, o custo é um pouquinho mais alto devido ao transporte e todas as questões logísticas.
4: O líder do governo, vereador Douglas Sense, informou que foram prorrogadas as inscrições para os interessados em participar de um programa de qualificação de mão de obra no município.
7: A Secretaria aqui de Desenvolvimento, Trabalho e Tecnologia, através do secretário Pedroso, prorrogou até o dia 9 de outubro as inscrições para o programa de qualificação, que oferecia alguns cursos, mas infelizmente por um lado, infelizmente por outro, a grande maioria das vagas já estão preenchidas, restando apenas mais dois cursos. O que tem um pouquinho mais de vagas ainda é ali para garçons e afins. Então, quem ainda tem interesse, quer até amanhã as inscrições, podem procurar ainda até o dia 9 de outubro ou enquanto tiver vagas. Então, é um evento aí que aproximadamente 200 pessoas aqui de Vacaria vão estar se qualificando e, além disso, recebendo para isso bolsas. Então é um trabalho que a gente espera que se estenda e está quase se encerrando. Então quem tiver interesse ainda tem até o dia 9 de outubro para estar procurando.
4: O vereador Carlos Iberto informou que foram prorrogadas por mais 10 dias as inscrições para o programa Jovem Parlamentar Vacariano. Os estudantes interessados em participar da iniciativa, portanto, têm mais este prazo para realizar a inscrição. Podem participar estudantes de 14 a 20 anos matriculados em instituições de ensino fundamental, médio, técnico ou superior de Vacaria. Cada instituição poderá indicar um aluno titular e um suplente. Ficamos por aqui com a edição de hoje do programa. Um abraço a todos e até amanhã neste mesmo horário.
1: Valeu, colega Aldoir Santos, da Assessoria de Imprensa do Poder Legislativo. 8 horas 47 minutos, tempo encoberto, 19 graus, espaço comercial e já voltamos.

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12: A funerária São Miguel Arcanjo de Esmeralda e Pinhal da Serra comunica com pesar o falecimento da senhora Sueli Salete da Silva Rosa, com 71 anos de idade. Esposo Silon Rodrigues da Rosa. Filhos Luciano, Lucilene em memória, Marisa e Maria Heloísa. Genros Marcelo Lemes Umpec e Roberto Júnior Silveira Borges. Nora Clarice de Fátima Kramer. Netos Lucas, Ana Carolina, Wesley, Vinícius e Gabriel. 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A cerimônia religiosa de despedida será realizada hoje às 14h30 e logo após seguirá o cortejo para o sepultamento, que vai ocorrer às 15h30 no cemitério municipal de Esmeralda. 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Noticiamos o falecimento e convite para enterro da senhora Sueli Salete da Silva Rosa, com 71 anos de idade.
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14: 8h56, 19 graus, tempo encoberto em Vacaria, precisou de gás, precisou de água, ligue Gás HG, 32 31 31 62. 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Para você falar com o jovem Vinícius, é no 54-999-527498. Obrigado, meu irmão, passou e abusinou, agradecemos sua companhia. 8h56. Alô, Adriana, lá no Caravaggio, Betão, há 4 dias sem luz. Alô, Flávio Passarim, então há 3 dias sem luz. Ô, Adriana, me passa o nome que está na conta, o endereço que está na conta e aquele número, seu código, para mim poder passar aqui para o pessoal da RGE, tá? Alô, Flávio, o teu código, aqui você já mandou até o número, o protocolo, já mandei para a dona Milena lá. 3 dias, o Flávio Passarim sem luz e a Adriana lá no Caravaggio há 4 dias. Alô, Abel, quilômetro 4 sem água. Foi devido à colocação de novos equipamentos lá na barragem da Corsã. Corsã informa que já foi concluída a colocação das novas bombas e novos equipamentos para aumentar a captação de água bruta até a estação de tratamento e já começou a se normalizar aí o abastecimento. Só que, né, Betão, tem os hidrantes que estão abrindo ali, tem que sair o ar, o pessoal dizendo que tem vazamento. Não, é os hidrantes abertos, né?
5: É no final da tarde, vamos prever para o final da tarde a normalização da falta de água aqui em Vacaria. No final da tarde, então, deve ser normalizado todo o abastecimento de água devido ao serviço que a Corsã fez durante a madrugada, a troca de equipamentos lá na barragem da Corsã.
14: E o pessoal que passou aqui lá na Lomba Chata, lá que deu um enorme vazamento na Antônio Silveira dos Santos, o pessoal da Corsã disse que agora de manhã, ou talvez à tarde, aquilo que tu diz, falta gente, vão consertar o vazamento na Lomba Chata. Mas obrigado a todos que avisaram, Corsã já está ciente deste vazamento. E a Corsã tem que dar exemplo. Água potável não podemos desperdiçar. 8h57.
5: Atenção aposentados da Previdência Social. Hoje, final 5. Recebem os aposentados de carnê final 5. Outra informação, o Estado também está pagando hoje. O Prefeitura Municipal também paga os servidores no dia de hoje. Pessoal ligando aqui, admirando. Ansioso.
14: Exato. E o NIS hoje é zero. Quem tem Bolsa Família hoje é NIS zero. 8h58, atualizo para você, 8h58, 19 graus, tempo encoberto. Vem aí notícias da hora, depois a sequência da programação, em seguida teu temática com o Betão. Bom dia, muito obrigado pela sua companhia, paz e bem, muita saúde a você e para sua família também.
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21: 9 horas, notícias da hora. 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
0: 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Vamos ao giro da reportagem da Rede Tua Rádio.
21: Após novos danos registrados na ponte sobre o Rio das Antas, entre Cotiporã e Bento Gonçalves, a região busca alternativas para restabelecer a ligação. Na tarde de ontem, terça-feira, a Prefeitura de Bento Gonçalves e a Companhia Energética Rio das Antas, a Ceram, se reuniram para discutir ações de mobilidade voltadas às comunidades próximas à usina hidrelétrica 14 de julho. Como alternativa emergencial para o tráfego de veículos de socorro, o município solicitou a liberação da estrada de travessia junto à usina. Em nota oficial emitida após a reunião, a concessionária informou que o acesso permanece fechado e que a análise de liberação dependerá da apresentação de um plano de segurança elaborado por órgãos públicos estaduais e de segurança. E além das tratativas com a concessionária, a Prefeitura de Bento Gonçalves informou que estuda abrir um processo licitatório para a operação provisória de uma balsa na região, além de cadastrar projetos técnicos para a construção de uma estrutura definitiva. Também pensando a longo prazo, o município de Cotiporã já elaborou o projeto da nova ponte, com valor estimado de mais de R$ 27.900.000. Da Central de Conteúdos, da tua Rádio Veranense de Veranópolis, Daniela Afonso.
22: O 14º Retrô sobre Rodas, realizado nos dias 12 e 13 de setembro em Vacaria, contou com 614 inscrições de veículos de diferentes marcas e modelos, vindos de 28 cidades do Rio Grande do Sul e Santa Catarina, além de mais de 20 mil pessoas que visitaram o Parque de Exposições. Com o evento, R$ 23.940,21 foram destinados ao projeto Cegonha do Rotary Clube Vacaria dos Pinhais, onde atende as crianças recém-nascidas na ala SUS do Hospital Nossa Senhora da Oliveira com o kit de enxoval completo. Da tua Rádio Fátima de Vacaria, Luiz Barreto.
23: Em Soledade, duas pessoas morreram e outras duas ficaram feridas em um grave acidente na manhã dessa quarta-feira, no quilômetro 244 da BR-386. Conforme informações preliminares, uma Ford Ranger com placas de Ibirapuitã colidiu contra o guarda-reio e, em sequência, capotou. Duas pessoas morreram no local, enquanto dois feridos foram encaminhados ao Hospital de Caridade Frei Clemente. Corporação de Bombeiros e CCR Via Sul atenderam a ocorrência. As circunstâncias do acidente ainda serão apuradas pelas autoridades competentes. Da tua Rádio Cristal de Soledade, Kathleen Gox.
24: A Matriz Santo Antônio de Lagoa Vermelha realizará, em celebração aos 800 anos da morte de São Francisco de Assis, uma caminhada com bênção dos animais. Será neste sábado, dia 3 de outubro, com saída às 4 horas da tarde. As pessoas são convidadas a levar seus animais de estimação para participar do percurso e receber a bênção solene da criação. Quem preferir também pode levar uma flor, uma planta ou um quilo de sal para ser abençoado. Da tua Rádio Cacique de Lagoa Vermelha, Rudimar Galvão.
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5: 9 horas 8 minutos. Bom dia, grande vacaria. Estamos chegando nesta quarta-feira, 30 de setembro do ano de 2026. É o último dia do mês de setembro desse ano de 2026. Último dia do mês de setembro, com muita chuva, intempéries aqui no Rio Grande do Sul. Nossa solidariedade a todos os nossos irmãos que estão passando por sérios problemas das chuvas, das enchentes, do granizo, das ventanias aí, e com problemas aí em diversas cidades do estado do Rio Grande do Sul. A nossa solidariedade, nosso abraço a todas essas pessoas, essas famílias aí que estão passando por esses problemas. Estamos chegando, então, para a apresentação do nosso temática aqui na tua, na nossa Rádio Fátima, 59 anos no ar, a tua, a nossa Rádio Fátima. É uma manhã de tempo encoberto aqui na Grande Vacaria, uma manhã de tempo encoberto. Olha só a temperatura, minha gente, 19, isso mesmo, não me enganei, não. 19 graus é a temperatura aqui na Grande Vacaria nesta manhã de quarta-feira. 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Teremos aí o programa Conexão Cidadã, sob a responsabilidade do setor de comunicação na Prefeitura Municipal. E em seguida, vamos bater um papo aqui com o diretor técnico do Hospital Nossa Senhora da Oliveira, o médico Flávio Neri, sobre diversos assuntos relacionados à saúde e de importância para a comunidade da Grande Vacaria. Confirmando, toda a equipe de jornalismo presente desde às 6 horas da manhã, o Admir trazendo muitas informações, todo o pessoal reunido. Comigo aqui, o Caio Pivotto. Bom dia, Caio.
9: Bom dia, Betão, e também bom dia aos nossos queridos ouvintes.
5: Confirma pra gente aí, Caio, a hora certa.
9: São 9:11.
5: 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Confirma a hora certa aí, Caio, de novo.
9: São 9:11.
5: 9:11, 9:11. Confirma agora, Caio, a temperatura.
9: Olha só, Betão, antes estávamos em 19, agora estamos em 20 graus já, tá aumentando.
5: 20 graus é a temperatura. Manhã de tempo encoberto, tivemos cerração até poucos instantes aqui na Grande Vacaria, agora o tempo é encoberto, 20 graus é a temperatura. 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Dentro do nosso temática nesta manhã de quarta-feira, vamos ao programa Conexão Cidadã, sob a responsabilidade da Prefeitura Municipal de Vacaria.
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11: Olá pessoal, bom dia, um abraço a todos. Estamos chegando com as informações desta manhã de quarta-feira. E vamos começar o programa de hoje falando de oportunidades de trabalho no governo municipal. O município de Vacaria está contratando merendeiras. O edital foi publicado no dia de ontem e tem como data limite para inscrições até o próximo dia 2 de outubro, agora, sexta-feira dessa semana. O salário é de R$ 1.689, mais 20% de insalubridade e ainda o vale alimentação. Também está aberto até o dia 2 o período de inscrições de candidatos à contratação de profissional de educação física. Os editais estão publicados no site da Prefeitura Municipal e também no mural na entrada do prédio da Prefeitura. A documentação deverá ser entregue no setor de protocolos até a próxima sexta-feira. Mais um incremento nas programações do aniversário de Vacaria. Foi definida a primeira cavalgada comemorativa aos 176 anos do município. Será dia 22 e as inscrições já estão abertas para a participação da comunidade, como nos explica o secretário municipal de Cultura e Turismo, Neto Ferreira.
12: Bom dia, Paulo Heriberto. Bom dia a todos que nos acompanham na emissora nesta manhã. Sempre com muita alegria que estamos chegando aqui neste espaço, trazendo algumas informações a respeito da nossa cidade. Pois então, Paulo, estaremos, a partir deste ano, colocando na programação oficial do aniversário do município também a primeira cavalgada de aniversário de Vacaria. Será realizada no dia 22 de outubro, né? O dia onde comemoramos 177 anos do nosso município, da nossa querida e amada Vacaria. Uma cavalgada que está sendo organizada e coordenada pela Secretaria Municipal de Cultura e Turismo, juntamente com os vacarianos a cavalo, também os cavaleiros do 5º Distrito. Cavalgada esta que terá sua saída no Parque Nicanor Kramer da Luz, parada para almoço lá na chácara do seu Júlio Cuse, e aí por volta das 13h30 da tarde a chegada então no CAT para que tenhamos a abertura oficial do evento e também
14: o corte do bolo gigante, né? E o parabéns tradicional aí para a nossa querida vacaria, tá bom? Mais informações e detalhes para inscrições desta cavalgada estaremos divulgando aí nos próximos dias, já para os interessados também, que se façam presentes conosco em mais um, que agora é um dos eventos de aniversário do município. Baita abraço.
16: Os 8 ganhadores do programa Nota Fiscal Gaúcha, Extração Municipal, são chamados para receber a premiação. São chamados os 4 ganhadores do mês de julho e 4 do mês de agosto. Aline Santos de Camargo, de Bom Jesus, Luciano Borges Badalotti, de Muitos Capões, Luiz Zancan, de Porto Alegre, Adriana Alves da Silva, de Monte Alegre dos Campos, e de Vacaria são ganhadores Joilson Vale, Antônio da Silva Vitório, Felipe da Silva Carvalho e Paula Dinacir Paim Bueno. Cada um é ganhador de R$250 e precisa passar no setor de ICMS da Prefeitura Municipal. Gincana Escolar mobiliza estudantes de 12 escolas do município. Essa é uma atividade organizada pela Coordenadoria da Juventude e tem, entre outros objetivos, fortalecer o relacionamento entre os estudantes de Vacaria. Fazem parte da Gincana atividades culturais e também esportivas, como nos fala a Luíse Paim da Costa, coordenadora da Juventude de Vacaria.
17: Já está acontecendo a Gincana Escolar dos nonos anos das escolas municipais. Neste ano são 12 escolas participantes, reunindo mais de 300 alunos no ginásio do Orlando Dotti. Hoje nós tivemos a entrega das tarefas lançadas na segunda-feira, que os alunos realizaram em sala de aula na escola, e também algumas tarefas esportivas realizadas no ginásio. A Gincana Escolar é uma oportunidade para que os alunos interajam, trabalhem em equipe, para que eles desenvolvam a criatividade, o respeito, a cooperação e também que eles possam se divertir muito, né? É mais como uma competição, a Gincana, a gente busca fortalecer os laços entre os estudantes de todas as escolas, né? Valorizando a participação, a amizade e também o espírito coletivo. A programação continua até

0: Ainda na última segunda-feira, visa dar mais segurança e agilidade na informação aos usuários do sistema de saúde. Hoje, em Vacaria, é registrado um elevado índice de faltas em procedimentos agendados e esse novo sistema vem para diminuir os desperdícios. A Alessandra Pereira, ela é gerente do Departamento de Controle e Avaliação, o DACA, e nos fala mais a respeito.
1: Olá, os meus cumprimentos a todos os ouvintes. A Secretaria Municipal da Saúde, por meio do setor do DACA, informa uma novidade importante sobre o agendamento das consultas com médicos especialistas pela regulação estadual. O GERCOM, né, que é o nosso sistema da Central da Regulação do Estado, está operacionalizando um novo recurso digital para facilitar a comunicação com os pacientes. Então, a partir de agora, né, do dia 28 de setembro, o próprio GERCOM vai mandar uma mensagem pelo WhatsApp para os pacientes. O WhatsApp que receberá essa mensagem, que vai ser da guria assistente virtual do estado, é o número que está cadastrado no prontuário do paciente. Por isso, né, é muito importante que vocês sempre tenham o celular de vocês, né, o telefone de contato atualizado lá no postinho de saúde. E nós viemos, então, reforçar que quando vocês receberem essa mensagem pelo WhatsApp, se identificando como guria assistente virtual do governo do estado, não é golpe. Se trata da sua consulta que foi agendada e poderá ser confirmado por você pelo próprio aplicativo. Mas, né, a gente sempre volta a dizer, se acaso vocês ficarem em dúvida com a mensagem, pode se direcionar até o DACA ou pode entrar em contato com os telefones do DACA para ver a veracidade dessa mensagem. E também a gente lembra que a consulta pode ser confirmada por vocês, mas porém vão ter que se dirigir até a Secretaria da Saúde ou pelos canais de comunicação do setor do transporte para agendar a viagem se essa consulta for em outro município, porque a confirmação da consulta não confirma o transporte, então precisará que o paciente ou familiar se dirija a esse setor para agendar a sua viagem. Fique sempre atento, né, no seu celular, no WhatsApp e, reforçando, mantenha sempre o seu número atualizado junto da sua unidade de saúde. Um bom dia a todos.
0: Essa ferramenta otimiza a comunicação com os pacientes e minimiza um dos principais desafios da rede de assistência, que é prevenir as faltas e oportunizar o aproveitamento imediato das consultas por quem aguarda nas filas do SUS. E assim encerramos o nosso encontro desta quarta-feira. Amanhã estaremos de volta nesse mesmo horário. Até lá, bom dia.
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14: 9:27, 9:27 desta manhã de quarta-feira, último dia do mês de setembro do ano de 2026. 20 graus é a temperatura aqui na Grande Vacaria, 20 graus, tempo encoberto nesta manhã de quarta-feira. 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E o nosso bate-papo de hoje, nós vamos falar a respeito de saúde, aqui no nosso bate-papo dentro do nosso temático. Como nós anunciamos, o nosso convidado é o médico doutor Flávio Neri, diretor técnico do Hospital Nossa Senhora da Oliveira. Doutor Flávio Neri, bom dia, prazer em recebê-lo aqui na tua, na nossa Rádio Fátima, nesta manhã de quarta-feira.
15: Bom dia, Betão, bom dia a todos os ouvintes da Rádio Fátima, como é sempre uma alegria estar aqui com vocês, aqui falando um pouco sobre saúde.
14: Bom, recentemente, doutor Flávio Neri, o senhor participou da Tribuna Livre da Câmara de Vereadores, onde foi apresentado os resultados de um projeto desenvolvido por meio do PROAD SUS, com acompanhamento do Hospital Moinhos de Vento de Porto Alegre. O que realmente é esse projeto? O que o senhor apresentou na Câmara de Vereadores, doutor?
15: Então, esse projeto é um programa do Ministério de Saúde que visa a transferência de tecnologias e conhecimento dos hospitais de excelência, tipo Moinhos do Vento, Albert Einstein, o H-Cor, que são esses envolvidos nesse projeto, para hospitais públicos e filantrópicos, né, visando a melhoria da qualidade do atendimento nos distintos setores. No nosso caso, a gente participa no programa que visa essa melhoria no setor de UTI, que é o setor ao qual eu coordeno ali dentro do hospital.
14: Bom, essa iniciativa, ela busca, doutor Flávio Neri, ela busca reduzir infecções relacionadas à assistência, à saúde e também aumentar a segurança dos pacientes da UTI, né?
15: Isso. O que acontece? A gente sempre, os pacientes vão para o hospital e a gente sempre, eles são submetidos a procedimentos invasivos, colocação de sonda, catéteres, né? A gente precisa desses acessos para poder administrar medicamentos, fazer monitorizar esses pacientes. E esses procedimentos que são considerados invasivos, ou seja, você coloca materiais, próteses externas dentro do corpo, né? Através de uma sonda, através de um catéter numa veia, isso pode gerar infecções, até às vezes dentro do caso da UTI, pacientes que estão em ventilação mecânica, que estão entubados, né? Ele precisa desse procedimento, mas isso abre uma via de acesso para possíveis entradas de infecções hospitalares. Então, esse projeto visa mudar o processo e otimizar o atendimento para prevenir e evitar infecções relacionadas a esses procedimentos.
14: Doutor Flávio Neri, quais são os principais resultados apresentados pelo Hospital Nossa Senhora da Oliveira nesse projeto?
15: Então, esse projeto, ele iniciou há 3 anos, nós estamos finalizando, é um projeto que durou com duração de 3 anos.
14: Ele começou, né, em 2024, vai até o final desse ano.
15: Vai até o final desse ano. Então, quando nós iniciamos, a meta inicial, eles pegaram os nossos dados, o que nós tínhamos, porque nós temos todo o controle estatístico do hospital. Então, nós tínhamos os números de infecções relacionadas às sondas, aos catéteres venosos, à ventilação mecânica. E a meta era, aplicando o conhecimento que eles nos passariam, os protocolos de atendimento utilizado por esses hospitais, reduzir o número dessas infecções em pelo menos 50%. Tá? Essa era a nossa meta inicial, ou seja, o objetivo do programa era a gente conseguir levar os nossos índices a um valor pelo menos a metade. E nós conseguimos, durante esses quase 3 anos que estamos findando agora, reduzir, por exemplo, as infecções respiratórias por pacientes entubados em 83%, ou seja, superamos a meta. As infecções sanguíneas, ou seja, causadas por catéteres, nós conseguimos 100% de redução, ou seja, nós estamos há mais de um ano sem ter nenhuma infecção causada por catéter. As infecções urinárias, nós tivemos uma oscilação e mantivemos o mesmo. A gente foi a única que até na metade do... Esses dados que eu estou te dizendo foram coletados no início deste ano, até março. Foi a única que a gente não conseguiu chegar na meta, mas nós fizemos as correções após essa avaliação e já conseguimos reduzir e já estamos na meta. Nós temos os dados que devem ser apresentados no final do, do programa, né, do convênio, mas a gente vamos conseguir chegar na meta em todas elas.
14: Bom, além disso, também diminui os gastos, né, valores aí?
15: Sim, reduz muito os gastos, mas mais que tudo, viu, Betão?
14: Sim.
15: Reduz, salva vidas, tá?
14: Salva vidas.
15: Porque essas infecções, elas muitas vezes um paciente às vezes entra com um problema de saúde, ele acaba pegando uma infecção hospitalar e essa é a causa da morte. Então, nesse triênio, com essas reduções que nós tivemos, foram evitadas 70 mortes dentro da UTI de Vacaria. E a questão de custo, claro, uma infecção, por exemplo, um paciente que tem uma infecção, por exemplo, respiratória, ele custa R$40 mil a mais aos cofres públicos, né? Uma infecção urinária, o tratamento dele custa, em média, R$36 mil a mais. Nesses 3 anos, houve ou seja, se deixou de gastar R$969 mil, ou seja, quase R$1 milhão foram economizados, não, foram deixados de gastar. E esse recurso, ele é utilizado para melhorias, outras áreas que são necessárias, né, para na verdade, outros investimentos dentro da área de saúde.
14: Bom, mas o principal objetivo, né, doutor Flávio, né, é evitar infecções, qualificar o atendimento e preservar vidas, né?
15: Preservar vidas. Então, cada infecção que a gente evita é uma potencial morte que a gente está evitando, né? E esse é o objetivo principal, porque a gente sempre diz, faz parte da vida. Quando a gente, eu tenho esse cuidado sempre quando a gente fala de números, tá? Eu sou um profissional, a gente está na área de saúde, a gente está dentro de uma UTI. Isso eu disse lá na câmara e volto a repetir porque é o que eu realmente sinto. Quando a gente fala de números é muito fácil. A gente fala assim, nós tivemos 4 infecções, nós reduzimos 80% de tal, mas e aqueles outros 20%? Às vezes, um paciente que a gente não conseguiu evitar a morte, para nós a gente vai falar assim, mas nossa estatística está boa. Mas para o familiar daquele paciente, ele perdeu 100% de um pai, de uma mãe, de um filho. Então, o ideal era que nós conseguíssemos evitar todas as mortes, 100%. Infelizmente, isso não é possível nem aqui, nem em lugar nenhum do mundo, né? Mas a gente tem que minimizar isso possível, o máximo possível, porque quando a gente fala de números, a gente não pode ficar feliz com, eu tenho números baixos. Mas esses números baixos, eles não significam nada para aquela pessoa, aquela única
14: que perdeu
15: pessoa.
14: Perdeu o familiar, que perdeu um ente querido ali, né?
15: É, isso aí.
14: É verdade. Doutor, após o término desse convênio, que termina agora, no final de 2026, a intenção, a conclusão dessa etapa desenvolvida, pode ser ampliada para outros setores do hospital? Aí?
15: Sim, o objetivo é esse. Eles nos transferem o conhecimento, a tecnologia, a metodologia. E essa metodologia, então, na verdade, a equipe toda da UTI, ela está treinada, mas a equipe de comissão de infecção hospitalar. Então, a gente vai expandir todo esse conhecimento que foi adquirido, né? Então, a gente tem não só acesso a aulas e tudo, nós temos acesso a todos os protocolos desses hospitais e a forma com que a gente deve proceder para expandir isso para todos os demais setores do hospital. Até atualmente, esse ano, começou um projeto parecido na emergência, que é um outro setor bastante crítico, e a gente vai expandindo isso, fazendo esses mesmos procedimentos. A gente faz o início na UTI, funcionou, deu certo, a gente adapta para um setor. Porque a gente tem que adaptar? Porque os setores têm dinâmicas diferentes. Não é a mesma coisa um setor clínico, que um setor de pediatria, que um setor de obstetrícia, o setor de cirurgia. Então, cada setor tem a sua peculiaridade, mas a essência é a mesma, entende? Então, metodologias que deram certo na UTI, elas funcionam nos outros lugares. Então, a gente tem bundles de forma de trocas de sonda, o material, inclusive a qualidade do material que a gente usa, nós trocamos várias vezes as marcas, a qualidade do material, porque isso também influencia, né? E como a gente consegue reduzir custos, a gente consegue comprar um material melhor, de melhor qualidade, que vai ajudar também a refletir na diminuição das infecções.
14: Bom, doutor Flávio Nery, diretor técnico do Hospital Nacional da Gouveia, como é que está a situação de atendimento hoje do hospital, lotação, como é que está essa situação aí?
15: Não, hoje o atendimento está dentro de um fluxo normal, não, como conversávamos aqui antes, né? Não existe nenhuma infecção ou alguma doença se sobressaindo, nada, lógico, ainda temos uma prevalência maior de infecções respiratórias por características climáticas da nossa região, mas dentro de um fluxo normal de atendimentos.
14: Bom, as infecções respiratórias nesse momento são as principais preocupações, uma das principais preocupações.
15: Sim, ainda assim, apesar de já estar no final do inverno, quer dizer, o inverno efetivamente já, né, terminando, mas para nós ainda não. E ela ainda é uma das maiores preocupações no momento.
14: Doutor Flávio Neri, a UTI, nós teremos aí um novo espaço, melhoramentos na UTI. Hoje a UTI tem 10 leitos, não é isso?
15: Sim.
14: Nós teremos melhoramentos na UTI aí?
15: É, a UTI ela vai permanecer com 10 leitos porque é um número de leitos adequado para a população que nós atendemos. Só que ela está se construindo uma nova UTI por questões de adequação à legislação. Então a legislação ela vai mudando, a nossa UTI ela já tem mais de 15 anos e houveram mudanças na legislação em que nós não temos espaço para fazer essas adequações. Então, optou-se por construir uma nova UTI com maior espaço, com adequação completa à legislação atual. Né? São espaços novos que foram exigidos, enfim. Então, como a gente não teria como adaptar a nossa, se optou por construir uma nova, mais moderna, e dentro de todas as normas, cumprindo todas as normas hoje vigentes.
14: Doutor Flávio Neri, diretor técnico do Hospital Nossa Senhora da Oliveira, nós temos aí em funcionamento o setor de oncologia. Como é que está esse trabalho da oncologia junto ao Hospital Nossa Senhora da Oliveira, hein?
15: Olha, a oncologia foi um grande ganho para a Vacaria e está funcionando muito bem, o número de pacientes atendidos vem crescendo semanalmente, inclusive a gente, a princípio era Vacaria, nós já estamos atendendo vários outros municípios, inclusive da região, da macro região, né, da Serra, não só os nossos municípios aqui dos Campos de Cima, mas de outros municípios da Serra Gaúcha também. O estado tem direcionado pacientes para cá com bons resultados, o tratamento adequado, então a gente vem alcançando um número cada vez maior de pacientes aí e aumentando cada dia a gama de pacientes atendidos. Inclusive os procedimentos cirúrgicos em oncologia também aumentaram bastante.
14: Bom, o nosso hospital, o Hospital Nossa Senhora da Oliveira de Vacaria, não é? É um hospital regional, realmente referência regional, tudo isso, não é? Tem mais de 500 servidores e que presta um importante serviço à comunidade da Grande Vacaria, não é? A gente sabe do trabalho que os senhores realizam, dentro do Hospital Nossa Senhora da Oliveira, não é? O que o senhor pode dizer para a comunidade a respeito desse atendimento que é efetuado pelos servidores do Hospital Nossa Senhora da Oliveira para... Porque as pessoas às vezes chegam ali no hospital, né? O atendimento na portaria, ali na recepção, esse negócio todo demora um pouquinho. Quando ele é atendido, que ele entra, o atendimento é 100%, não é?
15: Sim, assim, ó, Betão, claro, o atendimento dentro do hospital vem funcionando. É uma empresa, um hospital regional, um hospital, uma empresa grande, um hospital de médio porte, né? Para nível de hospital, mas é um hospital grande. E numa instituição como essa existe muita diversidade de profissionais, de funcionários, de tudo. Então, tem-se a preocupação da instituição é manter os protocolos adequados, tanto e cada vez mais evoluir, tanto essa prova é essa que a gente vem participando desses projetos, né, como o PROAD. Então, claro que acontecem situações, a emergência é sempre não é previsível. Porque você pode passar um dia inteiro muito tranquilo, sem grandes complicações, e de uma hora para outra aparece acidentes, pessoas com emergências gravíssimas, e cada pessoa, tanto as pessoas que atendem como as pessoas que procuram atendimento, tem as suas peculiaridades, a sua personalidade. O ideal, assim, ó, a gente sempre diz, muitas outras ocasiões nós conversamos, a gente tem que procurar o hospital naquelas patologias que necessitem do hospital. Ali é um pronto atendimento. Uma consulta de pronto-socorro, ela não é a mesma coisa que uma consulta de UBS, de consultório, da UPA. São complexidades diferentes. Só que, lógico, nós temos as portas abertas e as pessoas procuram por diferentes causas, né? Muitas vezes podem acontecer situações em que, às vezes você tem uma superlotação da emergência, mas em várias ocasiões a gente identifica que poderia se resolver situações com motivos que levam as pacientes a ter esse hospital, por exemplo, na UPA, numa UBS, mas nem por isso eles deixam de ser atendidos. Só que, claro, como existe uma triagem, as emergências são primeiramente atendidos. Então, às vezes, esses pacientes que têm uma situação mais amena, que não de extrema urgência, acabam esperando. E, eventualmente, pode dar realmente alguma outra situação. Mas a gente tem tentado melhorar a qualidade da atenção o máximo possível, principalmente na recepção desses pacientes, né? No acolhimento.
16: Bom, eu só tenho a agradecer aqui a presença do Dr. Flávio Neri, diretor técnico do Hospital Nossa Senhora da Oliveira, né? Foi o convidado do temático. Qual é o recado, qual é a mensagem que o senhor passa à comunidade da Grande Vaqueria, Dr. Flávio Neri?
15: Olha, primeiro eu só agradeço a comunidade de Vacaria, porque eu não canso de falar, eu já repeti isso inúmeras vezes aqui na rádio. O vacariano, ele por si só, ele é muito humanitário, ele é muito receptivo e ajuda muito, né? Ele é colaborativo, tanto eles entendem a situação, eles recebem. Então, eu como médico, né, e na qualidade de diretor, eu digo que eu faço o melhor, eu tento dar o meu melhor para a gente poder melhorar a qualidade do hospital e fornecer o atendimento que a população merece, um atendimento de qualidade e cada vez melhor, que se possa resolver tudo aqui dentro com carinho, com atenção que cada um de vocês que procuram o hospital merece, entende? Então esse é o nosso empenho, né? Tentar melhorar e dar um atendimento digno a todos.
16: Ok, mais uma vez agradecer aqui a presença do Dr. Flávio Neri, médico aqui da nossa cidade, diretor técnico do Hospital Nossa Senhora da Oliveira, trazendo essas importantes informações aqui para a comunidade da Grande Vacaria. Repito, o Hospital Nossa Senhora da Oliveira é um hospital de referência regional e que atende pacientes de diversos municípios, não só do Rio Grande do Sul, mas também de Santa Catarina, não é, Dr. Flávio Neri?
15: Sim, até pela... Nós temos duas BRs que cortam. Sim. O município de grande fluxo e nós temos uma proximidade muito com Lages e realmente muitas vezes nós temos pacientes de outros estados, principalmente Santa Catarina, que é aqui próximo, né? E eles têm às vezes um acesso muito mais fácil a nós do que realmente aos hospitais do estado deles.
16: Quero agradecer mais uma vez ao Dr. Flávio Neri, diretor técnico do Hospital Nossa Senhora da Oliveira, que foi o convidado do Temática nesta manhã de quarta-feira, 9h44, 9h44, bom rápido espaço comercial, mas a gente volta em seguida com muitas informações dentro do nosso Temática.
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16: Nove horas 52 minutos, 9:52 desta manhã de quarta-feira, último dia do mês de setembro. Fábia Schegler está comigo aqui do nosso jornalismo. Bom dia, Fabia.
39: Bom dia para você, Betão. Bom dia a todos que nos acompanham. Vamos lá, né? Falar
16: depois
39: um pouco.
16: Depois da chuva vem a bonança.
39: Aliás, ontem você disse que não ia chover à tarde.
16: Disse.
39: É, previsão. E aí de noite eu vi pelo menos duas pancadas, viu? Uma por volta, acho que de 8h30, 9 horas, e depois de madrugada. Eu digo, ó, a previsão do Betão não deu muito certo. Mas foram pancadas rápidas.
16: Foram pancadas rápidas, mas ontem à tarde o tempo já melhorou.
39: Já melhorou, o sol apareceu. É. Aliás, eu achei que hoje ele estaria presente nesse evento, mas não deu as caras ainda.
16: O Admir hoje pela manhã dizendo, olha, tem serração que baixa, sol que racha. Nós estamos aguardando esse sol aí, nada
39: ainda
16: de sol.
39: Ainda estamos, né, na serração subindo.
16: É, subindo a serração.
39: Neste domingo?
16: Neste domingo, eleições gerais, Fabinha.
39: Nós dois gostamos de política, né?
16: Graças a Deus.
39: Coisa boa, né? Ah, nós falávamos outro dia...
16: Fomos criados no meio, né?
39: Fomos criados no meio e, apesar disso, né, a política faz parte do dia a dia de todo mundo. Né? Tem muita gente que diz, ah, eu não gosto de política.
16: Tudo é política.
39: O simples fato de você acordar e escolher que roupa você vai vestir já é política, já é política, né? Já é um ato político.
16: Já é uma política familiar.
39: Exatamente, né? Então nós participamos de atos políticos diariamente e nada mais justo do que agora, neste domingo, fazer a nossa parte como cidadão e participar mais uma vez das eleições. Eleição essa que tem uma curiosidade importante, Betão. Os 30 anos da urna eletrônica. Nós estamos completando em 2026 os 30 anos de utilização da urna eletrônica. Lá em 1932, o país começou a falar sobre a possibilidade de utilizar máquinas de votação e desde então foi se desenvolvendo uma tecnologia. Em 96, a urna eletrônica começou a ser utilizada em um terço dos eleitores. Se não me engano, 52 municípios brasileiros utilizaram e depois na próxima eleição ela já estava implantada de forma rápida. Então hoje, o que parece para a gente normal já foi um grande sonho tecnológico, né? E a gente lembra a importância das pessoas aproveitarem em fazerem a sua colinha.
16: Eu sou do tempo ainda que a cobertura que a gente fazia no meio de comunicação e através da Rádio Fátima
39: passavam
16: levava
39: dias.
16: 3-4 dias. Era voto a voto. Tinha aquela sensação. E a pessoa apostava que o primeiro voto vai ser de quem? Na urna tal, quantos votos fez tal vereador, fez tal candidato. Entendeu? Eu sou do tempo ainda que era contado voto a voto, voto a voto. Depois que veio a urna eletrônica, parece que perdeu um pouco este amor, assim, vamos dizer assim, da expectativa.
39: Porque é tudo muito rápido.
16: É muito
39: em
16: rápido.
39: Questão de horas já está tudo,
16: tudo muito
39: apurado,
16: rápido,
39: né?
16: É muito rápido, não é? Aí a gente sabia, em tal urna, em tal local, o candidato tal vai fazer tantos votos. Uhum. O candidato sabia.
39: Sim.
16: Entendeu? Ele conferia voto a voto, não é?
39: Sim.
16: Principalmente no interior.
39: Inclusive, eu me recordo muito das histórias contadas, né? Sobre as apurações desses votos ainda manuais de papel. E tu sabe que ao longo da história já tiveram aí questão de votos identificados com bolas de vidro, tá? Também votos em folhas de plantas, né? E votos identificados através de pedaços de madeiras ao longo da nossa história. Então, isso prova que a votação, que as eleições em si, vem historicamente de muito tempo com o homem, né? E vem acompanhando essa evolução
16: e
39: também.
16: E a evolução da tecnologia, não é? Hoje em dia, voto a voto, não tem mais esse voto a voto. Porque o cartório eleitoral, ele já manda, remete tudo. Ele já recebe a lista e já joga ali.
39: Isso aí, através dos disquetes, né? Não é mais disquetes, agora é um pendrive, mas a gente ainda chama, né? As informações são processadas muito rapidamente.
16: Tu coloca ali e já atualizou. Em outros tempos, você escrevia o nome ou o número do candidato. Hoje não, hoje é só os números.
39: Você digita.
16: Só os números.
39: Isso aí, você digita, já aparece a foto e você confirma ou não o seu voto.
16: Veja bem, a ordem de votação nesse ano, rapidamente, Caio, é deputado federal, que são 4 números. E você confirma. Deputado estadual, 5 números e você confirma. Senador, são 2 senadores esse ano. Então, são 3 números. 3 números para o senador 1, 3 números para o senador 2. Mas você, senador 1, você coloca os 3 números e confirma. Senador 2, os 3 números e confirma, tá? Governador, 2 números, 2 dígitos e confirma. Presidente, 2 números, 2 dígitos e confirma, tá? Então, você vai levar um tempo. Tem que levar a cola, hein? Leva a cola.
39: É, não, essa é a eleição mais demorada um pouco.
16: Celular, você não pode entrar com o celular.
39: Não pode entrar. Não pode. Na cabine de votação não pode celular, né? Então, leva a tua colinha aí, anota na mão, anota num papelzinho e leva a sua cola. E só para fechar, nossa equipe estará desde as primeiras horas da manhã, Betão, como tradicionalmente, acompanhando, né? Eu sempre digo, com a qualidade, credibilidade e o profissionalismo que você já conhece. Então, desde as primeiras horas da manhã, movimentação
16: dos
39: eleitores. eleitores. Nós teremos também, acompanhando aí, né, a votação dos principais candidatos, tanto ao governo quanto à presidência. E depois, a partir de 4h30, 5 horas da tarde, a equipe se reúne toda. Claro que acompanharemos ao longo de todo o dia, mas no final da tarde a nossa equipe se reúne toda para aquela transmissão da live nas nossas redes sociais. O pessoal pode assistir em casa acompanhando toda a movimentação, Caio.
16: Obrigado, Fabi. Mas a gente volta logo após as 10 horas, juntamente com o Ronaldo, com mais informações aqui dentro do nosso Temática na Tua, na nossa Rádio Fátima de Vacaria.
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7: 10 horas, notícias da hora. 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Termina nesta quarta-feira o prazo para solicitar o segundo lote de pagamentos do antigo fundo PIS/PASEP. O saque para quem fizer o pedido dentro do prazo está previsto para o dia 26 de outubro. Ao longo do ano, há outras datas para solicitações e pagamentos, seguindo um calendário já estabelecido pela Caixa Econômica Federal. Segundo o governo, o saldo médio disponível para o saque é de R$ 2.800 por pessoa. Mas o montante varia conforme o tempo trabalhado e o salário recebido na época. Os valores estão corrigidos pela inflação. A plataforma Repis Cidadão também ensina o procedimento para retirar o dinheiro, inclusive com orientações específicas para herdeiros, no caso de falecimento do beneficiário. Para acessá-la, é necessário ter conta.gov.br nos níveis prata ou ouro. Se o ressarcimento não for solicitado até setembro de 2028, os valores serão definitivamente incorporados ao Tesouro Nacional, sem a possibilidade de saque. Os números do NIS e do PIS, Programa de Integração Social, são os mesmos. A diferença está na origem deles. Enquanto o NIS é gerado no momento em que alguém passa a usar o benefício social, o PIS é gerado quando a carteira de trabalho é assinada pela primeira vez. O NIS pode ser consultado tanto de forma física quanto digital em diversos canais do governo. O atleta Rafinha está fora do amistoso da seleção brasileira com a Índia. O camisa 10 do Brasil foi substituído na vitória por 4-2 sobre a Austrália, ainda no intervalo por conta de um desconforto muscular na coxa direita. E foi liberado pela CBF para retornar a Barcelona para o tratamento. Apesar de não ter lesão diagnosticada, apenas um pequeno edema, a decisão foi por precaução para evitar maiores riscos. Rafinha já sofreu com problemas médicos na última temporada, inclusive na Copa do Mundo, e foi consenso de que o melhor a fazer seria retornar ao Barcelona. A precaução se justifica pelo desconforto ser na mesma coxa direita que atormentou Rafinha na temporada passada. Foram 4 lesões no local que deixaram o jogador fora de mais de 150 dias. Por Brasil e Barcelona, a volta do atleta, incluindo também as situações envolvendo a questão física, incluindo uma partida contra o Haiti pela segunda rodada da Copa do Mundo da FIFA 2026. Tudo parece impossível até que seja feito. 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O sorteio do concurso de número 3.064 da Mega Sena foi realizado na noite desta terça-feira em São Paulo. O prêmio para as apostas que acertassem as 6 dezenas era de R$49 milhões. No entanto, ninguém levou a faixa principal e o valor acumulou para R$75 milhões. Os números sorteados foram 04, 10, 20, 25, 27 e 48. Vale ressaltar, a aposta mínima custa R$ 6 e pode ser realizada também pela internet. 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
1: Olá, gente, bom dia, forte abraço, são 10:10, 10:10, um bom dia, temperatura marcando 20 graus aqui nos campos de cima da serra, tempo encoberto nessa manhã, temperatura 20 graus, né? Temperatura elevada já para essa data do ano aí, neste momento, aqui na Avenida Moreira Paz, 20 graus, 10:11, uma ótima quarta-feira, hoje dia 30 de setembro, gente, finalizando o mês de setembro, e o nosso muito bom dia, onde você estiver, na sintonia, na audiência aqui da tua Rádio Fátima, um abraço muito especial. 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Hoje, 30 de setembro, é o dia de número 273, faltando 92 dias para acabar o ano, gente. Hoje é Dia Internacional da Tradução ou do Tradutor Intérprete. Hoje, dia da Bíblia Católica, dia da navegação no Brasil, dia da secretária, dia do jornaleiro. Também destaques da data de hoje. Hoje é aniversário de São Jerônimo aqui no Rio Grande do Sul. 10:13, 20 graus a temperatura. Vamos trazer aqui na tua Rádio Fátima um momento de reflexão e espiritualidade com o Frei JBB. Tega a frase do dia. 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
2: A frase do dia. Acabamos sempre adquirindo o rosto da nossa verdade. Acabamos sempre adquirindo o rosto da nossa verdade. O semblante humano é um espelho. É pelo semblante que nós sabemos o que vai no coração. O rosto é um retrato. E ele retrata aquilo que se pensa, aquilo que se está sentindo. Se uma pessoa é uma pessoa da verdade, isso fica estampado no seu semblante. Que a verdade ocupe um lugar significativo em nossa interioridade. Que sejamos verdadeiros sempre, sempre verdadeiros. Vale a pena não abrir mão da verdade, até porque quem é livre é porque é verdadeiro. A verdade liberta. Então, que o nosso semblante possa expressar e comunicar a verdade que nós cultivamos em nosso coração. Num tempo de tantas mentiras, de tantas palavras sem conteúdo, de tantas promessas que nunca alcançarão a realização. sejamos seguidores da verdade. Não vamos abrir mão da verdade. Que o nosso semblante comunique a verdade que está em nosso coração. Acabamos sempre adquirindo o rosto da nossa verdade.
1: Tá aí o recado do Frei Jaime Bettega, a frase do dia para assistencial CASF, mensalidade acessível para serviços completos em saúde, odontologia e bem-estar. 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

0: Da tua Rádio Fátima, um bom dia. 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Bom dia, meu amigo Betão, tudo certo?
1: Bom dia, Ronaldo, tudo certo, tudo certo.
0: Ontem...
1: Não me leve a mal, Ronaldo, só me responda uma coisa, não me leve a mal, pelo amor de Deus, tá? Só me responda uma coisa, o senhor fez Botox?
0: Não, não fiz. É muito caro pra mim.
1: Mas tá com o rosto diferente?
0: Tô diferente, mas não fiz Botox, tá muito caro.
1: Não, tá mais bonito, sabe? Mais bonito. Jovem.
0: Bonito eu tô sempre, né?
1: Mais jovem.
0: Bom, vamos lá falar de esporte antes.
1: Não, que tu me fique... leve a mal.
0: Antes que tu fique me namorando aí, viu?
1: Me leve a mal.
0: Vamos
1: e
0: falar...
1: tem alguma coisa?
0: Vamos falar contra? De esporte, nada contra,
1: ah,
0: né?
1: Ah, bom. Mas... achei que tinha alguma coisa contra.
0: Não, não, não, não tô afim de ser namorado hoje de manhã, viu? Ô, Betão, ontem nós não tivemos a rodada aí do Indústria e Comércio de Futsal. Os jogos foram cancelados aí devido à chuva forte, à umidade aí também.
1: Umidade na quadra.
0: Que atingiu a quadra do ginásio DMD, tudo certo?
1: Tudo certo. Não tivemos rodada então no Indústria e Comércio de ontem.
0: Teríamos hoje e teríamos ontem, aliás, e na quinta, né?
1: Na quinta-feira. Vamos aguardar para ver qual é a posição da Secretaria de Esportes para ver essa rodada de quinta aí do Indústria e Comércio, não é?
0: E agora, então, né, vamos ter uma nova definição para a data do Indústria e Comércio de Futsal. Bom, o Campeonato Amador de Futebol de Campo Série A, que seria realizado no domingo, também não vai acontecer, né, devido às eleições.
1: Vai passar pro dia 11, semifinais.
0: Então, dia 11 nós teremos as semifinais, provavelmente dia 18, por aí, a grande final aí do Campeonato Amador, né?
1: Possivelmente, né, porque daí nós temos que ver a programação também de outubro, a programação do aniversário de Vacaria, que está sendo realizada pela Secretaria de Cultura e Turismo, não é? Se vão ocupar ou não esse espaço aí.
0: Sábado a gente tem a gurizada aí do Glória Favas, na Sub-17-2, disputando aí o campeonato Gauchão Sub-17-2. O time do Glória Fava volta a campo, gente, neste sábado aí, a partir das 3 da tarde, isso, né? 3 da tarde, horário da partida. Enfrenta o Pinheiros lá em Taquari. É um jogo único, Betão. E classificando, a gurizada do Glória Fava vai para as quartas de final da competição e aí começa a ser disputado em 2 jogos, né? Ida e volta.
1: Jogos, mata-mata, mas esse jogo é difícil contra a equipe do Pinheiros, que é uma equipe de empresários, equipe tradicional da região do Vaga ali no Taquari, não é? Vamos ver, então, é sábado esse jogo, a gente acredita muito e torce pela gurizada do Glória Fava Sub-17.
0: Sub-17-2, aí jogando o Gauchão Sub-17-2, né? Esse confronto que acontece lá em Pinheiros, então, contra a equipe do Taquari neste sábado. Glória classificando vai para as quartas de final, onde a disputa acontece em 2 jogos, e aí provavelmente a gente vai ter o retorno dos jogos aqui em Vacaria, já que o time do Glória Fava Sub-17 estava jogando em Antônio Prado, já que o Glória estava ocupando aqui o estádio Altos da Glória para evitar problemas aí no gramado, acabaram transferindo os jogos lá para Antônio Prado. 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O que aconteceu na reunião do Conselho Deliberativo aí do Internacional, Betão, que tá todo mundo comentando?
1: Antes da reunião do Conselho Deliberativo do Internacional, eu gostaria de saber, harmonização facial, é isso que o senhor fez?
0: Não, também não fiz.
2: Quantos mls?
1: Desarmonização, olha o que o chefe tá dizendo aí.
2: Quantos mls você colocou?
0: Pra que mudar de assunto? Não, eu estou falando uma coisa, vocês querem falar de outra aí que não tem nada a ver com o assunto, mas
2: eu
0: por favor.
2: Eu tô esperando
0: favor,
2: a minha vez,
0: né?
2: Tava
0: favor.
2: Quietinho esperando minha vez, mas já que
0: por
2: o Betão
0: favor.
2: Puxou, né?
0: É. Por favor, né?
1: Por favor,
0: do nada.
1: Vladimir.
0: Do nada.
1: Ei.
0: Ei, o que aconteceu na reunião do Conselho Deliberativo do Internacional? Você pode me explicar, por favor?
2: Quantos mls foi?
0: Eu não entendi.
1: Quantos mls foram na reunião do Inter? Na reunião do Inter aconteceu o seguinte, que o Inter tem que vencer os 10 próximos jogos aí, é isso que aconteceu.
0: Mas parece que a direção não foi, como é que foi essa história?
1: Não sei.
0: Não sabe também,
1: não
0: tá
1: sei.
0: Por fora também.
1: Eu tava preocupado com outra coisa. preocupado aí com o que nós temos de fazer de programação esse final de semana. Não estou preocupado com o que vai acontecer daqui 10 dias lá.
0: No qual é a programação do final de semana?
1: A eleição, a cobertura das eleições, né? Isso aí estou preocupado.
0: Está nervoso, né?
1: Não, estou nervoso. O senhor é que está nervoso.
0: Está muito nervoso.
1: Nós fizemos uma colocação e a Fábio para o senhor não respondeu.
0: Mas está muito nervoso, muito nervoso.
1: Aqui, o senhor tem um minuto para responder para nós. É o tempo que resta para o senhor para esse debate.
0: Eu me recuso a responder, Yas.
1: Estão ouvindo, senhores ouvintes? Olha, se recusa, o candidato se recusa a falar a respeito desse debate.
0: Me recusa a responder sobre isso.
1: O candidato se recusa, senhores ouvintes, a falar a respeito desse debate. Harmonização facial.
0: Qual é que é a informação que você tem pra gente aí, Fabinha?
2: Que neste sábado acontece mais uma edição da Bênção aos Animais, né? Por conta das eleições, o dia de São Francisco de Assis é no dia 4 de outubro, domingo, mas por conta, né, de todo o período eleitoral, das eleições, enfim, ela será realizada no dia 3, sábado, das 9 horas da manhã até as 6 horas da tarde, aqui na Igreja Nossa Senhora de Fátima. Traga o seu animal, traga o seu pet, venha você também receber a bênção de São Francisco de Assis neste sábado, entre 9 da manhã e 6 horas da tarde, aqui na Igreja Nossa Senhora de Fátima, Ronaldo.
0: Muito bem.
2: Quais foram os bichinhos mais exóticos que já apareceram?
0: Provável.
2: O mais exótico.
1: A bênção?
2: É. Vai lá, Betão, chuta você.
1: Ah, não tenho ideia.
2: Ó, já veio o bichinho de pelúcia.
1: Sim.
2: Né?
0: Ah, isso
2: já
0: é ótimo.
2: Já veio... Gato, cachorro é tradicional, né?
1: Tradicional.
2: Coelho, passarinho,
0: aranha.
2: Vaca,
0: tem
2: aranha
0: gente, tem
2: já
0: aranha
2: veio.
0: De estimação.
2: Periquito, enfim, né? Calopsita. O que mais que veio? O pessoal já trouxe cavalo também.
0: Tá, cavalo.
2: Mas
0: certo.
2: O mais exótico foi uma cobra. O pessoal trouxe uma cobra para ser abençoada já. Em outras edições.
1: É um direito das pessoas, né?
2: Mas claro, a gente aí chama, né, pra bênção dos animais. E aí, essa semana eu já conversava com o Frei Mateus o seguinte: às vezes a pessoa tem um animal de grande porte, não consegue deslocar esse animal. E eu já havia notado que muitas pessoas, às vezes, trazem a água, né, pra receber a bênção ali e depois levar a água até esse animal. Eu perguntei pra ele: como é que é isso? A pessoa pode vir, trazer a água, de repente quer abençoar o rebanho, né? Aí chega lá, faz a aspersão da água no rebanho. Então, pode trazer o seu animal, né? Como já veio várias vezes animais de grande porte também, cavalo, vaca, boi, enfim. Mas se você prefere, pode trazer a água também para ser abençoada ali. Pode falar, Betão. O que, que tu tá rindo?
1: Estou prestando atenção.
0: Perguntaram aqui que você vai a Campestre sexta-feira à noite.
1: Vou.
0: Vai aí mesmo?
1: Vou.
0: Ó, então tá confirmado, viu? Até vou confirmar aqui pro... pessoa que perguntou aqui.
1: Não é Campestre, é no Guacho, rapaz.
0: Confirmado que o Guacho...
1: São Manuel.
0: Pertence ao quê? Pertence ao...
1: Ah, eu vou trabalhar.
0: Pertence a Antônio Prado?
1: Vou a São Manuel sexta-feira trabalhar.
0: Ah, então tá aqui, ó, tá confirmado. Meu amigo Aldoir, tá confirmado.
2: A reunião
0: sexta-feira.
2: Mudou de lugar?
1: A reunião sexta-feira mudou de lugar.
2: Ah, tá.
0: Sexta-feira tá confirmado,
2: agora é
0: então.
2: Agora
1: Guado vai também?
0: Hã?
1: Guado.
0: Ah, vai com certeza. O Aldoir vai estar presente. O Aldoir tá direto lá em Campestre da Serra. Agora, como é que diz? É embaixador de Campestre da Serra.
1: Embaixador de Campestre da Serra.
2: É Dubai da Serra.
1: É Dubai da Serra.
0: Um abraço lá pro meu amigão Daniel Rodrigues. O Daniel Sebastião tá perguntando por que o Betão tá preocupado com o meu rosto. É porque eu cortei a barba, viu, Daniel?
2: Não, ele fez uma harmonização facial. Ele não tá contando pra
1: vocês. É isso que ele
2: vocês.
1: Não quer contar. Não quer dizer pros ouvintes. Ele fez uma harmonização facial.
2: Ele ficou sabendo que domingo tem a live, né, de transmissão das eleições. E aí, essa semana, a gente comentava como a gente tem se cobrado por conta das imagens nas redes sociais e coisas. Hoje ele apareceu todo transformado.
0: Eu não tenho me cobrado porque eu sou bonito de fábrica. Vocês têm que se cobrar. O problema é de vocês.
2: Me chamou de feio, Betão.
0: É. Vocês que têm que passar a massa corrida.
1: É o direito dele pensar assim, né? Vocês estão ouvindo bem, então não vota nesse candidato, hein?
0: Bom dia, Ângela. Ângela
1: gosta dos feios.
0: A Ângela disse que também estará na inauguração sexta-feira, viu, Betão? Estará presente a Ângela Fabro. Um abraço, Ângela. Um bom dia também. O pessoal perguntando sobre a falta de água. É hoje o dia todo, né?
1: É hoje o dia todo, é porque a Corsã instalou novos equipamentos durante a madrugada lá na barragem, não é? Na barragem da Corsã, para aumentar a captação de água aqui em Vacaria. E a cidade vai ficar sem água essa quarta-feira. Agora,
0: era aquela obra
1: da tarde,
0: que estava prevista há tempos,
1: isso,
0: né?
1: Obra que estava prevista aí, mas foi feita durante a madrugada.
2: Sem aviso, né?
1: Sem aviso.
2: avisaram, cancelaram, e de repente resolveram fazer sem aviso.
0: É verdade.
1: Mas a água deve voltar no início da tarde. Começar a voltar nas residências no início da tarde aí. Mas espera pra noite aí, já vou dizendo.
0: Então, o pessoal da falta de água aí é retorno pro... Vamos colocar pro início da noite, né, Betão?
1: Início da noite. Agora, a falta de luz é outra história.
0: Então, olha, o pessoal lá do Caravaggio mandando muitos recados aqui, já foi avisado, né,
1: Betão? Pessoal ali do Teiga também, do Teiga aí, do Rio Teiga aí, também nas proximidades aí também, está há 4 dias sem luz também, sem energia elétrica aí, e diversas comunidades do interior também, pessoal, que está sofrendo sem energia elétrica. O que a gente tem informação, que o Admiro nos trouxe, que o pessoal da RGE já está a campo, já a equipe da RGE foi reforçada, está a campo para solucionar essa situação aí da falta de energia elétrica no interior aqui da Grande Vacaria.
0: Pois é, é uma situação complicada e a previsão de retorno... Ainda não há uma previsão de retorno, né, Betão? O pessoal está trabalhando, mas não há uma previsão de vai normalizar, né? Principalmente não, se o tempo colaborar, tem tudo isso, né?
1: A previsão é que está muito quente, 20 graus a temperatura, vem chuva aí. Cara.
0: Perigoso, perigoso. Mais chuva aí complica tudo, né?
1: Não teve nenhuma resistência na pele, nada?
0: Não, não teve nada.
1: Teve?
0: Não.
1: Olha, a Fábio está tirando uma foto para mandar aí para as fãs.
0: Olha... Sacanagem, né?
2: Quem quiser pode ir lá no meu Instagram, @FabiaSchiller. Tá lá o Ronaldinho com toda a sua face nova.
1: Harmonização.
0: 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A seguir
1: sacanagem
0: a gente volta.
1: Sacanagem não pode.
0: A seguir a gente volta.
2: Autorização.
0: O quê? Eu vou fechar o microfone aqui porque tá difícil hoje, né? A seguir a gente volta com as informações da previsão do tempo, também os aniversariantes do Clube da Amizade. Imagine todos vocês reunidos na cobertura das eleições no domingo. Mas olha se pode isso. Mas eu... Não, olha, sinceramente. Já voltamos, gente. 20 graus.
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22: 17, agora faltando para as 11. Vladimir Fabris trazendo informações para a gente nessa manhã. Vladimir, bom dia.
23: Bom dia. Nosso contato de imediato com o prefeito de São José dos Ausentes, nosso atuante prefeito Duda, porque tem novidades aí no que refere-se à construção da ponte ali do Vale das Trutas, que foi levada, a estrutura existente que foi feita provisoriamente pela prefeitura recentemente, na última segunda-feira, devido às intensas chuvas. Prefeito Duda, qual é a informação? Bom dia, meu amigo.
24: Bom dia, Vladimir. Bom dia aos ouvintes da Rádio Fátima aí. Pois agora cedo acabemos de se informar e pedir uma licença com o pessoal do Dyer aí. Até falei com o Faustini, que é o engenheiro do Dyer lá, liberou nós para nós consertar a ponte agora, que até agora eles prometeram de vir arrumar a ponte, o pessoal do Dyer, e não vieram. Agora eles liberaram para nós consertar a ponte. Então vamos levar o pessoal todo da prefeitura e vamos ter um apoio de uns pessoal dos madeireiros aí, vamos fazer um serviço bem feito, vamos soldar ela embaixo, vamos trazer de volta, que saiu fora da cabeceira, né? Se correr tudo bem, eu admiro, até sexta-feira está liberada a ponte aí.
23: O serviço começa ainda hoje, prefeito?
24: Já começou, comecemos hoje cedo já, tá? O pessoal já está a todo vapor lá, estamos peleando lá nessa ponte, até sexta-feira está liberada a ponte aí. Até sexta-feira está cancelada, pode anunciar aí que tem o desvio ali para o São Gonçalo, que chamo, né, que daí desvia, aqui aumenta uns 15 quilômetros, o pessoal que tiver muita urgência para descer para Santa Catarina ou subir tem que vir para o São Gonçalo.
23: E as condições de traficabilidade nesse desvio aí, prefeito, de São Gonçalo, como é que está?
24: Não, até que está bem boa a estrada, é uma estrada que a gente conserva, está um pouquinho, tem um pouco de atrapalho lá onde a 020, lá que pega um pedacinho da 020 que o pessoal estão trabalhando na 020, mas perigo de atolar assim não tem, Vladimir. Vai pegar um pouco de barro lá na 020, mas o resto está tudo tranquilo, pode ir que está liberada a estrada por ali.
23: Prefeito Duda, então esse serviço que já iniciou é provisório ou a ponte vai ser em definitivo nesse novo local que vocês vão colocar a partir de hoje?
24: Não, vai ficar definitiva essa ponte lá, Vladimir. Vamos fazer um serviço bem feito lá, que é uma ponte de ferro, né? Uma ponte que deu problema, mas vai ser definitivo, vai ficar, não vai ser provisório mais.
23: Até sexta o serviço será concluído?
24: É, se der para trabalhar, que o tempo não atrapalhar com essa chuva, vai estar liberada a estrada até sexta-feira, vai estar pronta.
23: E nesta...
24: Depende do tempo, não pode chover. Se chover, daí não tem como nós arrumar.
23: E na Rocinha, como é que está a situação neste momento, o trânsito, prefeito?
24: Ela teve, esse dia caiu umas barreiras na serra ali, mas está liberado. Já foi recuperada as barreiras, já está tudo, está liberada a serra da Rocinha aí.
23: Está liberado?
24: Então, está liberada a serra. E o pessoal que vier de Vacaria, que for descer, tem que vir aqui e ir para o São Gonçalo aqui, que vai embora. Não tem problema. Ali tá boa a estrada, barrinho lá em cima na 020, mas é bem curtinho também, acho que dá um quilômetro e meio lá, o espaço que tá meio embarrado.
23: Tá certo. Prefeito Duda, obrigado pelas informações, parabéns pelo trabalho, pela agilidade na busca de uma solução para esta situação na ponte do Vale das Trutas. Conte sempre conosco aí, um excelente dia.
24: Obrigado, Vladimir. Bom dia para vocês aí, bom dia pessoal, todos os ouvintes aí.
23: Um abraço.
24: Um abraço aí, Vladimir. Tchau.
23: Tchau. E aí, prefeito Duda, confirmando, então, já começou agora pela manhã, Ronaldo, Betão e ouvintes, a reconstrução da estrutura e a colocação em definitivo da ponte de ferro lá no Vale das Trutas. Até sexta-feira, se o tempo contribuir, vai ser liberado novamente o trânsito naquele local, porque na Serra da Rocinha, onde havia deslizamento, já está liberado 100%, porém, na Serra da Rocinha, é só durante o dia, das 6 da manhã às 7 da noite.
0: Ronaldo.
22: Muito obrigado, Vladimir. Informações importantes. Um abraço, comunidade lá de São José dos Ausentes. 13, faltando para as 11. 13 para as 11, hora de abraçar os nossos queridos aniversariantes do Clube da Amizade para Sesc Vacaria, força do Sistema Fê Comércio ao seu lado. 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
1: Parabéns a você que celebra o dom da vida. A vida é um presente de Deus, mas é também uma grande missão. Que o bom Deus abençoe os seus esforços e todas as pessoas que lhe amparam na caminhada da vida. Seja feliz.
2: Parabéns a você, aniversariante do dia 30 de setembro. Em Campestre da Serra, Antônio Neri Seco recebe os parabéns da esposa Terezinha, da filha, do genro, nora e netos. Em Nova Araçá, Elaine Marta Rosseto Tapeiro recebe os parabéns do esposo Antoninho e dos filhos. Em Monte Alegre dos Campos, Gislaine Rodrigues dos Santos recebe os parabéns da mãe Anitta, das irmãs, do esposo Anderson e da filha Alana. Em Muitos Capões, Gislaine Roveda della Justina recebe os parabéns dos pais, Marlise e Antônio Ivo, do irmão Gilson, da cunhada Judete, das sobrinhas e afilhadas Júlia, Giovana e do esposo William. É agente do Clube da Amizade. Em Barracão, João Gabriel de Souza Oliveira recebe os parabéns dos pais Hélio e Verônica, dos irmãos e sobrinhos. Em Vacaria, Josiane Borges Barbosa recebe os parabéns do esposo Rodrigo, dos filhos Diane, Isabelle e da sogra Irene. Em Sananduva, Leandro Carra recebe os parabéns dos familiares. Em Criciúma, Luana de Luca de Costa recebe os parabéns dos familiares. Em Esmeralda, Lucimara Oliveira da Luz recebe os parabéns do filho Adrian e dos pais. Em Vacaria, Nadir Cavalete recebe os parabéns da esposa Ivone, dos filhos Luciano, Fernando e Fabiano. Em Vila Flores, Sueli Beltrame Canevale recebe os parabéns do esposo e da filha. Felicidade a você, aniversariante. Receba o carinho da tua Rádio Fátima.
1: A vida fica mais bela quando sabemos reconhecer o bem que Deus nos faz e o bem que as pessoas nos fazem todos os dias. Parabéns pelo presente de viver e de amar. Que a sua alegria de viver contagie todos os que estão próximos. Viva a vida!
22: Um abraço, carinho a você, aniversariante do Clube da Amizade. Sejam felizes hoje e sempre. Parabéns. 10 para as 11, gente. 10 para as 11, Sesc Vacaria. 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Hora das oportunidades nesta manhã. 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E as oportunidades, Júlia Rodrigues.
3: Oportunidades, tua Rádio Fátima, troca-troca. Vende-se terrenos urbanos em Bom Jesus, ideal para chácara com casa, galpão, lavoura e potencial para loteamento. Interessados, ligar para o 54 99644-6562. Vende-se um terreno com duas casas, rua Sergipe, número 2017, no bairro Kennedy. Interessados, ligar no telefone 54 981-64-0071. Falar com Paulo. Vende-se moto CG Fan 150, 800 de quilometragem, moto seminova ano 2024. Interessados, ligar no telefone 54 996-74-8286. Falar com Álvaro. Aluga-se uma área de estufa com irrigação pronta para uso, na localidade de Vacaria. Interessados, ligar no telefone 54 99976-1426. Balcão de empregos. Rapaz procura fazenda, chácara ou sítio para trabalhar. Interessados, favor entrar em contato pelo telefone 54 99925 5539. Homem procura emprego para motorista de caminhão ou ônibus. Possui carteira D. Exame toxicológico em dia. Interessados, favor entrar em contato pelo telefone 54 99913 3758 ou no 54 99191 7854. Falar com Rogério. Homem procura emprego para caseiro em sítio ou chácara com experiência. Interessados, favor entrar em contato pelo telefone 54 99708 4603. Falar com Vilmar. Anuncie você também no Oportunidades do Rádio Fátima. Vê até a portaria da emissora ou ligue para 3231-7500 e o WhatsApp 99928-1022.
22: Obrigado, Júlia, trazendo as oportunidades. 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Já voltamos, notícias da hora na sequência. Bom dia, paz e bem.
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5: 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O governo do Rio Grande do Sul vai antecipar o pagamento do 13º salário aos servidores estaduais neste ano. A informação foi confirmada pelo governador Eduardo Leite. Em vídeo publicado nas redes sociais, Leite anunciou que a primeira parcela do benefício será depositada em 3 de novembro. Cada servidor vai receber 90% do valor total do 13º salário neste primeiro pagamento. Os 10% restantes serão pagos no dia 18 de dezembro. O ministro André Mendonça, do Tribunal Superior Eleitoral, se manifestou para confirmar as próprias decisões que determinaram a retirada do ar de publicações que ligavam o candidato Flávio Bolsonaro a um suposto movimento de retirada de Nossa Senhora Aparecida do posto de padroeira do Brasil. Mendonça, autor da decisão, foi o primeiro a votar. Ele incluiu o voto no sistema da Justiça Eleitoral antes do horário marcado para o julgamento, às 10 horas da manhã. A análise vai até às 11h59 da noite desta quarta. Em sua manifestação, o ministro afirmou que as decisões dele não restringem a liberdade religiosa. Foram determinadas em caráter excepcional e não constituem censura prévia. Não coloque limites em seus sonhos, coloque fé. 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A chuva intensa e os fortes ventos registrados entre a tarde e a noite de terça e a madrugada desta quarta deixaram uma pessoa morta, famílias desalojadas e provocaram estragos em diferentes regiões do Paraná. Ao todo, 106 mil imóveis estão sem energia no estado. A região oeste do Paraná é a mais afetada, com mais de 50 mil clientes sem luz. Na cidade de Umuarama, no noroeste do estado, um homem de 42 anos morreu e outra pessoa de 41 ficou gravemente ferida depois que a cobertura de uma quadra cedeu durante o temporal. A cidade registrou ventos acima de 100 km por hora. 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
5: Próxima edição, às 14h.
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19: Estamos de volta aqui no Temática para Que Útil. 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Formativa e materna essa manhã com a extensionista a Aline Sbardelotto. Oi, Aline, bom dia.
20: Bom dia, ouvintes. Hoje queremos fazer um convite muito especial aos agricultores, agricultoras e aos assentados da reforma agrária. Viver e trabalhar no meio rural muitas vezes traz desafios que são grandes demais para serem enfrentados de forma individual. Por isso, pessoal, quando a comunidade se une, troca experiências, divide conhecimentos e trabalha em conjunto, todos podem se fortalecer. O associativismo é justamente isso, é unir forças, organizar as pessoas e buscar coletivamente melhorias para a comunidade. Quando os agricultores trabalham em equipe, fica mais fácil buscar soluções, compartilhar equipamentos e conhecimentos, organizar a produção, comercializar os produtos e também reivindicar melhorias e oportunidades para as famílias do campo. Uma comunidade organizada, pessoal, é uma comunidade com mais força e mais capacidade de transformar a sua realidade. E é pensando nisso que queremos convidar todos os agricultores e assentados para uma importante reunião sobre a importância do associativismo e da organização coletiva no meio rural. Será dia 7 de outubro, lá na Fazenda Estrela, num salão comunitário do assentamento Nova Estrela, às 10 horas da manhã. Será o momento para conversar, trocar ideias, ouvir as experiências dos agricultores e refletir sobre como podemos fortalecer o trabalho em conjunto e a organização da nossa comunidade. Então, fica o convite. Participe, traga sua experiência, suas ideias e também as suas dúvidas, porque quando cada um faz sua parte e todos caminham juntos, a comunidade fica mais forte. Então, a sua participação, agricultora, agricultora, assentado, é muito importante. Vamos fortalecer o associativismo, a união e a organização das nossas comunidades rurais. Esperamos vocês lá na Fazenda Estrela, no Salão Comunitário do Assentamento Nova Estrela, dia 7 de outubro, às 10 horas da manhã. Até lá! Da Emater de Vacaria, para a tua Rádio Fátima, extensionista Aline Sbardelotto.
19: Muito obrigado, Aline, trazendo para a gente o informativo Emater dessa manhã. 11, 18 graus a temperatura. 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O retorno aí das pancadas de chuva. Tempo abriu ontem à tarde, agora a gente tem um retorno aí das pancadas de chuva. 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Já, já, a gente está de volta. Um bom dia, paz e bem. 18 graus.
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22: Nota de falecimento e convite para enterro.
19: A funerária São Miguel Arcanjo de Esmeralda e Pinhal da Serra comunica com pesar o falecimento de Sueli Salete da Silva Rosa, aos 71 anos. Esposo Silon Rodrigues da Rosa, filhos Luciano, Lucelene, em memória, Marisa e Maria Heloísa, genros Marcelo Lemes Upenck e Roberto Júnior Silveira Borges, nora Clarice de Fátima Kramer, netos Lucas, Ana Carolina, Wesley, Vinícius e Gabriel, irmãos, cunhados, sobrinhos, amigos e demais familiares enlutados comunicam o seu falecimento. As últimas homenagens a Sueli Salete da Silva Rosa estão sendo prestadas na funerária São Miguel Arcanjo em Esmeralda. A cerimônia religiosa despedida será realizada hoje, dia 30, às 14h30. Logo após, seguirá o cortejo para sepultamento, que ocorrerá às 15h30 no cemitério municipal de Esmeralda. Aos familiares e amigos, a funerária São Miguel Arcanjo manifesta suas mais sinceras condolências. Noticiamos o falecimento e convite para enterro da senhora Sueli Salete da Silva Rosa, com 71 anos de idade.
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5: Agora 11:22, 18 graus a temperatura. Estamos de volta aqui da tua Rádio Fátima com Temática nessa manhã. 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Vamos seguindo, gente, nessa manhã, agradecendo a todos pelo carinho, pela audiência e pela companhia aqui na tua Rádio Fátima. Esse é o nosso Temática. Você pode mandar o teu recado, tua participação. O WhatsApp é o 999934202, tá? 999934202. Mandar o teu recado, participar com a gente nessa manhã, tirar tua dúvida, trazer a tua informação também pra gente aqui na tua Rádio Fátima. Vamos ao destaque da área da saúde, chegando o nosso Bem Viver de hoje.
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8: Entre querer efetivamente seguir uma dieta saudável e fazer, há uma boa diferença na balança. E no que depender da gente, estamos aqui para te ajudar. Confira as nossas dicas. Faça um diário alimentar. Anote tudo o que consumir, até aquela inocente balinha. Assim você se dá conta dos excessos e das escolhas ruins que fez durante o dia. Refresque a memória. Lembre quantas vezes comeu doce na semana passada e estabeleça a meta de reduzir 50% nos próximos dias. E não dá para discutir o poder das frutas. Elas dão saciedade e acrescentam vitaminas e minerais. E a última dica é: vá

0: aos poucos. O imediatismo nunca funciona. Tente uma meta sustentável, como perder 10% do peso em 3 meses. Fica mais fácil levar a dieta e mais difícil de voltar a engordar. Esse foi o Bem Viver de hoje e eu, Ana Paula Barros, volto a qualquer momento com mais uma dica para nossa saúde. Até a próxima.
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3: Ok, agora vamos à nossa receita do dia, gente. 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A nossa receita de hoje aqui na tua Rádio Fátima.
4: Bom dia.
3: A receita de hoje chegando por aqui com a Franciele Lorscheider e o oferecimento de Peixaria Rio e Mar. 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Tudo bem, Fran? E a receita de hoje?
5: Tudo certo contigo, Ronaldo.
3: Tudo bem.
5: Hoje é uma sobremesa.
3: Então, vamos lá com a nossa receita do dia. Gente, preste bem atenção, a receita de hoje está chegando aqui na tua Rádio Fátima. Anota aí, ou presta atenção, ou põe o celular para gravar, ou pede para a gente aqui no WhatsApp também, que depois a gente vai estar disponibilizando também. Conta mais para a gente aí, Fran.
5: Vamos lá, são ovos nevados com creme de baunilha. Esse nome eu meio que inventei agora, porque eu perguntei para minha mãe e ela não sabia o nome dessa sobremesa, que ela fazia na minha infância, então é um resgate lá de trás.
3: Então, olha aí.
5: Vamos lá.
3: Receita com um gostinho de infância.
5: Exatamente. Vamos para os ingredientes. Você vai precisar de 1 litro de leite integral, 3 colheres de sopa de açúcar e 3 claras para fazer em neve. Para o creme, 3 gemas, 1/2 xícara de chá de açúcar, 1 a 2 colheres de sopa de amido de milho. E o leite, tu vai usar o do cozimento da clara ali. E vai medir, porque precisa de 1 litro. Então, se quando cozinhar a clara diminuir um pouco, aumenta ali para dar 1 litro. E a essência de baunilha para o creme. Então, esses são os ingredientes. Super simples, né?
3: Facinho, rápido
5: isso
3: de fazer.
5: Aí.
3: E aí, o modo de preparo, Fran?
5: O preparo. Em uma panela grande, coloque 1 litro de leite, o açúcar, leve ao fogo até ferver e mexa até dissolver bem o açúcar. Bata as claras em neve, sem o açúcar, até ficarem bem firmes. Quando o leite já começar a ferver ali, coloque as claras, porções da clara em neve, com 1 colher mais ou menos assim. Use talvez 2 colheres para colocar as porções de clara no leite fervendo. Cozinhe por mais ou menos uns 30 segundos, virando de lado ali as claras, e retire com uma escumadeira. Acomode essas claras em uma travessa e agora vamos para o creme. Use o leite que sobrou do cozimento das claras e complete com mais leite se necessário, até totalizar 1 litro. Em uma tigela, misture as gemas, o açúcar e o amido de milho. Dissolva com um pouco de leite da panela mesmo e depois junte ao restante. Aí leve ao fogo baixo, mexendo sempre até o creme ficar levemente encorpado, mas ainda fluido e aveludado. Desligue o fogo e acrescente a baunilha. Misture bem e despeje esse creme sobre as claras cozidas na travessa, cobrindo bem. Leve à geladeira por mais ou menos umas 3 a 4 horas e sirva bem gelado. Pode ser polvilhado canela também, se preferir. E essa é a receita.
3: E é facílima, hein, Fran?
5: Bem fácil e fica bem gostosa.
3: Olha só, gente, que capricho essa receita do dia. Fácil aí de preparar, rapidinho, né? Poucos ingredientes, fáceis também, né, Fran?
5: Sim, isso aí. E pra quem, né, gosta de usar a criatividade, se não quiser colocar o açúcar, pode colocar o leite condensado. Eu trouxe o açúcar porque era como era feito lá na minha infância, né? E também a baunilha aqui é opcional. Se a pessoa não tem, não quer colocar... Não precisa, não tem necessidade. É só para dar um incremento a mais.
3: Mas dá um gostinho, dá uma caprichada,
5: fica,
3: né? Uma
5: incrementada. Fica gostoso, muito, muito, muito.
3: Obrigado, Fran.
5: Obrigada a você e até amanhã.
3: Até amanhã com mais uma receita do dia. Franciele Lorscheider aqui na tua Rádio Fátima. 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Nosso abraço para você que está na audiência nessa manhã. O nosso muito bom dia. 11:29. 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
3: Um prazer é todo nosso. Um abraço a Sara e toda a equipe aí da Farmácia São João. 11:33, 18 graus. Já já a gente está de volta. Bom dia.
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10: 11:39, 18 graus a temperatura. 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
12: O valor de ser visto. E hoje eu te convido a olhar diferente para aquilo que acontece quando alguém realmente nos enxerga. Há uma diferença enorme entre olhar e enxergar. Todos os dias cruzamos com dezenas de pessoas, no trabalho, na rua, no mercado ou dentro de casa. Olhamos umas para as outras, mas nem sempre nos vemos de verdade. Quantas pessoas carregam um sorriso no rosto, enquanto por dentro estão apenas esperando que alguém pergunte com sinceridade: como você está? Talvez uma das maiores pobrezas do nosso tempo não seja a falta de dinheiro, mas a falta de atenção. Vivemos cercados de mensagens, telas e compromissos, mas, paradoxalmente, muitas pessoas se sentem invisíveis. Você está se sentindo invisível agora? Ninguém enxerga a tua dor? E quando alguém deixa de se sentir visto, aos poucos também deixa de acreditar no próprio valor. Os evangelhos mostram que Jesus tinha uma maneira única de olhar. Antes de dizer qualquer palavra, ele enxergava a pessoa. Foi assim com Zaqueu, escondido sobre uma árvore. Foi assim com Bartimeu à beira do caminho, com a viúva que ninguém notava, com tantos homens e mulheres que voltaram a acreditar em si, porque primeiro se sentiram vistos por Jesus. O olhar de Jesus devolvia dignidade antes mesmo de oferecer respostas. Por isso, olhe para as pessoas e deixe-se olhar. Quem sabe hoje Deus esteja convidando você a oferecer esse mesmo olhar a alguém? Não custa nada, mas pode mudar um dia inteiro. Um olhar atento, uma escuta sem pressa, uma pergunta feita com interesse verdadeiro. Às vezes, o maior presente que podemos dar não é um conselho, mas a certeza de que ninguém precisa enfrentar a vida sentindo-se invisível. Então, nesse dia, olhe para alguém e enxergue a alma dessa pessoa. Paz e bem.
10: Aí, obrigado, Frei Laércio Duminelli da Luz. 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
13: 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Troca. Vende-se terrenos urbanos em Bom Jesus. Ideal para chácara, com casa, galpão, lavoura e potencial para loteamento. Interessados, ligar para 54-99644-6562. Vende-se um terreno com duas casas, Rua Sergipe, número 2017, no bairro Kennedy. Interessados, ligar no telefone 54-981-640071. Falar com Paulo. Vende-se moto CG Fan 150, 800 de quilometragem. Moto seminova ano 2024. Interessados, ligar no telefone 54-996-74-8286. Falar com Álvaro. Aluga-se uma área de estufa com irrigação pronta para uso, na localidade de Vacaria. Interessados, ligar no telefone 54-99976-1426. Balcão de empregos. Rapaz procura fazenda, chácara ou sítio para trabalhar. Interessados, favor entrar em contato pelo telefone 54 99925 5539. Homem procura emprego para motorista de caminhão ou ônibus. Possui carteira D. Exame toxicológico em dia. Interessados, favor entrar em contato pelo telefone 54 99913 3758 ou no 54 99191 7854. Falar com Rogério. Homem procura emprego para caseiro em sítio ou chácara com experiência. Interessados, favor entrar em contato pelo telefone 54 99708 4603. Falar com Vilmar. Anuncie você também no Oportunidades do Rádio Fátima. Vê até a portaria da emissora ou ligue para 3231-7500 e o WhatsApp 99928-1022.
10: Tá aí as oportunidades. 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A seguir, o recado da Paróquia de Fátima, caminhando com as comunidades.
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9: Paz e bem nesta quarta-feira, a igreja lembra São Jerônimo, presbítero e doutor da igreja. Foi um ser humano de profundo amor à Sagrada Escritura, a seu exemplo que todos nós possamos nos alimentar cada vez mais com a vossa palavra e nela encontrar a fonte da vida. Naquele tempo, enquanto Jesus e seus discípulos caminhavam, alguém na estrada disse a Jesus: "Eu te seguirei para onde quer que fores." Jesus lhe respondeu: "As raposas têm tocas e os pássaros têm ninhos, mas o Filho do Homem não tem onde repousar a cabeça." Jesus disse a outro: "Segue-me." Este respondeu: "Deixa-me primeiro ir enterrar meu pai." Jesus respondeu: "Deixa que os mortos enterrem seus mortos, mas tu vai anunciar o reino de Deus." Um outro ainda lhe disse: "Eu te seguirei, Senhor, mas deixa-me primeiro despedir-me dos meus familiares." Jesus, porém, respondeu-lhe: "Quem põe a mão no arado e olha para trás não está apto para o reino de Deus." Palavra da salvação. Amigos, para uma grande maioria das pessoas há uma admiração muito grande pela vida de Jesus. E muitos afirmam estar seguindo Jesus ou desejam segui-lo. Mas, na verdade, nem sempre concordam em seguir o seu estilo de vida. Ser um homem livre, livre das coisas, das pessoas e do próprio eu. Pensamos o dom da liberdade em relação às coisas, às pessoas e a nós próprios. Para poder anunciar com coerência o evangelho do amor, da vida, da justiça e da paz. Programa da Paróquia Nossa Senhora de Fátima. Hoje tem missa na Igreja Matriz, com bênção da saúde, às 16 horas. Amanhã, missa na comunidade São Sebastião, do bairro Petrópolis, às 5 da tarde. Na sexta-feira, missa no hospital, às 15 horas. Missa na comunidade Nossa Senhora da Luz, 19 horas. E início da novena da padroeira, às 19:30. No sábado, pela manhã, às 9 horas, inicia a bênção dos animais ali próximo da igreja, no estacionamento da Fátima. 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Missa na comunidade Nossa Senhora da Saúde, Monte Alegre, 16h. 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No dia 4, domingo, missa e batizados na Igreja Matriz, às 9h, e terceira noite da novena, às 19h.

e pela intercessão de São Jerônimo e de Nossa Senhora de Fátima, Deus abençoe a todos, em nome do Pai, do Filho e do Espírito Santo. Amém.

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5: Ser feliz. Na Cabala judaica, estuda-se que a felicidade está sempre ligada ao âmago do ser humano. Ela reside na alegria interna e verdadeira e é alcançada quando nos aproximamos mais de Deus. Ainda observa que a felicidade não é uma meta, e sim uma forma de viver a vida, e é definida pelas nossas atitudes, e pode ser encontrada em qualquer lugar de maneira irrestrita e contínua. Pronto para sempre ser feliz? 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

0: tarde, ótima tarde pra você, ótima quarta-feira. Hoje, dia 30 de setembro, estamos chegando com No Ponto, te atualizando das principais informações desta quarta-feira. Agora, 12:28, No Ponto vem chegando pra ZC. 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A temperatura marcando agora 17 graus, 12:29, e a gente traz para você os principais destaques desta quarta-feira.
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0: Principais destaques dessa quarta, chegando com Ronaldo Pontel, está aqui ao meu lado. Boa tarde, Ronaldo.
2: Boa tarde, Gi.
3: Boa tarde, Gi. Boa tarde aos nossos ouvintes. Destaques desta quarta-feira, abastecimento de água será normalizado durante a tarde em Vacaria. A Corsan está instalando novos equipamentos na barragem para aumentar a captação de água. Instituto Federal de Vacaria abre hoje processo seletivo via internet para 8 cursos. Paróquia de Fátima realiza a bênção dos animais neste sábado, das 9 da manhã às 4 da tarde, na Igreja Matriz. Câmara de Vereadores aprova a Lei de Diretrizes Orçamentárias de 2027, que prevê uma receita e despesa de aproximadamente 450 milhões de reais. A empresa Transfoco, do município de Coxilha, vence a licitação para a construção de um novo pavilhão no Parque Nicanor Kramer da Luz. O investimento será de R$351 mil. Previdência Social paga hoje os aposentados de final 5. Trânsito entre São José dos Ausentes e Serra da Rocinha está interrompido devido aos danos ocasionados pelas chuvas na estrutura que havia ao lado da ponte do Vale das Trutas. Também destacando, encerra hoje o período de inscrições para a campanha de vacinação contra a brucelose na Secretaria de Agricultura de Monte Alegre dos Campos.
0: Ainda a gente acompanha por aqui as informações do tempo, os destaques do esporte, as informações do trânsito e da área da segurança a partir de agora No Ponto. 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Chegando por aqui os principais destaques esportivos com Betão Carneiro.
4: Os principais destaques esportivos. Campeonato da Indústria e Comércio e Futsal 2026. Os dois jogos que estavam programados para acontecer ontem à noite no ginásio do DMD foram cancelados devido à umidade na quadra. Para quinta-feira estão confirmados dois jogos pelo Indústria e Comércio, quartas de finais. 19:30, Rodaros e Esquil Pomar contra Dote Parceria Agrícola. E Resfriar de Pascoal contra Lavia Esquil Cereais são os dois jogos da quinta-feira do Indústria e Comércio e Futsal. Campeonato Municipal de Amadores, Futebol de Campo, Série A. Jogos serão realizados dia 11 de outubro, as semifinais. Real Madrid Cristal, União Chico Mendes e Borrachos, dia 11 de outubro. O Glória a Fava, Campeonato Gaúcho Sub-17A2, oitavos de finais, sábado, 15 horas em Taquari. O Glória enfrenta a equipe do Pinheiros, jogo único, quem vencer passa para as quartas de finais. Divisão de Acesso 2026, quartas de finais, sábado, 15 horas, nós teremos Brasil de Farroupilha e Passo Fundo, Apafute e Santa Cruz, Brasil de Pelotas e Esportivo, União Frederiquense e Veranópolis, são os jogos da divisão de acesso nas quartas de finais, jogos de ida, jogos de volta acontecerão na próxima semana. Seleção Brasileira realiza amistoso no próximo sábado contra a Índia, encerrando a sua gira pela Austrália e também pelos países lá. Então, Brasil e Índia é sábado, 12 horas. Depois o Brasil volta a amistosos somente no mês de novembro. Campeonato Brasileiro volta às atividades no dia 7 de outubro, uma quarta-feira, com o Grêmio jogando contra o Remo e o Internacional enfrentando a equipe do Corinthians. Estes os principais destaques esportivos.
0: Obrigada, Betão, pelas informações. 12:32, a gente te traz as informações do tempo.
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0: 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Telefone WhatsApp 3232-5518. as informações do tempo, chegando no ponto com Kátia Valente.
2: Olá, meus amigos e caros ouvintes, temos as instabilidades que agora devem dar lugar a um tempo mais firme em grande parte do estado, mas aqui na nossa região ainda temos uma quarta-feira com um pouquinho de chuva. Não são chuvas intensas, nem acompanhadas de tempestades, como vem acontecendo nesses últimos dias. É apenas mais nebulosidade mesmo, um chuvisco mais pelo período da manhã e depois ao longo da tarde essa condição vai diminuindo. Nós temos temperaturas amenas e que não oscilam muito ao longo do dia. Aqui na nossa região da Serra e Campos de Cima da Serra, ao longo desta tarde as máximas vão ficar entre 19 e até os 20 graus. Os ventos também não são muito fortes não, e por isso a sensação é de uma temperatura nesse patamar aí, mas tem uma sensação levemente mais frio. Bom, aí na quinta-feira o que acontece? Pela manhã ainda podemos ter algum chuvisco por aqui, mas de forma bem mais isolada mesmo. E ao longo da tarde o tempo então vai ficando mais firme. Pela manhã, sensação de friozinho, com mínimas entre 9 e 11 graus. E à tarde, as máximas já não sobem mais tanto. Vão oscilar na faixa de 16 a 18 graus, sendo 16 nos pontos mais elevados. E na sexta-feira, vamos ter um dia de sol e com grande amplitude térmica. Com a previsão do tempo, Kátia Valente.
0: 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Depois do intervalo, as informações do trânsito e da área da segurança. Meio-dia e 35.
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0: Agora, 19 minutos faltando para uma hora, 17 graus. 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Meio-dia e 41, 19 para 1, a gente traz as informações do trânsito e da área da segurança com Vladimir Fabris.
18: Polícia Rodoviária Federal não registrou acidentes com lesões na manhã desta quarta-feira. Nas BR-116 e 285 que passam por Vacaria e região dos Campos de Cima da Serra, a Guarda Municipal ontem atendeu a 2 acidentes de trânsito apenas com danos materiais e notificou 3 condutores. Informações da área da segurança. A delegacia da Draco de Vacaria deteve ontem 2 homens foragidos do Poder Judiciário. Os policiais prenderam um homem de 40 anos que estava foragido desde 2024. Ele é acusado de ter praticado um crime de roubo acompanhado de lesões corporais em 2021 na cidade de Alegrete. Na ocasião, ele abordou uma idosa, derrubando a mesma no chão para subtrair a sua bolsa, que continha documentos, dinheiro e um aparelho celular. A idosa, inclusive, teve ferimentos. Ele foi encaminhado ao sistema prisional ainda ontem, mas será recambiado para o presídio de Alegrete. No bairro municipal, a Draco deteve um jovem de 20 anos, que estava foragido da Fundação de Atendimento Socioeducativo Fase de Caxias do Sul. ele cumpria medida socioeducativa por atos infracionais análogos a crimes de violência doméstica cometidos durante a adolescência. Ao notar a chegada dos policiais em sua casa, o rapaz tentou fugir por terrenos vizinhos, mas foi localizado pelos policiais e capturado escondido debaixo de uma casa no bairro municipal. Após as diligências, ele foi encaminhado ao presídio, mas será transferido hoje para a FASE em Caxias do Sul para o prosseguimento do cumprimento da medida socioeducativa. Vladimir Fabris para a tua Rádio Fátima.
0: Obrigada, Vladimir, pelas informações. 17 faltando para uma no ponto para a ZC. 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
19: 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Vende-se terrenos urbanos em Bom Jesus, ideal para chácara com casa, galpão, lavoura e potencial para loteamento. Interessados, ligar para 54 99644-6562. Vende-se um terreno com duas casas, rua Sergipe, número 2017, no bairro Kennedy. Interessados, ligar no telefone 54 981-64-0071. Falar com Paulo. Vende-se moto CG Fan 150, 800 de quilometragem. Moto seminova, ano 2024. Interessados, ligar no telefone 54 99674-8286. Falar com Álvaro. Aluga-se uma área de estufa com irrigação pronta para uso, na localidade de Vacaria. Interessados, ligar no telefone 54 99976-1426. Balcão de empregos. Rapaz procura fazenda, chácara ou sítio para trabalhar. Interessados, favor entrar em contato pelo telefone 54 99925-5539. Homem procura emprego para motorista de caminhão ou ônibus. Possui carteira D. Exame toxicológico em dia. Interessados, favor entrar em contato pelo telefone 54 99913-3758 ou no 54 99191-7854. Falar com Rogério. Homem procura emprego para caseiro em sítio ou chácara com experiência. Interessados, favor entrar em contato pelo telefone 54 99708-4603. Falar com Vilmar. Anuncie você também no Oportunidades do Rádio Fátima. Vê até a portaria da emissora ou ligue para 3231-7500 e o WhatsApp 99928-1022.
0: Obrigada, Júlia, pelas informações. A temperatura agora é 18 graus. 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Já voltamos.
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2: 8 minutos faltando para 1 da tarde, temperatura 18 graus. 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Hora do giro de notícias pelos municípios da região. 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Tondé, festas e eventos convida. Sexta-feira agora, baile de formatura do programa Jovem Aprendiz no Salão Paroquial de Bom Jesus. Animação da banda Sétimo Sentido. Começamos com as informações de Campestre da Serra.
3: Vem aí o torneio de bisca. O torneio será realizado no dia 17 de outubro na Capela São Paulo, com início às 9 horas. As inscrições podem ser feitas na Secretaria de Cultura até o dia 15 de outubro. E tem mais, haverá almoço no local por adesão. Nesta quinta-feira, dia 1º, será realizada mais uma rodada da Copa Muxer de Futsal. As equipes Sub-9, Sub-11, Sub-13, Sub-15 feminino de Campestre enfrentam muitos capões. Seguem abertas até o dia 2 de outubro as inscrições para a segunda corrida da primavera, Caminhos da Colônia. O evento será realizado no dia 12 de outubro, com largada às 8 horas e 30 minutos, na Capela Nossa Senhora da Saúde. As inscrições devem ser feitas pelo site da Trichip. De Campestre da Serra, Cibele Pontamota para a Torre de Fátima.
2: Agora o informativo de Monte Alegre dos Campos.
4: A Secretaria de Esportes e Lazer vem convidar a todos para mais uma rodada do Campeonato Amuxer e do Campeonato de Futsal Copa Cressol, que acontecerão no próximo sábado, dia 3 de outubro, no ginásio da sede. Copa Amuxer, Monte Alegre versus Bom Jesus. Às 15 horas, equipe Sub-15. Às 16 horas, equipe Sub-11. Semifinal Campeonato Copa Cressol. Às 18 horas, Vitória versus Saúde. Às 19 horas, Atlético Águia versus São Judas Tadeu. Contamos com a presença de todos. De Monte Alegre dos Campos, Letícia Deão da Silva para a tua Rádio Fátima.
2: Informativo de Esmeralda.
5: A Secretaria Municipal de Obras e Serviços Viários informa aos motoristas de ônibus e caminhões que o trecho da estrada conhecida como Zé da Breca encontra-se temporariamente sem condições adequadas de trafegabilidade. Solicitamos que os veículos utilizem como rota alternativa a Estrada do Borgo até que as condições climáticas permitam a recuperação e normalização da via. Agradecemos a compreensão e a colaboração de todos. De Esmeralda, Simone do Amaral para a tua Rádio Fátima.
2: Informativo de Muitos Capões.
6: Depois de conquistar 4 importantes vitórias diante de Jaquirana, nosso município garantiu a classificação das categorias sub-9, sub-17 e feminino. A emoção continua nesta quinta-feira, a partir das 18 horas. Muitos Capões enfrenta Campestre da Serra em mais uma grande rodada. Venha prestigiar, torcer e apoiar nossos atletas do sub-9 ao feminino. Prepare a torcida. É Muitos Capões em quadra, representando o nosso município com garra e determinação. Dê Muitos Capões para a tua Rádio Fátima, Jefferson Costa.
2: Fechando o giro de notícias, Pinhal da Serra.
7: A Secretaria de Desenvolvimento Social e Habitação, por meio do CRAS de Pinhal da Serra, convida o público idoso de 60 anos ou mais para participar do almoço do Dia do Idoso, que acontece no dia 2 de outubro no Salão Paroquial. A programação inicia às 11 horas com a apresentação do Canto Coral. Ao meio-dia será servido almoço e às 13 horas e 30 minutos haverá palestra cultural. Para encerrar a tarde, às 15 horas, acontece um matinê com Fábio Ferraz e banda. O valor do ingresso é de R$ 5,00 e eles estão sendo disponibilizados no CRAS até hoje, 30 de setembro, para o público idoso de 60 anos ou mais. De Pinhal da Serra, Emily Duarte, para a tua Rádio Fátima.
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9: Chegamos ao final de mais um No Ponto, agora 3 minutos faltando para uma. Ronaldo, ótima tarde para você.
2: Ótima tarde, Gil. Um abraço a todos.
9: No Ponto retorna amanhã a partir do 12:25. Na sequência, o serviço de utilidade pública. Você, uma ótima quarta-feira.
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9: Nota de falecimento. A funerária São Miguel Arcanjo de Esmeralda e Pinhal da Serra comunica com pesar o falecimento de Sueli Salete da Silva Rosa, aos 71 anos de idade. Esposo, Silon Rodrigues da Rosa, filhos Luciano, Lucilene, em memória Marisa e Maria Luísa, genros Marcelo Lemes, Umpenque, Roberto Júnior Silveira Borges, nora Clarice de Fátima Kramer, netos Lucas, Ana Carolina, Wesley, Vinícius e Gabriel. Irmãos, cunhados, sobrinhos, amigos e demais familiares enlutados comunicam seu falecimento. As últimas homenagens a Sueli Salete estão sendo prestadas na funerária São Miguel Arcanjo, em Esmeralda. A cerimônia religiosa de despedida será hoje, dia 30 de setembro, às 14 horas e 30 minutos. E logo após seguirá o cortejo para o sepultamento que ocorrerá às 15h30 no cemitério municipal de Esmeralda. Aos familiares e amigos, a funerária São Miguel Arcanjo manifesta suas mais sinceras condolências. Noticiamos o falecimento e convite para enterro da senhora Sueli Salete da Silva Rosa, com 71 anos de idade.
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Muito boa tarde, muito boa tarde. Estamos começando o programa Cesseando na Querência aqui pela tua, pela nossa Rádio Fátima 90.5. Até as duas eu falo com vocês nesse dia, último dia do mês, setembro, 30 setembro 2026. 1:06, 18 graus é a temperatura. Ontem foi terça, amanhã quinta, depois da manhã sexta-feira. Boa tarde, meu amigo, boa tarde, minha amiga. A nossa mensagem, seu legado começa com suas escolhas. Santa alegria, paz e bem, shalom, meu amigo. 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

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Falamos também em Trator Peças na sintonia com o Cestiana Querência, 1 e 8, amigo Jorge Ferreira da Silva e seus familiares, aquele abraço. O amigo Solacelli, aquele abraço, irmão. E o Solacelli também, né? E família, um grande abraço, dona Maristela e família. O bar do tio Pedrinho, alô tio Pedrinho, aquele abraço, sempre na sintonia e trabalhando. Boa. O amigo James também, um grande abraço. Ontem nós estivemos tocando uns dedos de prosa com o tio James, amigo James, né? Grande irmão. Aqueles tempos sim, né, James? Que Deus abençoe você e sua família. Professor Mário Minuto, também a prof. Suzana. Tenham todos uma boa tarde. E o pessoal do Querência do Socorro, aquele abraço. Antônio.

1:12, 1:12, Macedo Distribuidor lhes convida para o dia 10 e 11 de outubro, Rodeio Crioulo, em São Pedro, show com Jardel Pereira. 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Boa tarde. Como é que tá, cidadão? A paz do senhor.

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9: E já estamos de volta no compasso do Rio Grande, sesteando na querência, uma hora, 1h20.

25 minutos, 1:26 agora na virada. 17 graus é a temperatura. 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Gente boa, em quantia, gente boa que admira. 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Fala com o Giovanni, fala com o Giovanni. Gente boa que admira, gente boa em quantia. 1:27 agora, 1:27 na sintonia. O amigo Jacir Toledo de Melo, aquele abraço, meu irmão. Obrigado pela companhia. Raul, Dona Ana também na sintonia, aquele abraço. Chapéu Preto, alô, Chapéu Preto, sempre trabalhando. Boa, boa, boa. O Gilberto Faquinha e família, o pessoal da recepção e funcionários de Dalaio, né? Um grande abraço, obrigado pelo carinho e da atenção. O amigo Zé Ari, alô, tio Zé Ari. E aquela boia campeira, né? E as suas boias campeiras, né? Vaguinho, grande abraço, meu irmão. E o seu Ademir e família, um grande abraço, Luciano e Simone Rec. E pelo lado de cá é o Paulo Borges. Boa tarde, quero pedir a música Gritos de Liberdade. Então vamos nós, Grupo Rodeio, Gritos de Liberdade.

0: 1:31, 18 graus é a temperatura. 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

linda música, 1h37 quando fala em Carneal Munício, né? Lá pra fronteira, né? É a obrigação lá do capataz, Carneal Munício, menos o capão. Munício é para o consumo da fazenda, o munício, né? Então chama-se a ovelha que não criou, a ovelha que engordou ali não criou, só está comendo pasto, então pode carnear um munício para o pessoal. E todo capataz, além do seu salário, ele tem direito por mês a uma ovelha, a um munício. Todo mês ele tem direito. Isso é lei, né? É lei e faz parte do contrato. Todo capataz, ele tem direito ao seu salário e a um munício. Ele faz o que quiser, não precisa repassar para o pessoal da Mangueira. É para ele, para a família dele, ou manda para as casas. Geralmente, os filhos, a filha mora na cidade, então ele manda. É dele, aquele munício é dele. Sabia, parabéns. Não sabia, ficou para sabendo. Pelo lado de cá, temos uma sonora, então vamos escutar essa sonora aqui. Vamos ver. Fala aí, abençoado, é o alemão. Nossa, que carne bonita. Tudo bem. Tranquilo. Tá certo. Ó, já fez a propaganda. Mas nossa senhora colocou uma carne aqui, um marmoreio, carne da graxa amarela. Oh, meu Deus do céu.

1:42, 18 minutos, faltando para as 2 horas. Eu vou aos comerciais e volto já já. Já vejo, alemão, o que que houve, não saiu o áudio. Deixe para mim. Como diz o tio Galda, faleceu o tio Galda, que Deus o tenha. Deixe para mim que sou canhoto.

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1: Então tá, já estamos de volta para o último balanço. 13 minutinhos faltando para as 2 horas, 13 faltando para as 2. 1 hora 47 minutos, 1h47 nesse dia 30 de setembro de 2026. 18 graus a temperatura. Bruno, aquele abraço, Bruno aí do Petrópolis, já estão vendo o que aconteceu. Um grande abraço, obrigado pela sintonia, meu irmão. E também ao alemão, né? É, vamos ver. Já descobri o que aconteceu aqui. Eu sempre falo assim, né, que o computador é essas máquinas, essas tecnologias são máquina burra, né? E mais burro sou eu, porque eu tava atendendo o telefone e não tava sem o fone, né? Então não saiu no ar, mas vai sair agora, se Deus quiser. E depois nós rodamos a música que foi pedida aqui com César Oliveira e Rogério Melo. A César Oliveira e Rogério Melo. Escutamos aqui o que o alemão pediu para nós aqui, que já rodamos a música, só que eu tava sem os fones, né?
2: Fala, Geni, tudo certo? Boa tarde, como é que tá, amigo? Tranquilo? Paga pra nós, se for possível, entre cavalos e gaúchos. Tamo na lida aí, te ouvindo. Pessoal da faca ligado aqui no supermercado Bom Preço. Aquele abraço, meu guri.
1: Outro abraço, que Deus abençoe, né? Desculpa, alemão, desculpa aí. O pessoal também, né? Tava atendendo o telefone sem os fones, né? Acontece.

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Então tá, 6 minutinhos e meio faltando para as 2 horas. Agradecendo a compreensão e colaboração de todos que nos ajudaram e colaboraram a montar mais um programa Cesseando na Querência. Vem aí a notícia da hora, depois vem Alta com Ronaldo Pontel. E nós voltamos amanhã. Tenham todos uma boa tarde. Fui! Agora aquela boia campeira.

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4: 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A operação de retirada do caminhão que caiu da nova ponte do Guaíba foi concluída na madrugada desta quarta, segundo a Polícia Rodoviária Federal, com a liberação da Freeway. O acidente ocorreu no último domingo, quando um caminhão trator e um semi-reboque que trafegava pela BR-290 despencou. 2 pessoas morreram. Os trabalhos de remoção começaram às 9 horas da noite desta terça-feira. A operação envolveu bloqueio de faixas no sentido Porto Alegre-Litoral, primeiro para preparação e montagem dos equipamentos. Em seguida, foi feito o içamento do veículo e seu posicionamento sobre a prancha de transporte. Por fim, foram recolhidos os equipamentos. A carreta do veículo que caiu sobre a pista da Freeway foi retirada ainda na noite de domingo. Já a cabine havia ficado retida em uma das alças inacabadas que dariam acesso à ponte. Pessoas com 70 anos ou mais que permaneçam saudáveis poderão ser doadoras de sangue, segundo o novo Regulamento Técnico da Hemoterapia do Brasil. A mudança foi estabelecida por portaria do Ministério da Saúde, que foi publicada em julho e passa a valer a partir desta quarta-feira. Para doar, a pessoa precisa ser considerada apta na avaliação clínica realizada pelo Serviço de Hemoterapia e respeitar os intervalos e a frequência de doações definidos para esta faixa etária. Não coloque limites em seus sonhos, coloque fé. 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Os Estados Unidos vão exigir dos jornalistas que queiram vistos para trabalhar no país que deixem suas redes sociais abertas a partir desta quinta-feira. A decisão foi comunicada nesta quarta no perfil do X da Embaixada dos Estados Unidos no Brasil. Segundo o comunicado, a medida visa facilitar a verificação da identidade dos solicitantes. O objetivo é identificar pessoas que possam ser consideradas inadmissíveis nos Estados Unidos por representar uma ameaça à segurança nacional. Além dos vistos, o Departamento de Estado informou que a análise de presença online já é aplicada em outras categorias de vistos de não imigrante. Segundo a pasta, a análise utiliza todas as fontes de informação disponíveis durante a avaliação dos pedidos de visto. 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
1: Oi, gente, um abração, uma ótima tarde, tudo bem por aí, tudo certo? Ótima tarde pra todo mundo, a partir de agora tá começando Em Alta, na tua Rádio Fátima. WhatsApp 999934202, pra você pedir a tua música, mandar o teu abraço, deixar o recadinho aqui na nossa programação, 999934202.
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1: Boa tarde, 2:08. Quem tá afim de ouvir muita música boa, então cola aqui no Em Alta com a gente a partir de agora até as 16h. WhatsApp 999934202. Tem muita música chegando pra você aqui na programação a partir de agora. 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Vem comigo! O Em Alta tá começando nessa tarde de tempo encoberto aqui nos campos de cima da serra. Um abraço, gente. Boa tarde, abração!

Daí, Zé Neto e Cristiano, e a cadeira cativa lá pro meu amigão Everton. Oi, Everton, um abraço, muito boa tarde. Obrigado pela audiência, meu amigo, obrigado pela companhia. Gente, o WhatsApp é o 999934202 pra você pedir a tua música, mandar o teu abraço, deixar o recadinho aqui na programação. Vamos seguindo para a Trilegal Tchê. 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Carisma, agora ou nunca mais.

0: 2h19, gente, 2h19. 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Boa tarde, gente, 18 graus a temperatura.
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1: Agora 12h25, 12h25, 18 graus a temperatura. 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Música que a gente tocou aqui no bloco anterior, né? Do Carisma, Agora Nunca Mais. Vou mandar lá para minha amiga Itabira Barpe Marasquim. Oi, Itamira, um abração pra você. A Itamira tá abraçando o neto, o Rafael Marasquim Carvalho, que tá comemorando hoje 9 anos. Parabéns, Rafael. Saúde, felicidades. Muitos anos de vida. Um grande abraço pra você. Saúde, muitas alegrias lá pro Rafael Marasquim Carvalho, recebendo um abraço da avó Itamira e de todos os familiares. Parabéns. 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

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Alô, minha amiga na sintonia, um abraço, uma boa tarde lá pra Liane. Liane, super beijão pra você. Ótima quarta-feira também pra você aí, querida. Obrigado pela companhia. Céu e Cantos e a Morena Misteriosa.

12h29, 18 graus a temperatura. Que beleza, né, gente? A gente curtiu aqui na tua Rádio Fátima, Morena Misteriosa. Céu e Cantos, já já os aniversariantes do Clube da Amizade. 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Essa música aqui também vai pra nossa amiga Luana. Oi, Luana. Luana Marques mandando música pro Carlos. Um abraço, Luana. Um abraço pro Carlos na sintonia aí. Obrigado pela companhia de vocês. Um abração, gente. Ótima tarde. Um abraço pro meu amigo Manuel, lá em São Marcos, na sintonia. Alô, São Marcos. Alô, meu amigo Manuel. Um abração. Obrigado. Obrigado pela sintonia, amigão. Um grande abraço aí pra você, viu? Tudo de bom. Meu amigão Biônico, gente, tá precisando de um par de muletas aí, tá? Quem tiver pra emprestar aí um par de muletas, por favor, pode dar uma ajuda aí pro nosso amigo Biônico, né? Ele tá precisando de um par de muletas. Então, quem tiver um par de muletas pra emprestar, pode entrar em contato aqui na tua Rádio Fátima, que eu vou repassar lá pro nosso amigão, o Biônico, tá? Um par de muletas aí, quem tiver, não está usando, né? E puder emprestar lá pro nosso amigo Biônico, ele tá necessitando desse par de muletas. Então, quem, por favor, tiver, pode entrar em contato com a gente aqui na tua Rádio Fátima, tá? 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Também com a gente aqui na programação, a Sim Atacarejo, informando a temperatura 18 graus aqui em Vacaria. Gente, o WhatsApp é o 999-93-4202, 999-93-4202, para você pedir a música, mandar o teu abraço, deixar o recadinho aqui na nossa programação. Deixa eu mandar um abraço aqui para Júlia, ouvindo a gente. Oi, Júlia, obrigado pela companhia. Ana Júlia, né? Um super beijo para você, Ana Júlia, ouvindo a gente. Vamos ouvir o Luan Pereira com o Neto Brito e o Mega Hair. Boa tarde.

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1: Parabéns a você que celebra o dom da vida. A vida é um presente de Deus, mas é também uma grande missão. Que o bom Deus abençoe os seus esforços e todas as pessoas que lhe amparam na caminhada da vida. Seja feliz.
2: Parabéns a você, aniversariante do dia 30 de setembro. Em Campestre da Serra, Antônio Neri Seco recebe os parabéns da esposa Terezinha, da filha, do genro, nora e netos. Em Nova Araçá, Elaine Marta Rosseto Tapeiro recebe os parabéns do esposo Antoninho e dos filhos. Em Monte Alegre dos Campos, Gislaine Rodrigues dos Santos recebe os parabéns da mãe Anitta, das irmãs, do esposo Anderson e da filha Alana. Em Muitos Capões, Gislaine Roveda della Justina recebe os parabéns dos pais, Marlise e Antônio Ivo, do irmão Gilson, da cunhada Judete, das sobrinhas e afilhadas Júlia, Giovana e do esposo William. É agente do Clube da Amizade. Em Barracão, João Gabriel de Souza Oliveira recebe os parabéns dos pais Hélio e Verônica, dos irmãos e sobrinhos. Em Vacaria, Josiane Borges Barbosa recebe os parabéns do esposo Rodrigo, dos filhos Diane, Isabelle e da sogra Irene. Em Sananduva, Leandro Carra recebe os parabéns dos familiares. Em Criciúma, Luana de Luca de Costa recebe os parabéns dos familiares. Em Esmeralda, Lucimara Oliveira da Luz recebe os parabéns do filho Adrian e dos pais. Em Vacaria, Nadir Cavalete recebe os parabéns da esposa Ivone, dos filhos Luciano, Fernando e Fabiano. Em Vila Flores, Sueli Beltrame Carnevale recebe os parabéns do esposo e da filha. Felicidade a você, aniversariante. Receba o carinho da tua Rádio Fátima.
1: A vida fica mais bela quando sabemos reconhecer o bem que Deus nos faz e o bem que as pessoas nos fazem todos os dias. Parabéns pelo presente de viver e de amar. Que a sua alegria de viver contagie todos os que estão próximos. Viva a vida!
3: Ok, parabéns, aniversariantes. 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Deixa eu mandar um abração lá pra nossa amiga Leonilda Tomazetti, Tia Chaleira.

0: Tá aí, Rete Chaleira, tô bebendo demais, agora 19, faltando para as três, Force Diesel, especialista em injeção eletrônica diesel. 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
9: 12, faltando para as 3, 12 para as 3, Force Diesel e também Assim Atacarejo, formando a hora certa e a temperatura 12 para as 3, 18 graus. 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Vamos seguir no recado aqui do nosso amigo Rodrigo Kofferman, alemão. Alô, alemão, boa tarde. Deixa eu mandar um abração aqui pro Rodrigo, né? Vamos ver o recadinho dele aqui.
10: Fala, Ronaldo, tudo certo? Como é que tá, amigo? Tranquilo?
9: Tudo bem, tudo
10: manda
9: bem.
10: Manda pra nós, se for possível. Irmão da Lua, amigo das estrelas. Tamo atracado na desossa aqui no supermercado Bom Preço e te ouvindo. Aquele abraço, meu guri. Pessoal da faca liga.
9: Valeu! Alô, açougueiros da Sintoria, um abraço pra vocês. Alô, meu amigão Rodrigo Koffer, meu alemão. Boa tarde pra você, pessoal do supermercado Bom Preço. Um abração, gente. Obrigado pela companhia.

0: loterias. O sorteio do concurso 3.064 da Mega Sena foi realizado na noite desta terça-feira em São Paulo. O prêmio para as apostas que acertassem as 6 dezenas era de 49 milhões de reais. No entanto, ninguém levou a faixa principal e o valor acumulou para 75 milhões de reais. Os números sorteados foram 04, 10, 20, 25, 27 e 48. 04, 10, 20, 25, 27 e 48. 82 apostas marcaram a quina. Cada uma leva um prêmio de R$24.039. Resultado da Mega Sena, concurso 3.064.
1: Loterias. Muito bem, tá aí as loterias, gente. Vou fechando essa primeira hora aqui do nosso Em Alta, agradecendo a todos pela companhia. Um abraço pra minha amiga Laís lá em Caxias do Sul, ouvindo a gente. Um abração e muito boa tarde aí também na sintonia. Deixa eu ver aqui, um abraço também lá pra minha amiga a Nessi Godoy. Um abração pra você, Nessi. 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Um abraço, gente. Já voltamos.

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4: 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As contas do setor público consolidado apresentaram um déficit primário de 10 bilhões de reais em agosto, informou o Banco Central nesta quarta-feira. O déficit primário ocorre quando as receitas com tributos e impostos ficam abaixo das despesas do governo. Se o contrário acontece, o resultado é de superávit primário. Com o novo déficit nas contas públicas em agosto, o endividamento continuou subindo e atingiu no mês passado quase 83% do PIB. A assessoria do presidente Luiz Inácio Lula da Silva, candidato à reeleição pelo PT, informou à Rede Globo nesta quarta-feira que ele não vai participar do debate que será realizado pela emissora amanhã, quinta-feira, à noite. Estão confirmados no debate os candidatos Flávio Bolsonaro, do PL, Ronaldo Caiado, do PSD, Augusto Cury, do Avante, e Romeu Zema, do Novo. Quem cultiva a gratidão é capaz de realizar sonhos que parecem inalcançáveis. 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O copiloto de um voo da Flu Dubai com destino a Tel Aviv, que segundo Israel, esfaqueou o piloto nesta quarta-feira e tentou derrubar o avião, afirmou ter agido sozinho, de acordo com a imprensa israelense. O governo de Israel trata o caso como um atentado jihadista. O incidente fez com que o avião sofresse uma queda brusca no ar e fosse desviado para a Arábia Saudita. A rede de TV israelense Canal 14 afirmou que membros do Mossad já receberam a informação de que o copiloto, que é cidadão do Omã, não agiu sob orientação de nenhum grupo ou país. Ele prestou depoimento a autoridades da Arábia Saudita após o avião fazer o pouso de emergência no país. O homem também foi detido. 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
15: De volta, gente, de volta. E beleza, aqui no nosso Em Alta, né? 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Alô, meu amigão Daniel, o Daniel Sebastião aí na sintonia. Boa tarde, Daniel, um abraço, tudo bem?
9: Boa tarde, Ronaldo Pompeu. Boa tarde, ouvintes da nossa grande Rádio Fátima. Gostaria de oferecer a música Loira do Carro Branco para todos os ouvintes dessa nossa grande Rádio Fátima. E para todos meus amigos e amigas aqui da Rodaros. Especialmente para todos os aniversariantes do dia. Paz e bem.
15: Valeu, Daniel. Um abração, meu amigo. Obrigado pela companhia. 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Alô, meu amigão, o Thiago Oliveira do Amaral, lá na linda Santa e Bela Catarina. Boa tarde, meu amigo.
16: E aí, meu amigo Ronaldo, boa tarde.
15: Tudo bem? Tudo bem.
16: Se puder tocar pra nós aí, Romântica, do Traia Véia. Eles que foram indicados ao Grêmio Latino da Música Sertaneja. Manda esse modão pra nós aí. Um abração pro amigo e tudo
15: bom. Tudo de bom, Thiago. Vai tocar na sequência aí pra você também, viu, amigão? 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Boa tarde, gente.

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Mas pro Tucano lá em Parobé, ouvindo a gente. Alô, Tucano, alô, Parobé, obrigado pela companhia, né? Grande abraço, tá chovendo fraco lá em Parobé e nos manda recadinho aqui o Tucano na audiência. Obrigado pela sintonia. Pedindo pra ouvir aqui o Eduardo Costa. Vamos abrir o bloco com essa, então. Eduardo Costa, Quando o Amor é Pra Valer, aqui no Em Alta.

13h25, bom demais, gente. WhatsApp 999934202. Para você que tá ouvindo a gente, muito obrigado pela companhia. 13h25, já a gente vai atualizar algumas informações do esporte aqui da programação. Manda um abraço para minha amiga Laís, lá em Caxias do Sul, ouvindo a gente. Oi, Laís, um abração para você, muito boa tarde. Destaque nacional por te amar demais. 13h25, gente, 18 graus. Boa tarde. 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

Tá aí o carisma. Alô, minha amiga Itabira Barpe Marasquim, ouvindo a gente, um abração, um abraço lá pro neto da Itamira que tá aniversariando hoje, né? Completando 9 aninhos, o Rafael Marasquim Carvalho, um abraço, gente. Sim.

Vamos para as informações do esporte aqui no Em Alta. 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Hoje nós temos os jogos do Gauchão Série B ou a Terceirona, né? Tá jogando Futevida em Panambi, Novo Horizonte 1992, todo mundo aí no 0-0, o Real tá vencendo o Farroupilha por 2-0, o Real jogou com o Glória ano passado aqui em Vacaria, um frio danado lá no Altos da Glória. São Paulo e Rio Grandense, Cruz Alta e Rio Grande jogam hoje à noite. E é só, né? Hoje tem amistoso internacional, Argentina e Bolívia, só nessa data FIFA. Ontem nós teríamos dois jogos aí no Indústria e Comércio de Futsal. Os jogos foram transferidos aí para uma nova data devido à umidade que estava presente lá na quadra do ginásio DMD. Os jogos serão transferidos, serão realizados aí em uma nova data. Os jogos do Indústria e Comércio de Futsal. Dupla Grenal segue os treinamentos. Seleção Brasileira volta a campo na sexta-feira quando enfrenta a Índia, né? Amistoso internacional do Brasil enfrentando a Índia, né? Sexta ou sábado? Agora me deu uma pane aqui na memória, né? É no sábado, né? No sábado. É isso aí, sábado, às 11 da manhã. Índia e Brasil, às 11 da manhã. 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Meu amigão biônico tá necessitando, gente, de um par de muletas. Quem tiver, por favor, pode entrar em contato com a gente, que eu repasso o contato do nosso amigo o Biônico, tá? Ele tá precisando aí de um par de muletas, então nosso amigo aí, quem tiver par de muletas para emprestar, por favor, entre em contato com a gente aqui na tua Rádio Fátima. Alô, Biônico, um abração, meu amigo, tamo junto aí, né? Sempre precisar dar um grito pra gente aí, tá? Vamos ver mais música aqui na programação. WhatsApp 999934202, tá? 999934202 pra você participar, mandar o teu abraço, deixar o recadinho aqui na programação do nosso Em Alta. Vamos seguindo com esse aqui que é sucesso, né? Tá sucesso estouradaço. Música mais tocada aí no Brasil, nas rádios do Brasil, Corpo e Alma e Traia Véia, Três Vícios.

0: Tá aí, gente, 19:04, tá aí o Indústria Musical e o Aviãozinho. Um abraço pros atiradores de pedra, equipe Jacaré. Um abraço aí pra vocês, gurizada, o Júlio César e toda a moçada aí na sintonia, né? Um abraço pra vocês aí, ótima tarde, bom trabalho pra vocês. É o Júlio César, gurizada lá da equipe Jacaré, um abração pra vocês. Obrigado pela audiência e pela companhia, gente. Deixa eu ver aqui, pessoal lá da Estrada Santa Terezinha, né? Fazendo da Estrela, estão sem luz aí, tem uma chave caída próxima ao Salão da Capela Santa Terezinha, pessoal da RGE, então, quem puder dar uma força aí é na Estrada Santa Terezinha, número 2400, tem uma chave caída ali, o salão, próximo ao salão da Capela Santa Terezinha, segue sem energia elétrica aquela localidade. Muito bem, 18, faltando para as 4, a temperatura 18 graus aqui em Vacaria. 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Macedo Distribuidora convida agora, dia 1º de novembro, festa em louvor a São Judas Tadeu em Monte Alegre dos Campos, com missa, almoço e tarde dançante com Éder e Maurício. Já voltamos, 18 graus.
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0: Muito bem, gente, vamos de volta aqui no nosso Em Alta para a Trilegal. 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Abrindo mais um bloco aqui na programação com Zezé de Camargo e Luciano aqui na tua Rádio Fátima. Boa tarde.

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2: Entre querer efetivamente seguir uma dieta saudável e fazer, há uma boa diferença na balança. E no que depender da gente, estamos aqui para te ajudar. Confira as nossas dicas. Faça um diário alimentar. Anote tudo o que consumir, até aquela inocente balinha. Assim você se dá conta dos excessos e das escolhas ruins que fez durante o dia. Refresque a memória. Lembre quantas vezes comeu doce na semana passada e estabeleça a meta de reduzir 50% nos próximos dias. E não dá para discutir o poder das frutas. Elas dão saciedade e acrescentam vitaminas e minerais. E a última dica é: vá aos poucos. O imediatismo nunca funciona. Tente uma meta sustentável, como perder 10% do peso em 3 meses. Fica mais fácil levar a dieta e mais difícil de voltar a engordar. Esse foi o Bem Viver de hoje e eu, Ana Paula Barros, volto a qualquer momento com mais uma dica para nossa saúde. Até a próxima.
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3: 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Um abraço ao nosso amigo Vinícius Martelo e toda a equipe. Gente, valeu, valeu, um grande abraço. Alguns pedidos musicais aqui não consegui atender. Um abraço pra minha amiga Laura, super beijo. Vou finalizando por aqui com o Panda. Eu te seguro, tchau, tchau. Amanhã volto em alta, em 2 da tarde. Até lá, paz e bem.

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5: 4 horas. 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O rio Taquari começou a baixar lentamente na manhã desta quarta-feira em Lajeado, após atingir 23,30 metros às 6:15 da manhã. Às 9:15, a medição do Serviço Geológico do Brasil apontava 23,12 metros, ainda acima da cota de inundação, com redução de 9 centímetros na última hora. A queda começou de forma gradual durante a manhã. Ainda na segunda, famílias moradoras das cotas 20 e 21 já haviam sido removidas de suas residências, menos de uma semana após terem retornado aos imóveis após a enchente da última semana. O WhatsApp anunciou hoje o lançamento de novos recursos opcionais de controle parental para auxiliar pais e responsáveis a monitorar a atividade de adolescentes no aplicativo. As novas ferramentas permitem que os pais alterem opções de privacidade junto com os jovens. As medidas integram uma atualização feita pela Meta em março. Na época, a empresa liberou mecanismos semelhantes de proteção para menores de 13 anos na rede social. Os novos recursos do WhatsApp vão permitir aos pais escolher quem vê a foto de perfil do adolescente e as publicações dele, definir quem pode adicioná-lo a grupos, saber com quem ele conversa, receber alertas quando o jovem entrar, sair ou quando um grupo ganhar novos membros, escolher como ele usa os canais e quais atualizações de status o adolescente pode visualizar. Não coloque limites em seus sonhos. Coloque fé. 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A CBF divulgou nesta quarta a arbitragem para o clássico Grenal, válido pela 30ª rodada do Brasileirão, que ocorre no dia 11 de outubro na Arena. O clássico será apitado por Rodrigo José Pereira de Lima, da Federação Pernambucana e do quadro da FIFA. Os assistentes serão Danilo Ricardo Manis, da Federação Paulista, e Francisco Chaves Bezerra Júnior, da Federação Pernambucana. No VAR, o responsável será Caio Max Augusto Vieira, da Federação Goiana. Este será o primeiro Grenal na carreira de Rodrigo de Lima. 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
5: Próxima edição às 5 horas.
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10: 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A hora certa.
11: Aqui na Fátima 4:05.
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11: 18 graus é a temperatura.

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de casa. Vamos chegando. O rapaz tava dando uma ajeitadinha aí, parece que tinha parado de chover, daí deu umas pancadas, agora já tá enferruscando de novo. Ah, não sei não, hein? Acho que a nossa alegria durou pouco ainda. Dá a impressão que ia melhorar, mas estamos aí, né? 18 graus de temperatura. Hoje você foi setembro, né? Dia 30 de setembro de 2026. 4 da tarde, mais 10 minutos. Até logo esse Ronaldo Pontel. O Ronaldo Pontel foi aí numa... Não sei como é que chama isso aí, né? Isso é um salão especial para... Para homens, né? Mas fez um trabalho que foi ter quando... Cheguei a não conhecer quando... Cheguei aqui, mas será que é o Ronaldo? Mas, homem do céu, pintou o cabelo, se ajeitou, tirou barba e coisa. Andou, acho que até uma lipa andou fazendo, parece que tá tão elegante. Lose Ronaldo Pontel, um abraço aí. Vamos lá. O convite ao senhor nos prestigiar com a sintonia, vamos mudar o tranco aqui, né? 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Meu Deus, que esticado esse horário. Alô, seu Rude. É o tio e a tia Léo aí, não froche. 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Que churrasco que vai ser nos 35 anos, hein? Coisa linda, o seu Gilceu, dona Marisa. 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Vamos começar com o grupo Vaneirão hoje aqui. Onde é que está o Vaneirão, Marilames? Vamos lá. Vamos num trancão.

0: Aí tinha o Mano Lima aqui no Entardecer Gaúcho, tonto a golpe. É, um chiru campeiro passa por certos atrapalhos, né? Ainda mais com essa gurizada, que são meio arteiro aí, né? Não é fácil ali. Grupo Vaneirão esteve por aqui no Trancão da Vaneira. 4 da tarde, 22 minutos, 18 graus está a temperatura. Recheiozito e já voltamos.
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1: 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A hora certa.
2: 4 horas mais 23 minutos.
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6: 18 graus é a temperatura.
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Amigos, 16h, mais 27 minutos. 17 graus da temperatura. Não precisa nem. Ô, dona Joana, vou lhe dizer o seguinte, tá, o tempo tá enferruscado, parece, hoje é quarta, né? Mas parece sexta-feira. A gente pensou que já ia sair um solzinho hoje, não deu. Amanhã também não tem perspectiva. A única coisa é a água, que pegou o pessoal de surpresa aí, né? É, tava nos falando aí pro telefone, ô, homem do céu, acordei de manhã que é dele água. Mas aqui vacaria tá normal, né? Aqui um dia tem água, passa dois, três que não tem. Agora choveu bastante, tem água da chuva. Mas nas

Ribeira não tem, né? E hoje parece que foi geral aí. Vinha anunciando esse negócio que ia cortar a água, porque tinha que fazer um procedimento aí, né? Mas daí ontem não foi anunciado e hoje aconteceu. É assim mesmo, né? Nós só temos que pagar e obedecer, não tem outra coisa. Não adianta nem reclamar, porque é assim mesmo que funciona. E reclamar também para quem não tem, para quem reclamar, né? É, os donos de casa hoje ficaram apavorados aí. Buenas, Silmário. O Laurindo aqui de São Marcos, como é que é? Estamos ouvindo aí o programa e tô cozinhando um feijão zote. Opa, galo, velho, olha aí, ó. Aproveitando, tá fresquinho hoje, fogão a lenha, um feijãozinho no fogão a lenha. Fica outra conversa, né? Um grande abraço aí. Vou ver se toca pra ti que tá me pedindo aqui. Quer ver quem mais tá aqui? Mário, dona Laurita. Dona Laurita que pede aí pro senhor tocar aqui a Marisa. O senhor tocar Sentimentos. Se for com os mirins, melhor. Dona Laurita tem 87 de janeiro. Aí bem faceira, mateando ele ouvindo aí. Sentimento com os mirins, mas olha aí, dona Laurita. Essa é pra machucar a alma, né? Que coisa, mas boa. Um abração aí. Quem mais? O Ayrton chega com a gente aqui. Buenas tardes, Ayrton. Toca pra nós aí a música do Teixeirinha. Quero oferecer aí pra minha mãe, que hoje tô na casa dela, olha aí, ó. Isso é interessante, visitar a mãe, né? E visitar aí pais, avós e coisas, mães tem que visitar enquanto estão aqui, né? Tá saindo o café da tarde, opa, agora sim, né? Grande abraço. Não diz aqui qual é a música que quer tocar, mas eu acho uma música boa aí pra tocar. O Teixeirinha tem muita coisa boa aí. Viu, Ayrton? Abração aí. Obrigado aí pela companhia, né? Deixa eu ver onde é que nós andamos aqui. 4:30, 17 graus está a temperatura. Deixa eu trazer esse guri, a dona Salete impedida, eu não tinha encontrado aqui o Muriel Gaiteiro, né? Esse guri andou com os monarcas, os monarcas andaram lançando ele, é faceirinho, né? Canta rindo esse menino. É, onde é que tá o Muriel? Eu achei uma música do Muriel aqui. Retornando Pago. Vamos trazer esse menino aí. Os futuros gaiteiros, né? Esse não é futuro gaiteiro, já é um gaiteiro, né? É um gaiteiro e metido, cantador e tudo, e faceiro é ele.

0: Aí o nosso Teixeirinho aqui no entardecer de gaita e violão. Linda essa mensagem, né? Ouvimos aqui também o Muriel Gaiteiro, né? Retornando ao Pago. Teixeirinho também tem uma dessa, Retornando ao Pago. Essa dele é em homenagem à família, voltando e tal. Muito bonito também, Murielzinho Gaiteiro. O que não é novidade que está chovendo de novo na Vacaria. Deu só uma, como diz o gaúcho, uma estiadinha, né? Hoje aí, nas próximas meio-dia, agora já veio de novo. Faltam 21 minutos para as 5, 17 graus está a temperatura. Um lixeizito, já voltamos.
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5: 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A hora certa.
0: 4:41.
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0: Temperatura de 17 graus.
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Vamos de novo, tia Dona Alice. Olha aí, ó, 15 faltando. 15 minutos faltando aí para as 5 da tarde. É, seu Alessio lá da Caxias do Sul e a Dona Maristela. Aqui chove de novo na Vacaria, né? Chove de novo. Vamos lá, não tem jeito, né? O que parece tempo aí de chover. 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Vamos ver quem chega aqui. Buenas tardes aí pro seu escudeiro, né? O homem aí do município de Ipê, né? Um abraço aí, escudeiro. Obrigado aí pela companhia, né? É, aí eu vi daqui a pouco o José Cláudio Machado aí. É, cantar galponeiro, né? Um abração aí. Vamos ver quem mais aqui. O seu José Jair Bueiro, buenas tardes. Tio Mário, buenas tardes, seu José. Foca pra nós aí, Altas Horas, do João Chagas Leite. Quero vir aí com a minha esposa, Ângela. Um abraço aí, irmão do Mate. E acompanhando o programa da gente, um abraço pra você e pra tua esposa aí. Deus abençoe a família toda, né? Pessoal aí que possam estar ligados com a gente nesta hora. Obrigado aí, seu Alziro, o homem lá dos cavalos de Santa Catarina, né? E nas lajes Santa Catarina também está na companhia da gente. Obrigado aí pela parceria, né? Daqui a pouco eu vou trazer os irmãos Osório aqui, especial aí pro senhor também, pro homem de São Marcos, né? O Laurinda de São Marcos, que nos pediu aqui no Entardecer Gaúcho.

0: Aí o José Cláudio Machado com um cantar galponeiro aqui no nosso Entardecer Gaúcho. Um buenas aí pro seu Paulo, ele, o compadre dele, seu Juarez, a esposa dona Fátima, o pessoal que está na companhia de gente lá na Caxias do Sul, no Eldorado. São fãs do José Cláudio Machado, disse que eu acertei na veia, que essa ele queria ouvir também, né? Olha que coisa boa. Bom mate aí, gauchada. Ouvimos aqui o João Chagas Leite em Altas Horas. Isso aqui a dona Verinha gosta muito, já colocou aqui. Acho linda essa música aí, Timar. Que bom, sinta-se homenageado. Tia Vera é nossa companheira aí, né? Nossa, é o 20 de sempre aí. Como é que estamos aí? 5 faltando para as 5. Daqui a pouco tem o espaço da notícia. 17 graus, tempo vai enferruscado. Dá umas garoas aí, e dá umas chuvas, um pouco para e tal. Mas tá desse tipo aí, né? Tá desse jeito aí. Deixa eu trazer os irmãos Osório, quero tocar aqui. Um abraço, meu amigo Fernandinho, né? Fernandinho cria aí da tia Olivia, que a gente conhece desde menino. E o saudoso Olivia e o saudoso João Maria também, meus amigos aí. Onde é que tá aquele boi de botas, quero trazer aqui. Em seguida temos a rede de notícia aí, né? E a gente volta na sequência para entardecer. Agora que esse espaço político tá no fim, gente, na reta final aí. Mas vai mais um pouco aí, né? Não sei se encerra hoje, quando que encerra. Uma vez era diferente, agora sei lá, né? Muita coisa mudou, umas para melhor, outras para pior, mas deixa como tá, né? Você tem que mudar que muda, se não tá, vamos enfrentando do jeito que dá aí. Vem cá, tia Olivia, tio João Maria aqui no Entardecer Gaúcho.
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1: 5 horas. 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Vamos às informações da central de conteúdo da tua rádio.
2: As duas vítimas fatais do grave acidente registrado na manhã desta quarta-feira na BR-386 Soledade foram identificadas como Angélica Oliveira da Silva, de 29 anos, moradora de Soledade, e Carlos Roberto Schmitz dos Santos, de 62 anos, natural de Passo Fundo e residente em Ibirapuitã. O acidente aconteceu por volta das 5h30, no quilômetro 244 da BR-386, no sentido capital interior. Conforme as informações apuradas, a Ford Ranger emplacada em Ibirapuitã colidiu contra o guard-rail na sequência. Se capotou. 4 pessoas estavam no veículo. Angélica e Carlos morreram no local. Os outros 2 ocupantes, um casal, ficaram feridos e foram encaminhados ao Hospital de Caridade Frei Clemente em Soledade, onde realizaram exames. O estado de saúde deles é considerado moderado. Atenderam a ocorrência equipes do Corpo de Bombeiros Militar, Polícia Rodoviária Federal, Instituto Geral de Perícia, Polícia Civil e ViaSul. Apesar da gravidade do acidente, não houve prejuízo ao fluxo de veículos da BR-386. Da tua Rádio Cristal de Soledade, Cláudio Fly.
3: As fortes chuvas desta terça-feira, acompanhadas de ventos fortes, provocaram a queda de árvores e postes, bloqueando trechos de estradas do interior do município de Lagoa Vermelha. As principais ocorrências foram registradas nas regiões de Pisamilho, acesso a São Judas, além de Campinas e São Jorge. O Corpo de Bombeiros e a Secretaria Municipal de Agricultura e Meio Ambiente foram mobilizadas para atender os pontos de obstrução e monitorar os acessos afetados. A RGE também foi acionada para lidar com os postes danificados. No quartel do Corpo de Bombeiros em Lagoa Vermelha, diversas lonas foram entregues para moradores da cidade que também foram atingidos pelo temporal. Da tua rádio Cacique de Lagoa Vermelha, Daniel Carvalho.
4: Em Camargo, destaque para os novos investimentos de 275 milhões de reais anunciados pela prefeitura voltados à ampliação da biofuga e da processadora de grãos no município. A prefeita Gianice de Freitas Fernandes sancionou a lei que autoriza a redução da alíquota de ISS para impulsionar os projetos de expansão. O aporte contempla 135 milhões de reais na planta de biodiesel, elevando a capacidade produtiva de 500 mil litros para 1 milhão e 200 mil litros por dia, além de 140 milhões de reais na ampliação da esmagadora de grãos, que prevê alcançar 175 postos de trabalho. O empreendimento gera reflexos econômicos diretos em toda a região, empregando mão de obra de Marau, Nova Alvorada, Montauri, Vila Maria e Passo Fundo. Da tua Rádio Alvorada de Marau, Eduardo Serri.
5: A Prefeitura de São José dos Ausentes iniciou nesta quarta-feira os trabalhos de recuperação da ponte do Vale das Trutas, que liga o município a Timbé do Sul, Santa Catarina. Segundo o prefeito José Carlos Pereira Becker, a estrutura saiu da cabeceira e será reposicionada e reforçada com o apoio de equipes da Prefeitura e de madeireiros. A previsão é que a ponte seja liberada até sexta-feira, dia 2 de outubro, caso as condições climáticas permitam a execução do serviço. Da tua Rádio Fátima de Vacaria, Júlia Rodrigues.
6: Na região de Veranópolis, a Prefeitura de Nova Prata, por meio da Secretaria Municipal da Educação, está com chamada pública aberta para aquisição de gêneros alimentícios diretamente da agricultura familiar, destinado à alimentação escolar. Podem participar agricultores familiares, grupos informais e formais, além de empreendedores familiares, rurais, conforme as regras estabelecidas no edital. A entrega da documentação e do projeto de venda deve ser feita até o dia 13 de outubro no setor de protocolo da prefeitura. O atendimento ocorre das 8h30 da manhã às 11h30 e das 1h30 da tarde às 5 horas. A abertura dos envelopes será realizada no dia 14 de outubro às 9 horas da manhã, na Casa da Cultura Padre Adolfo Fedrizi. Os interessados devem consultar o edital 109 de 2026 e seus anexos para conferir os produtos, documentos e critérios de participação. Da tua Rádio Veranense de Veranópolis, Monique Ziliot.
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4: 5:07.
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12: 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E a temperatura?
4: Temperatura de 17 graus.
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Amigos, agora 5 da tarde, mais 11 minutos. 17 graus está a temperatura. Seu Pontel baixou um pouquinho. Pontel da frio, ele não gosta muito, né? Grande Pontel. É, 17 grauzinho, tá pouco aí, né? Mas temos que tocar. Vamos lá, em frente com o nosso Entardecer Gaúcho, após aí a Rede Notícias, em nome da nossa Comercial de Gás Vacari. 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Sequência aqui do nosso Entardecer Gaúcho, vamos ver quem chega com a gente aqui. Buenas, Chumari. É o Tucano de Parobé. Alô, Tucano. Chuviscando, chuvisqueiro, dizer, bem fininho, mas molha quem é bobo e quem não é bobo, né? Se sair aí, molha mesmo, né? Hein, Tucano? É, dia inteiro desse tipo aqui. Se puder, toca pra nós a música dos Monarcas, Tenho Que Andar. Vai pros meus amigos lá da Mangueira Nova, em Bom Jesus. Valeu, obrigado, um abraço aí. Um abraço pra você também, Tucano. Abençoada quarta-feira pra você aí. Quem mais tá com a gente? Mário, aqui é a Sônia. Estamos na sua companhia aqui no interior de São Marcos. Tu falou antes aí, ofereceu um dos irmãos Osório aí pro conterrâneo daqui, né? O Laurindo, que sempre nos ouve aí em São Marcos. E eu queria ouvir uma música aí. Ó, tem dois pedidos para essas 5, como é que é? 5 letras do teu nome, que eu te olhei, Osório. Pessoal lá de Santa Catarina também estão pedindo, né? Lá de Campo Belo, para nós tocar 5 letras do teu nome. Ó, a chaga do tio Lívia, vamos ter que tocar, né? Não tem jeito. Quem mais tá aqui? Mário, aqui é o Daniel. Tá eu, meu compadre João Carlos. Também o Luiz Antônio e teu xará, o Mário. Tá traquejando o mate, velho, como tu diz, é daqueles topetudo, né? E aqui é, como é que é? Aqui é a chaleira daquela chaleira de ferro no fogão a lenha. Hoje morreu o dia pra nós, não tem jeito, né? A gente lida com cerca e com chuva, temos quieto. Daqui a pouco vai ser um cuscuz temperado aqui. Opa! Aí sim, né? É um matezito e um cuscuz temperado pra firmar o pulso aí, né? Ninguém merece, né? O que eu fiz aqui? Para aí, seu Mário. Segura aí, companheiro. Segura aí, companheiro. Deixa eu me pedir os Monarcas. Tenho Que Andar. Então, o que é aqui, dona Tânia? Acha pra mim roseira branca aí, tio Mário. Roseira branca. Vamos ver se eu tenho essas pastas antigas. Vou furungar aqui no, nas pastas aqui do Pontel, do pessoal, para nós achar essa roseira branca. É muito bonito aquele moço que morreu novo aí, que tinha uma voz semelhante ao Teixeirinha, né? Se não me engano é Jorge Camargo o nome do rapaz. Eu acho que aquele tinha uma rosa branca. Se tem aí, eu vou tocar sim. Para nós recordar essas antigas, é bom pra gente matar a saudade também, né? Quem não tem saudade, né? Quem não tem saudade não viveu ontem, tá vivendo hoje mal e malzinho, louco de medo de viver o amanhã.

0: Essa aqui, seu João Carlos, é antiguinha, né? Antiguinha. Mas tá aí a Rosa Branca, tem uma semelhança com a voz do Teixeirinha mesmo, né? Fazia tempo que eu não rodava esse mocinho, mas há muito tempo. Ouvimos Monarcas aí, Tenho Que Andar. Bom esse toquezinho, tererim, tererim, meio atropeladinho, né? Não dá para ir muito, muito rápido aí, senão não vai funcionar com o chão meio molhado aí, tem que ir meio devagar. 5h22 já, vamos fazer mais um comercialzinho, 17 graus está a temperatura, mas já voltamos.
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2: 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E a temperatura?
3: Temperatura de 17 graus.
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Amigos, agora... Agora 5h26, né? Os caras judiam da gente aqui no telefone, não é fácil, né? Ô Marco Aurélio, ó, respeito aí, rapaz. 5h25, 17 graus, temperatura, sequência por aqui. 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Lá no comando, meu patrão, seu Luiz Chons aí, né? Ele está aí lidando com madeira que deu para branquear os poucos loiros que restam aí. Já estão ficando brancos, né, Chons? Vamos ver quem chega com a gente aqui. Buenas tardes. Meu amigo Paulão. Ô, Paulão. Se puder mandar um alô aí pra minha mãe, Dona Zenir. Alô, Dona Zenir. Dona Zenir, a mãe do nosso Paulão, nosso menino aí, né? Os meninos da Dona Zenir, né? E aí também pro Jairo, pro Júnior, a turma aí. A filharada aí da Dona Zenir. Não é fácil, Dona Zenir, hein? Aguentar esses meninos aí. Somente o Paulão, coitadinho, muito fraquinho, né, Dona Zenir? Tem que fazer umas vitaminas aí pra ele. Quer tocar aí pra nós, chamar atorando um shot aí? Especial pro Volmir de Paula. Dizer ele que já recolheu as ovelhas. Ah, esse tempo aí tem que recolher cedo, né, Volmir? O tempo não tá ajudando aí. É, recolheu os bichinhos, as ovelhas agora. Diz que está mateando e ouvindo aí o entardecer gaúcho com o Tchumar. Abraço, negrinho. Se ajeitei, né? Não vá pegar essa garoa, molhar aí esses brancos teus aí. Não é tudo aquilo, né? Já não se queima. Como é que é? Não se cozinha com a primeira fervura, nego Valmir, né? Começou a branquear, sabe como é que é, né? Tá branqueando aí os crespos do nosso nego velho. Grande Valmir de Paula, né? Grande abraço aí.

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4: A paróquia Nossa Senhora de Fátima realiza no dia 3 de outubro a bênção de São Francisco aos animais. Será um momento especial para levar o seu animalzinho e receber a bênção e a proteção de São Francisco, padroeiro dos animais. 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Bênção de São Francisco aos animais, neste dia 3 de outubro, das 9 da manhã às 6 da tarde, em frente à igreja Nossa Senhora de Fátima. 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Nesta sexta-feira, às 7:30 da noite, com transmissão da Tua Rádio Fátima, o tema Com Maria, comunidades que conhecem e praticam a palavra de Deus. A liturgia estará a cargo do ECC, EJC, Cursírio, Armazém do Bem e Circuitos Bíblicos. Será presidente da celebração, Frei Irineu Trentin, provincial, dos Freis Capuchinhos no Rio Grande do Sul. 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
12: 5:34.
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19: 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E a temperatura?
20: Temperatura de 17 graus.
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Amigos, agora estão faltando 21 minutos para as 18. Se mantendo em 17 graus, até que não tá tão, né? Não tá muito barato aí. Mandar um abraço para dona Ivete, né? Dona Ivete, esposa do Ivan, né? Açougueira aí do nosso supermercado Fruteira Santo Antônio. Um abraço aí, tia Ivete. Obrigado aí pela companhia, né? Acho que vou ficar lhe devendo essa aí. Vamos ver. Boa tarde aí, tio Mário. Larga de gaúchos e cavalos aí. Estou atracado numa desossa aqui desde bem cedo. E agora estamos ligados aí no tio Mário. Um abraço. Rodrigo Kofferman, o alemão, né? Ali dando um açougue, o bicho vai cortando uma... rapaz, a carne vem linda por demais, hein? Um abraço aí, seu alemão. Obrigado aí pela companhia. Mário, aqui é a Cleusa. Estamos firmes aí com você. Oferecer pro Paulo... pro Paulo, meu cunhado, que esteve de aniversário até agora não... Esteve de aniversário ontem e até agora não falou se... ia sair alguma coisa hoje, ele está de folga, vai ficar para domingo. Eu me atraco a fazer a maionese e até o fogo para sacar, não só estou esperando a confirmação. Os caras fazem aniversário, não querem fazer uma fumacinha, não querem nada, aí não adianta. Olha, os açougueiros cortam as carnes, ajeitam aí e tal, né? Se tu pedir que tu quer mais fina, uma costela daquele jeito, desse jeito. É, a carne tem que ter, né? Senão não vou comemorar que jeito. Ah, mas aí não vale a pena. Um abraço aí também pra dona Isa. Dona Isa e a comadre dela, dona Aline, né? Estão firmes na paçoca. Diz que a dona Fátima não perde nosso programa também, né, dona Fátima? Tá aí nos seus 89 janeiro. E diz que há mais de 30 ela suporta o Rio Marulhamos, que é a maior alegria do mundo. Veja só, rapaz. Cara, ser ouvido por uma autoridade dessa aí. Muito obrigado aí pelo seu carinho, né? Diz que é pra mim trazer um aí que diz que não tem cura. Não sei como é que a música fala aí. Eu vou tocar o Mal Não Tem Cura aqui em seguida aí. Deixa eu trazer o Lívia Osório, não toquei dessa... Como é que é? E cinco letras. Onde é que tá aqui, seu mãe? Eu tenho bastante trabalho aqui deles. Nessa pasta aqui tem um monte aqui da tia Olivia. Vou tocar duas horas da Olivia, tu veja só. Olivia Osório, onde tiver, tá dando as gargalhadas dela. Foi minha vizinha, tia Olivia Osório, né? Foi nossa... Andamos fazendo uns bailes aí pro lado do Esmeralda, São José do Ouro, por aí, com a turma dos irmãos Osório. Olivia Osório, irmãos Osório. Cinco letras do teu nome aqui no entardecer.

Que saudade, né? Saudade nunca tem cura. Isso aí machuca, né? É o mal que não tem cura. Tá aí, ouvimos também a tia Olivia Osório aí com cinco letras do teu nome. Faltam agora 14 minutos para as 18. Daqui a pouco tem um espaço de oração da Ave Maria. Vou trazer o Walter Moraes aqui. Alô, alemão. Chegar o Walter Moraes para ti aí, para a gauchada que estão na companhia de Nosso Entardecer.

Aí o Walter Moraes aqui no Entardecer falando nossos jinetes, aí a turma dos De Paula, né? Alô, tio Vardo, um abraço pro tio Vardo, pro Nego João, aí pro Volmir, que já falamos nele, e tantos outros jinetes que fazem aí nos rodeios, fazia e fazem ainda, né? Porque a jineteada é uma parte que é muito aplaudida pelos gaúchos, né? Traz aí a coragem do homem do campo para a cidade. Homenagem aí com Walter Moraes, de gaúchos e cavalos. 7 faltando para as 18, 7 também para o espaço da oração da Ave Maria. Se mantendo a temperatura em 17 graus, e nós vamos aguardar aqui o espaço da Ave Maria, sempre em nome de Gelo Magistral, a nossa farmácia de manipulação. 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Em seguida, Maria, a gente volta para a sequência do Entardecer Gaúcho até às 19h com os senhores.

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2: É a hora do silêncio. O dia declina no horizonte. A natureza se recolhe. O Senhor glorificado resplandece no coração de toda criatura. Oração da Ave Maria.
3: O anjo do Senhor anunciou a Maria.
4: E ela concebeu do Espírito Santo.
3: Eis aqui a serva do Senhor.
4: Faça-se em mim segundo a vossa palavra.
3: E o Verbo divino se fez homem.
4: E habitou entre nós.
3: Ave Maria, cheia de graça, o Senhor é convosco. Bendita sois vós entre as mulheres, e bendito é o fruto do vosso ventre, Jesus.
4: Santa Maria, Mãe de Deus, rogai por nós, pecadores, agora e na hora de nossa morte. Amém.
3: Rogai por nós, Santa Mãe de Deus,
4: para que sejamos dignos das promessas de Cristo.
3: Oremos. Infundi, Senhor, nós vos suplicamos, a vossa graça em nossos corações, para que nós, pela anunciação do anjo, viemos ao conhecimento da encarnação de Jesus Cristo, vosso Filho, pela sua paixão e morte na cruz. Chegamos à glória da ressurreição, pelo mesmo Cristo, Senhor nosso. Amém.

0: Queridos irmãos e queridas irmãs, seguir Jesus Cristo é confiar a Ele o caminho, mesmo quando gostaríamos de ter todas as respostas antes de partir. No Evangelho de hoje, seu convite nos chama a olhar para frente, a lembranças que merecem gratidão, dores que precisam de cuidado e pessoas que sempre terão lugar em nossa vida. Mas a vida também nos pede coragem para dar o próximo passo. Jesus conhece nossa história. Ele não espera pessoas sem medo. Mesmo assim, nos chama a caminhar com Ele, apesar do medo. Talvez hoje esse passo seja ir ao encontro de alguém que sofre, ajudar a pessoa a recomeçar ou simplesmente estar presente na vida de alguém. Quando acolhemos seu chamado, descobrimos que o amor de Deus já nos acompanha, está presente em nosso caminho. E rezemos a São José. São José, em nome da Santíssima Trindade, abençoai-nos e defendei-nos. Ide à nossa frente para nos guiar, atrás de nós para nos proteger e ao nosso lado para nos amparar. Com a vossa súplica, ajudai-nos a sermos perseverantes na fé e no compromisso com o Evangelho, fazendo sempre o bem para assim alcançarmos, com a graça de Deus, a glória eterna. Amém. Que o Senhor Todo-Poderoso nos abençoe e nos guarde. Em nome do Pai, do Filho e do Espírito Santo. Amém. Que tenhamos todos uma boa noite.
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8: 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E a hora?
9: 18:04.
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11: 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E a temperatura?
12: Temperatura de 17 graus.
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amigos, 18 horas mais 7 minutos. 17 graus se mantendo aí a temperatura, após aí o espaço da oração da Ave Maria. Estamos de volta para a sequência do Entardecer Gaúcho com os senhores, sempre em nome de GZ Bombas Diesel. 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Sequência por aqui, mandar um abraço aí da dona Esther para o seu Cássio, né? Estão ligados com a gente, meu amigo João Pedro, um abraço. Homem lá das Lajes, Santa Catarina. Eu falo em Santa Catarina, temos firme aqui, né? Eu, minha sogra, dona Filovena, e a minha ruiva aí. E a minha ruiva aí, a Fátima, né? Obrigado aí pela companhia. Estão mateando aí com a gente. Quem mais chega aqui? Buenas, tio Mário. Ao Marino aqui do quilômetro 5. Alô, Marino, nosso representante aí, né? Marino ouve toda a programação da Fátima aqui. Estamos mateando e escutando o seu programa. Quero ouvir aí aquela do Sidney Lima, o calendário, aquela. Olha aí, ó. Vou trazer sim. Grande abraço aí. Obrigado aí pelo carinho, Marino. Firme aí com a gente. Quem mais tá aqui? O seu Nilson. O seu Nilson, a dona Deise, ligados com a gente. Dona Deise estará de aniversário no domingo, seu Bar. Daí na sexta-feira eu lhe mando uma escrita aí, para prestar uma homenagem. Ela é fã do seu programa aí, aqui em Caxias do Sul, no Jardim América. Olha só que coisa linda. Somos crias da Lagoa Vermelha. E aí não perdemos seu programa. Muito obrigado aí pelo carinho, os amigos aí, que nos prestigiam com a sintonia da nossa querida Caxias do Sul, né? Se tornou uma metrópole aí pela força de ter bastante trabalho. Eu também morei muito tempo lá. Muita gente aqui de Vacaria, do Pinhal da Serra, Esmeralda, Bom Jesus, Lagoa Vermelha, né? Gente aí de Montes Capões, a região toda aqui, o emprego lá era mais fácil. Somente a gente, na época, meio novo aí, né? Não era novo, mas era meio novo, né? Aí tinha que se dirigir a Caxias, porque o emprego aqui era muito difícil, né? Hoje a Vacaria é uma metrópole, né? Tem trabalho para todo mundo, está faltando gente sempre, né? Para quem quer trabalhar aqui, está sempre faltando gente. É muitas empresas aí que precisam de gente que queira trabalhar, bem verdade, né? Queira cumprir horários, aquelas coisas, né? Que a gente procurava e não tinha. Hoje tem de sobra. Que coisa. É a nossa Vacaria, né? 18 e 11.

Tá aí o bug Sidney Lima aqui, com o calendário da saudade. Teve por aqui o Miro Saldanha, de onde vem a saudade, e a Marinê Siqueira defumando ausências. 18h23, 17 graus da temperatura. Vamos fazer um recheiozinho e convocar a Kátia Valente para nos trazer a previsão do tempo.

0: 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E a hora?
1: 18h24.

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3: 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E a temperatura?
4: Temperatura de 17 graus.
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4: Agora 18 horas mais 28 minutos. Estamos a 17 graus de temperatura, dona Cátia Valentes. A senhora nos traz aí a previsão do tempo, por ordem de calce bem calçados. 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
8: Olá, meus amigos e caros ouvintes.

0: ouvintes. Na quinta-feira, o que que acontece? Pela manhã ainda podemos ter algum chuvisco por aqui, mas de forma bem mais isolada mesmo. E ao longo da tarde o tempo então vai ficando mais firme. Pela manhã, sensação de friozinho, com mínimas entre 9 e 11 graus. E à tarde, as máximas já não sobem mais tanto. Vão oscilar na faixa de 16 a 18 graus, sendo 16 nos pontos mais elevados. E na sexta-feira, vamos ter um dia de sol e com grande amplitude térmica. Com a previsão do tempo, Kátia Valente.
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2: Aí a previsão do tempo com a Kátia Valente aqui no nosso Entardecer Gaúcho. Nos dando uma alegria, sexta-feira mudou um solzinho, então vai dar para dar até uma lagarteada.

demais, né? Se vai dar sexta-feira um solzinho, já ajuda aí. 18h31, a sequência por aqui, nome de Ivocar Multimarcas, né? 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Que coisa boa. Vou tocar uma do Cordiona. Acredita que hoje eu recebi de novo mais umas 5, 6 mensagens aí e algumas ligações também. Pessoal sabendo do baile dia 23, gente, não tem mais ingresso pro jantar baile aí do CTG Rancho da Integração, né? Nossa patroa Josa nos comunicou, tem um limite pro jantar, né? Quem sabe vai abrir algum espaço depois aí para algumas pessoas comprar para ir só pro baile. Mas pro jantar não tem mais. Aí, o dia 15 de janeiro, já estão devidamente contratados pelo rancho, já que esse baile aqui estourou muito cedo os ingressos, né? A patroa fazendo esse esforço e aí quer o comparecimento dos senhores. Vamos anunciar bem antecipado. E os senhores que gostam do cordiona como eu, comprem antecipado para não ficar sem de novo, né? Tá bueno? 15 de janeiro volta o cordiona no Rancho da Integração para outra festa como essa que está marcada para o dia 23, já com sucesso por não ter mais os ingressos. Um abraço à patroa Josi e todos os demais aí da patronagem que fizeram esse esforço para trazer esse grupo que onde vai tem levado gente em quantia, né? E no rancho não vai ser diferente. Não tem mais espaço, não tem mais jeito. O jantar não tem mais jeito. Que coisa buena. Vamos lá então. Chega aqui o cordiona no nosso entardecer gaúcho. Aqui pra gente matar a saudade, né? Do Zé Mendes, na voz do Porquinho.

0: E o Dirceu pelotou na Esmeralda quando houve essa lembrança aí, que chega a dar um arrepio no pelo, né? O senhor João Luiz, o que achou? Queria ouvir que o Dante Ramon Ledesma ouviu aí, né? Mas é de arrepiar, realmente. Lembrança, essa aí que judia, hein? Ouvimos o Cordiona aí, roubei a fazendeira na voz do Porquinho. Quero ver como é que eu estou aqui. Já 19 minutos para as 19. Tem que fazer o último recheio, agora apertou com essa... Não sei se é hoje, amanhã, quando é que termina essa política. Mas tem uma rochada no espaço aí. Mas vai dando certo.
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9: 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E a hora?
0: 18h42.
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13: 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E a temperatura?
0: Temperatura de 17 graus.
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amigos, agora estão faltando 14 minutos aí para as 19. 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Vamos apurar o passo aqui, Dimar. Daqui a pouco tem o espaço do comercial junto com a política e depois já vem aí a voz do Brasil, né? Seguida do entardecer.

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1: Recebamos de Dona Alice. Reta final, né? Obrigado aí pelo carinho dos amigos que participaram com a gente, que só nos ouviram. Amanhã tem de novo, né? Obrigadaço aí. 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Obrigado às demais empresas que apoiam aqui esse humilde peão no Entardecer com a hora certa e com a temperatura. Deus abençoe a todos nós, muita saúde, paz e bem. E até amanhã, meus amigos, a partir das 16h com mais Entardecer Gaúcho.

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1: 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As notícias do governo federal que movimentaram o país no dia de hoje.
2: Olá, boa noite.
0: Boa noite para você que nos acompanha em todo o país.
2: Quarta-feira, 30 de setembro de 2026.
0: Vamos aos destaques do dia.
2: Centro Nacional de Proteção à Criança e ao Adolescente vai centralizar notificações de crimes na internet.
0: Plataformas deverão comunicar situações de risco iminente ou em andamento em até 12 horas. Graziela Mendonça.
3: Portaria também autoriza a criação de uma força integrada para combater o crime organizado no ambiente cibernético.
2: Mudanças nas receitas médicas controladas.
0: Uma nova regra da Anvisa autoriza os médicos a emitirem as receitas de forma totalmente digital.
2: A partir de hoje, as vigilâncias sanitárias locais passam a usar um sistema único integrado em todo o Brasil. Cleide Lopes.
4: O novo sistema foi criado para centralizar a gestão na prescrição de medicamentos sujeito a controle especial.
0: Está chegando o Dia das Crianças.
2: E você já sabe o que vai dar de presente?
0: Na hora de escolher um brinquedo, fique de olho nas dicas do Inmetro para garantir diversão com segurança. Pablo Mundim.
5: Do Inmetro, orienta os pais a verificarem a presença do selo de identificação da conformidade antes da compra.
2: Hoje, na apresentação da Voz do Brasil, Luciano Seixas e Mariana Jung.
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2: A Justiça Federal determinou medidas para a proteção de crianças e adolescentes na plataforma Discord.
0: O pedido foi feito em ação da Advocacia Geral da União, acatada pelo Judiciário.
2: A ferramenta de comunicação terá que adequar o monitoramento da plataforma, verificação de idade e de controle parental, entre outras medidas.
6: Na ação que foi acatada pela Justiça Federal, a Advocacia Geral da União sustenta que a plataforma Discord apresenta falhas nos mecanismos de verificação de idade e de proteção aos usuários contra riscos graves, como os que culminaram na morte de uma adolescente de 13 anos em julho deste ano. A ferramenta de mensagens instantâneas e comunicação deverá cumprir agora uma série de determinações judiciais, entre elas, adotar medidas para impedir a recriação de servidores, canais e comunidades removidos e o retorno de usuários banidos ou suspensos. O Procurador Nacional de Defesa e Democracia da Advocacia Geral da União, Rafael Ramos, ressaltou que as medidas estabelecidas pela Justiça estão previstas na legislação brasileira, com destaque para o Estatuto da Criança e do Adolescente Digital.
7: Então, esse quadro ele já vinha se agravando e o que acontece? O Brasil hoje ele tem uma legislação específica, né, para proteção de crianças e adolescentes no ambiente digital, chamado ECA Digital. Então nós, essa foi a grande base, digamos, da nossa ação, foi exigir que fossem cumpridas determinações que já constam em lei, mas que infelizmente não estavam sendo observadas especificamente nessa plataforma.
6: De acordo com a decisão judicial, as contas de crianças e adolescentes até 16 anos devem estar vinculadas às contas de seus responsáveis legais. A plataforma de Discord também deverá adotar medidas de proteção e ferramentas de supervisão parental, incluindo o controle das interações. A decisão ainda determina que o Discord crie protocolo para situações de extorsão sexual envolvendo crianças ou adolescentes. Rafael Ramos, da Advocacia Geral da União, explicou que essas plataformas já têm ferramentas para coibir esses tipos de crimes.
7: Há mecanismos nas formas de detecção, seja por vídeos, seja por ícones, seja por textos, seja por chamados metadados, né, correlações de comportamento de determinados usuários conversando com outros, os chamados sinais, né? Esses marcadores, as empresas têm condição de fazer esse acompanhamento e é uma avaliação de risco, né?
6: O Discord também deve comprovar a capacidade de operar em língua portuguesa para segurança, moderação e recebimento de denúncias no Brasil. Caso não cumpra a determinação judicial, a plataforma ficará sujeita a multa diária de R$100 mil. Reportagem Luana Karen.
0: O Google removeu do YouTube 46 canais e 11 vídeos criados por meio de inteligência artificial com falsos médicos para disseminar desinformação, promessas de curas e tratamentos sem comprovação científica.
2: Outros 32 canais e 4 vídeos já estavam disponíveis quando a notificação chegou à empresa. 2 canais foram desmonetizados.
0: Segundo o Google, os canais foram excluídos por violações às políticas da plataforma, fraude e roubo de identidade.
2: O pedido para retirada do conteúdo foi feito pela Advocacia Geral da União.
0: Centro Nacional, que vai centralizar notificações sobre possíveis crimes cibernéticos contra crianças e adolescentes.
2: A estrutura ligada à Polícia Federal vai receber, analisar e encaminhar os casos às autoridades responsáveis.
0: Saiba mais com Graziela Mendonça.
3: O Ministério da Justiça e Segurança Pública publicou uma portaria que estabelece como serão recebidas e encaminhadas as notificações sobre possíveis crimes contra crianças e adolescentes no ambiente digital. A Polícia Federal vai centralizar esse trabalho por meio do Centro Nacional de Proteção à Criança e ao Adolescente. As empresas de tecnologia deverão comunicar situações de risco crível, iminente ou em andamento em até 12 horas. Casos onde há indícios de material de violência contra criança e adolescente terão prazo de 72 horas ou de até 7 dias, dependendo da ocorrência. A empresa também terá que retirar o conteúdo do ar imediatamente e guardar o material e os registros necessários para ajudar nas investigações. Os relatórios serão analisados e encaminhados às autoridades responsáveis, como as polícias, o Ministério Público e a Agência Nacional de Proteção de Dados. A portaria também autoriza a criação de uma força integrada para combater o crime organizado no ambiente cibernético, inclusive casos de violência sexual contra crianças e adolescentes. Graziela Mendonça, para a Voz do Brasil.
0: Autoridades brasileiras se reuniram hoje com o representante de comércio dos Estados Unidos para mais uma tentativa de diálogo sobre as tarifas impostas pelo governo norte-americano.
2: Com presença do ministro do Desenvolvimento, Indústria, Comércio e Serviços, Márcio Elias Rosa, e do ministro das Relações Exteriores, Mauro Vieira, o encontro ocorreu durante a reunião de ministros do Comércio do G20, grupo que reúne nações desenvolvidas e emergentes, e também a União Europeia e a União Africana.
0: Durante a reunião, os ministros reafirmaram a disposição do Brasil de avançar nas soluções que afetam o comércio bilateral.
2: O governo norte-americano deve encaminhar nas próximas semanas um documento com uma proposta para possível acordo, como explica o ministro do Desenvolvimento, Márcio Elias Rosa.
8: Apresentamos de novo para eles nossos argumentos, quão injustas e indevidas são as tarifas que são impostas ao Brasil na atualidade e a necessidade de superá-las. Eles assumiram o compromisso de nos encaminhar nas próximas semanas um documento das discussões daqui para frente. Conseguimos alcançar um ponto de convergência. É necessário que tenhamos um escopo definido para aquilo que possa vir a ser no futuro um acordo comercial entre Brasil e Estados Unidos.
0: Mais de 3 mil moradias poderão ser construídas em 3 estados a partir da destinação de 28 imóveis da União para projetos habitacionais.
2: Os imóveis são prédios para serem revitalizados ou terrenos para construção de moradias, localizados em 12 estados e no Distrito Federal.
0: São Paulo é o estado com maior número de concessões. São 7 para a construção de 1.325 unidades.
2: A ministra da Gestão e da Inovação e Serviços Públicos, Esther Dweck, que fez a entrega nesta quarta-feira, comentou a iniciativa.
9: A gente conseguiu mapear vários imóveis, terrenos ou prédios que tinham um potencial de habitação e colocamos à disposição a partir de um edital específico do Minha Casa Minha Identidade com a oferta desses imóveis. E a partir disso houve todo o processo de seleção. São várias etapas, né? A seleção já foi anunciada alguns meses atrás, mas agora é uma etapa importantíssima que nesses 28 imóveis a gente faz a cessão do direito real de uso, que é justamente para começar agora o processo de, se for um prédio, fazer o retrofit, se for um terreno, começar a construção.
0: Populações de comunidades quilombolas de todo o país passam a ter atendimento dentro do Sistema Único de Saúde com foco em necessidades específicas.
2: Já estão valendo as regras da nova Política Nacional de Saúde Integral da População Quilombola.
0: A medida tem o objetivo de combater as desigualdades históricas no acesso aos serviços e garantir direito à saúde nesses territórios.
10: Política de proteção à saúde da população quilombola avança com a assinatura da portaria que institui a Política Nacional de Saúde Integral da População Quilombola no último dia 15 de setembro. A norma é mais um passo na atenção integral e para o enfrentamento das desigualdades em saúde da população quilombola. Com a portaria publicada, a política de saúde será integrada ao SUS. Agora, ela será implementada nos territórios. Para isso, é preciso elaborar o Plano Operativo Nacional, que deverá detalhar prioridades, metas, indicadores, responsabilidades e mecanismos de acompanhamento e avaliação. A norma garante ainda que o reconhecimento da população quilombola para fins de atenção à saúde independe da situação de regularização fundiária ou de titulação do território. Daniele Popov para a Voz do Brasil.
2: O subsistema de saúde indígena, responsável por atender os povos originários diretamente nas comunidades e aldeias, está completando 27 anos.
11: É por ele que são realizados, por exemplo, mutirões de atendimento para consultas e exames.
2: A experiência foi levada recentemente por uma comitiva brasileira ao México, país que pretende adotar modelo semelhante no Sistema Único de Saúde.
11: Nós conversamos sobre tudo isso com a secretária especial de saúde indígena, Lucinha Tremembé, hoje mais cedo. Acompanhe. Secretária, bem-vinda à Voz do Brasil. É um prazer ter a senhora conosco. A senhora participou, né, secretária, da comitiva brasileira que esteve no México apresentando o nosso modelo aí de saúde indígena. Conta pra gente, então, o que o Brasil mostrou aos mexicanos e por que, que esse encontro aconteceu?
12: Eu que agradeço o convite. Sim, estive compondo a comitiva do ministro na semana passada e a gente foi apresentar o SUS, o Sistema Único de Saúde. O México vai implantar, vai ser o segundo país que vai implantar um Sistema Único de Saúde, né? Assim é exemplo do nosso SUS. E a gente também apresentou o nosso SASI-SUS, que já é uma, o SIL-SUS já é uma iniciativa, algo que é único, imagina um subsistema específico para os povos indígenas. Então, a gente fez essa apresentação e saímos de lá com vários compromissos, inclusive de compartilhamento de mais informações, que o México ficou muito interessado de também implantar algo semelhante a um subsistema. Eles disseram que não do formato, porque realmente como vai ser um sistema único agora lá, seria... Eles disseram, não, a gente não vai fazer algo tão grande, mas ter uma secretaria, aliás, um departamento que vai tratar de todas as políticas e a saúde estará dentro.
2: Pois é, assim como o Brasil, o México é um país com uma população indígena grande e com grande influência em diversas áreas da sociedade, né? A troca de experiências com mexicanos pode nos ajudar? De que forma?
12: Pode sim. A gente até falou isso na nossa apresentação, que a gente tinha muitas... algo muito parecido, que era a população, evidentemente, né? A gente tem população indígena aqui, tem população indígena lá, e a gente tinha coisas distintas que a gente poderia se compartilhar. No caso do Brasil, a gente tem um subsistema específico hoje, que já atua com política específica para a assistência à saúde dos povos indígenas do Brasil. E o México, mesmo não tendo um subsistema, mesmo não tendo um sistema único, mas eles atuam com a medicina tradicional. Então, eles têm várias estratégias, várias expertises, experiência. Inclusive, eu tive a oportunidade de ir visitar um dos centros tradicionais, muito interessantes. Trabalham com parteiras tradicionais, trabalham com a medicina alternativa. Então, isso é que a gente quer agregar entre os dois países.
11: Vamos falar um pouquinho, secretária, dos mutirões de atendimento à saúde indígena. Então, a gente teve um agora sobre os Yanomami, né? Com consultas, exames especializados lá na terra indígena Yanomami. A CESAI tem feito ações assim em outras terras indígenas também. Como é que são os resultados desses mutirões?
12: Sim, sim. A CESAI tem feito, fez um cronograma para fazer mutirões em vários DSEIs de todas as regiões do Brasil.
11: DSEIs são os distritos de saúde indígena, né?
12: Isso, os distritos sanitários especiais indígenas. Nós temos 34 no Brasil. Então, a gente fez um cronograma programa que abrangesse aí todas as 5 regiões do Brasil, olhando principalmente para a fila de espera e para o que os mutirões iriam ofertar, saúde da mulher, a oftalmologia, exames. Então, a gente olha para essa fila e aí a gente organiza esse cronograma. A gente já fez em vários outros de 6. Agora a gente encerra amanhã. Hoje a gente está encerrando no Yanomami, trazendo aí várias estratégias para um território que a gente tem um primeiro centro de referência também, que inclusive a ação está sendo realizada nesse centro de referência no meio da Amazônia.
2: Como a senhora falou, né, tem ocorrido ações específicas para a saúde da mulher também, inclusive com rastreio de câncer de colo de útero. Essas ações costumam ser bem recebidas pelas indígenas? Os mutirões ajudam a prevenir e tratar doenças?
12: Muito bem recebido. Eu tenho participado, inclusive, de algumas ações, tenho ido lá, conversado com as lideranças, com os profissionais, e o quanto a gente sai satisfeito de ouvir dos usuários que estão lá, deles terem recebido o serviço, e isso mitiga realmente o tempo de espera, mas também deles estarem saindo de suas aldeias para poderem ir para a cidade grande, que é esse o propósito também da gente levar assistência para dentro desses territórios, para que eles se desloquem menos ainda para as cidades grande.
11: Agora, o Sistema de Atenção à Saúde Indígena está completando 27 anos, né, secretária? Ao longo desse período, o que a senhora destacaria como as políticas mais importantes e os aprimoramentos que ocorreram aí nessas quase 3 décadas?
12: Nosso subsistema de atenção à saúde indígena, 27 anos. A gente olha para trás e vê realmente que é muito tempo e que temos muitos avanços, né? O subsistema foi realmente um grande avanço de ter se criado um subsistema específico dentro do Sistema Único de Saúde, porque mesmo o nosso Sistema Único de Saúde, ele traz a integralidade, a universalidade, mas a gente olha para a questão da equidade. Então, por isso que foi pensado, trazido, né, ser criado um subsistema, e aí esse subsistema ele trouxe políticas específicas, embora que a gente aplique os programas que usuais do Sistema Único de Saúde, mas quando eles são aplicados dentro dos territórios indígenas, eles trazem um outro formato.
11: Sofrem adaptações, né?
12: Adaptações, porque aí ele se adapta a questões territorial, a questão cultural, a forma de organização dessa população. Então, isso já é um diferencial muito grande. Não é à toa que é uma saúde diferenciada, que tem um subsistema específico para isso.
2: Muito bem, nós conversamos com a secretária de Saúde Indígena do Ministério da Saúde, Lucinha Tremembé. Muito obrigado por sua entrevista aqui à Voz do Brasil.
12: Eu que agradeço.
11: Receitas de medicamentos que até então eram emitidas apenas em papel, agora também poderão ser feitas de forma digital a partir dessa quarta-feira.
2: A novidade faz parte de uma nova etapa do Sistema Nacional de Controle de Receituários da Anvisa, que passa a oferecer funcionalidades para a emissão e o controle digital das receitas.
11: A mudança amplia as opções de prescrição e mantém o controle sobre medicamentos sujeitos a regras especiais. Confira na reportagem.
13: Algumas receitas que antes eram feitas somente em papel, agora também poderão ser emitidas eletronicamente. A mudança não significa o fim das receitas físicas, nem torna obrigatória a versão digital. A nova etapa amplia as opções de prescrição nas farmácias e drogarias. Entre as principais novidades está a emissão eletrônica das notificações de receita, como as de cor azul e amarela, que eram emitidas somente em papel. O analista de pesquisa João Paulo Ribeiro conta que foi atendido em uma teleconsulta e recebeu uma receita eletrônica e fala sobre as vantagens desse tipo de prescrição.
14: No fim das contas, eu achei super prático, porque diminui a quantidade de papel para carregar depois da consulta, né? Diminui a quantidade de documento para guardar.
13: O novo Sistema Nacional de Controle de Receituários foi criado pela Agência Nacional de Vigilância Sanitária, Anvisa, para centralizar a gestão da numeração e ampliar o controle das receitas utilizadas na prescrição de medicamentos sujeito a controle especial, como explica o diretor da Anvisa, Tiago Campos.
15: Reúne a gestão da numeração dos receituários em uma base nacional única. Isso permite acompanhar o percurso da receita desde a sua emissão até o registro da utilização pela farmácia ou drogaria com base padronização e rastreabilidade.
13: Para a coordenadora do Grupo Técnico de Vigilância do Conselho Federal de Farmácia, Luciana Calil, o novo sistema de prescrição vai ajudar a evitar a falsificação de receitas e melhorar o acesso das farmácias às informações.
16: Nós temos muitas receitas falsificadas que são feitas de forma ilegal e de forma eletrônica, isso não vai ser possível, porque essa numeração ela é controlada pela vigilância e ela é associada ao CPF e ao número de registro do prescritor.
13: É bom lembrar que as receitas em papel continuam válidas e podem ser utilizadas de acordo com as regras aplicáveis a cada tipo de medicamento. A implementação do Sistema Nacional de Controle de Receituários, o SNCR, acontece de forma gradual até 29 de outubro de 2026. Mais informações sobre o novo sistema de receituários podem ser obtidas em gov.br/Anvisa. Reportagem Cleide Lopes.
0: Neste mês, o Inmetro promoveu uma operação para fiscalização de produtos infantis em lojas físicas e virtuais.
2: O objetivo é que a diversão seja segura e não acabe em acidente.
0: Conheça agora algumas dicas dos critérios que devem ser observados e o que fazer em caso de dúvidas ou denúncias.
17: Na hora de escolher um brinquedo, a segurança das crianças deve vir em primeiro lugar. Para prevenir riscos, o Inmetro, Instituto Nacional de Metrologia, Qualidade e Tecnologia, realizou durante o mês de setembro a Operação Criança Segura, que fiscaliza produtos infantis em lojas físicas e virtuais. O assessor da Diretoria de Avaliação da Conformidade do Inmetro, Leonardo Rocha, orienta os pais a verificarem a presença do selo de identificação da conformidade antes da compra.
18: Aquele selinho que tem a marca do Inmetro junto com a marca do organismo de certificação responsável pela avaliação de conformidade daqueles brinquedos. Então, os pais, ao observarem a presença daquele selo, podem ter a tranquilidade de que aquele produto passou por um processo de avaliação com foco no cumprimento dos requisitos de segurança. Essa avaliação contempla auditoria da fábrica onde o produto foi produzido, bem como a realização de testes, realização de ensaios em laboratório para verificar o cumprimento dos requisitos de segurança.
17: Entre os itens verificados estão brinquedos, berços e bicicletas, entre outros produtos infantis. Mas a atenção não deve parar no selo. É importante observar também se as informações estão em português e a classificação etária indicada na embalagem. O assessor do Inmetro, Leonardo Rocha, alerta para a diferença entre a indicação e a restrição de idade.
18: A indicação, ela tem relação com aspectos cognitivos. A criança, ela tem uma idade que vai permitir a ela aproveitar ao máximo aquele brinquedo. É diferente da restrição, que tem relação com segurança da criança. Aquele brinquedo, ele é restrito, ele é proibido para criança naquela faixa etária.
17: Outra dica é dar preferência ao comércio formal. Nas compras pela internet, o consumidor pode solicitar imagens do produto ou da embalagem, bem como o número de registro, quando for o caso. Denúncias podem ser feitas ao Inmetro por meio da plataforma Fala BR ou pelo telefone 0800 285 1818. Já os acidentes de consumo podem ser registrados no endereço SIMAC, com S e C mudo no final, .inmetro.gov.br. Reportagem Pablo Mundim.
2: Até 18 de outubro é possível contribuir com as regras do programa Selo Verde, que certifica produtos e serviços quanto à sustentabilidade ambiental.
0: A iniciativa também ajuda a garantir a competitividade dos produtos brasileiros no mercado internacional.
2: Podem participar fabricantes, prestadores de serviços, entidades representativas, especialistas, consumidores, órgãos públicos e demais interessados.
0: As sugestões podem ser enviadas por meio da plataforma brasilparticipativo.presidente.
2: E essas foram as notícias do governo federal.
0: Uma realização da Secretaria de Comunicação Social da Presidência da República.
2: Com produção da empresa Brasil de Comunicação.
0: Fique agora com o Minuto do TCU. Em seguida, as notícias do Poder Judiciário e do Congresso Nacional. Boa noite.
2: Boa noite para você. Até amanhã.

0: seguinte, é que essa matéria de alta relevância ainda necessita de ações mais incisivas dos ministérios e órgãos correspondentes para melhorar o controle e a rastreabilidade das armas de fogo no Brasil.
1: O tribunal vai continuar acompanhando o cumprimento das medidas. 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
2: 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Você vai ouvir agora notícias do Poder Judiciário.
3: Ministro Gilmar Mendes destaca imparcialidade do ministro Fachin no primeiro ano à frente do STF.
4: Justiça Eleitoral explica como consultar o local de votação para o pleito de domingo.
3: WhatsApp é citado como meio de assédio eleitoral em 37% das ações na Justiça do Trabalho.
4: Boa noite, eu sou Marcela Luiza.
3: E eu sou Walter Lima.
4: No início da sessão plenária de hoje, o ministro Gilmar Mendes, decano do Supremo Tribunal Federal, homenageou o ministro Edson Fachin pelo primeiro ano à frente da corte.
3: Gilmar Mendes destacou como marcas da gestão do ministro Fachin a imparcialidade, a serenidade e o compromisso com a preservação da estabilidade e da identidade institucional do tribunal. Vamos ouvir um trecho.
5: Em um ambiente de temperatura elevada, Vossa Excelência tem mantido o tom sóbrio, a palavra medida e o comprometimento integral com a manutenção da constância, da tranquilidade e do ethos decisório do Supremo Tribunal Federal.
3: O decano do STF também ressaltou que a gestão de Fachin tem se pautado pela Constituição e que essa diretriz tem orientado a atuação do ministro na condução da corte.
4: O plenário do Supremo decidiu hoje, por unanimidade, que servidores que assumem cargo público em outro ente federativo sem interrupção do vínculo com a administração têm direito de optar entre o regime de previdência complementar e o regime previdenciário anterior.
3: O tema servirá de parâmetro para casos semelhantes em todo o país. Marcelo Della Libera.
6: O caso concreto diz respeito a um servidor público municipal do Rio Grande do Sul. Ele questionava uma decisão da Justiça Federal que negou o direito de permanecer na sistemática previdenciária anterior à instituição do regime de previdência complementar dos servidores federais. O servidor alegava que deveria ter o direito de opção reconhecido porque já havia ingressado no serviço público municipal em fevereiro de 2008 e não houve interrupção do vínculo com o serviço público. O relator é o ministro Edson Fachin, que decidiu atender ao pedido feito pelo servidor. Os demais ministros seguiram o entendimento do relator. Assim, o plenário, por unanimidade, decidiu que servidores municipais, estaduais e distritais que ingressaram no Serviço Público Federal após a instituição da Previdência Complementar têm o direito de optar pelo regime anterior.
4: O primeiro turno das eleições 2026 é neste domingo. Você já sabe onde vai votar?
3: O repórter Fábio Ruas explica como consultar o local de votação.
7: Fábio Ruas. Pode ser de forma presencial ou pela internet. Pela internet, dá para consultar pelo aplicativo e-título. É só acessar a opção Onde Votar. Vai aparecer o local de votação com endereço, zona e seção eleitoral. Também dá para acessar pelo computador. No site tse.jus.br ou na página do TRE do seu estado. Quem preferir, pode procurar cartórios eleitorais, centrais de atendimento ao eleitor e postos do Tribunal Regional Eleitoral de cada estado.
4: O WhatsApp aparece em 37% das ações sobre assédio eleitoral analisadas pela Justiça do Trabalho.
3: E com o uso das redes sociais, esse assédio não fica apenas no ambiente do trabalho. Samantha Flor.
8: A pesquisa analisou 138 processos de todo o país. Além do WhatsApp e das redes sociais, foram identificados outros aplicativos de mensagens e plataformas usadas pelas empresas. Entre as provas apresentadas à Justiça estão mensagens digitais, áudios, documentos e depoimentos de testemunhas. Desde maio de 2023, a Justiça do Trabalho já registrou mais de 800 processos relacionados a assédio eleitoral.
4: STJ decide que Justiça Brasileira não pode julgar pedido de indenização de ex-jogador de futebol argentino contra produtoras do jogo eletrônico FIFA Soccer.
3: O atleta alegava uso indevido da imagem dele no jogo, que também é vendido no Brasil. Fátima Uchoa.
9: Para o STJ, a simples comercialização do jogo no

0: O Colégio Brasileiro não torna o Judiciário Nacional competente para resolver o caso, já que o ex-jogador mora fora, nunca atuou por clubes brasileiros e as empresas que criaram o jogo eletrônico são sediadas na Holanda e no Reino Unido. A relatora foi a ministra Nancy Andrighi.
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1: Uma boa noite.
2: E até amanhã.

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1: Eu sou Humberto Pinheiro e estes são os destaques de hoje do Jornal do Senado, que começa agora. Medida provisória do Desenrola 3.0 começa a tramitar no Congresso. Senado pode votar confisco de bens usados em crimes sexuais e tráfico de menores. Estatuto do Ribeirinho será tema de debate na Comissão de Meio Ambiente. Boa noite. O Congresso Nacional vai analisar a medida provisória que criou o programa Desenrola 3.0. Serão beneficiados os brasileiros que tiverem dívida não paga com banco, órgão público, comércio ou prestador de serviço em geral. O programa vai durar até o dia 30 de junho de 2028 e tem como objetivo facilitar a quitação desses débitos e limpar o nome dos consumidores. Repórter Alexandre Campos.
2: De acordo com a MP, serão destinados 15 bilhões de reais para que a União compre a dívida dos credores originários com pelo menos 90% de desconto e renegocie diretamente com os devedores, repassando o mesmo abatimento recebido. O senador Oriovisto Guimarães, do PSDB do Paraná, lembrou que a medida vai ser boa para os credores, que irão receber um valor por uma dívida difícil de ser recuperada, e para os devedores, que ficarão com o nome limpo na praça.
3: É claro que isso vai atingir um número enorme de pessoas, se estima que vai facilitar a vida em torno de 15 milhões de pessoas.
2: O texto editado também prevê medidas do Conselho Monetário Nacional para garantir a transparência de produtos financeiros ofertados no mercado e a melhor tomada de decisão pelos consumidores quando vão contratar algum empréstimo ou comprar um bem ou serviço, por exemplo.
1: A Comissão de Segurança Pública pode votar, após as eleições, o projeto de lei que autoriza o confisco e a destinação de bens móveis e imóveis utilizados na prática de crimes de tráfico e contra a dignidade sexual de crianças e adolescentes. A matéria também pune quem cede imóveis ou apoia esses abusos. A reportagem é de Bruno Lourenço.
4: A proposta diz que veículos, embarcações e imóveis de quem comete ou colabora com delitos de exploração sexual e tráfico infanto-juvenil poderão ser apreendidos, confiscados e revertidos para fundos públicos de assistência e proteção à infância. A senadora Damares Alves, do Republicanos do Distrito Federal, ressaltou durante a análise do projeto de lei na Comissão de Direitos Humanos a importância de agir contra o patrimônio de quem pratica ou contribui para a exploração de crianças e adolescentes.
5: A responsabilidade por esses crimes não recai somente nos atores, mas alcança os partícipes. Como medida dissuasória, aqueles que prestam auxílio na prática delituosa. Por exemplo, aquele que empresta a casa para que uma criança seja explorada sexualmente, que empresta o hotel para que uma criança seja explorada sexualmente.
4: Depois da Comissão de Segurança Pública, a proposta, que surgiu da CPI dos Maus-Tratos, segue para a Comissão de Constituição e Justiça.
1: Já a Comissão de Meio Ambiente pode realizar um debate antes de votar o projeto que cria o Estatuto do Ribeirinho. O pedido do debate ainda precisa ser aprovado pelos senadores. Repórter César Mendes.
6: O Estatuto do Ribeirinho busca assegurar políticas públicas em áreas como saúde, infraestrutura e atividades produtivas para as comunidades tradicionais do Brasil que vivem às margens de rios, lagos e igarapés. Mas o senador Zequinha Marinho, do Podemos do Pará, pediu um debate antes da votação para analisar os critérios de identificação dessas áreas, a forma de comprovar o uso tradicional e os procedimentos de cadastro das comunidades. Para o senador Jaime Bagatoli, do PL de Rondônia, o debate pode reunir informações técnicas, jurídicas e administrativas para definir critérios mais claros, evitando futuros conflitos.
7: Nós temos diversos proprietários com documentos de área, nós temos que dar segurança jurídica também às pessoas, mas sabemos o direito que os nossos ribeirinhos têm.
6: O pedido do debate sobre a criação do Estatuto do Ribeirinho precisa ainda ser aprovado na Comissão de Meio Ambiente.
1: Um novo projeto em análise no Senado propõe a criação do programa Jovem Aprendiz Digital. O texto prioriza estudantes da rede pública e jovens em situação de vulnerabilidade. Repórter Pedro Pincer.
8: A formação deverá abranger ferramentas de trabalho e comunicação, análise de dados, fundamentos de programação, segurança da informação, comércio digital e uso responsável da inteligência artificial. Os conteúdos serão adaptados às atividades e ao nível de desenvolvimento do aprendiz. Terão prioridade estudantes e ex-alunos de escolas públicas, jovens em situação de vulnerabilidade social ou de famílias inscritas no Cadastro Único, pessoas com deficiência e grupos com menor participação nas ocupações digitais. O projeto prevê o aproveitamento de laboratórios, unidades móveis, plataformas de ensino e instrutores do Sistema S, inclusive em municípios do interior. Os contratos do programa contarão para o cumprimento da cota de aprendizagem já prevista na CLT. Microempresas e empresas de pequeno porte poderão aderir voluntariamente.
1: E uma nova lei sancionada pelo presidente da República reduz os tributos das empresas que oferecem proteção às seguradoras. A primeira fase da implementação das regras será em 2027, com outra etapa prevista para 2030. Repórter Marcela Cunha.
9: As seguradoras podem contratar outras empresas para dividir os custos das indenizações que precisam pagar aos clientes. São as chamadas resseguradoras, que ajudam a cobrir esses gastos, por exemplo, quando uma enchente atinge muitos imóveis segurados ao mesmo tempo. Uma nova lei reduz a tributação das resseguradoras sediadas no Brasil. A intenção é melhorar as condições dessas empresas para competir com as estrangeiras e fortalecer os setor no país. A partir de janeiro de 2027, a contribuição social sobre o lucro líquido, a CSLL, cai de 15% para 9%. Relator do projeto no Senado, o senador Camilo Santana, do PT do Ceará, explicou que a diferença de tributação favorece a contratação de resseguradoras no exterior.
10: As resseguradoras estrangeiras muitas vezes operam em jurisdições com regimes tributários mais competitivos. Essa assimetria desestimula a manutenção do capital no Brasil e incentiva o envio de prêmios de resseguro para o exterior, gerando saída de divisas.
9: A partir de janeiro de 2030, as resseguradoras também deixarão de pagar o adicional de 10% do imposto de renda.
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1: A Justiça Eleitoral e a Polícia Civil de Santa Catarina tomaram uma iniciativa pioneira para garantir o voto livre e seguro das mulheres vítimas de violência doméstica. Nas eleições de 2026, quem tiver medida protetiva poderá votar numa sessão diferente da conhecida pelo agressor. Quem explica essa mudança é a repórter Raíssa Abreu.
14: O Tribunal Regional Eleitoral de Santa Catarina entendeu que a regra da transferência temporária de eleitores, o voto em trânsito, poderia valer para que mulheres com medida protetiva mudassem temporariamente seus locais de votação. É o que explica o coordenador de gestão do Cadastro Eleitoral, Carlos Gerber.
15: Houve uma interpretação que a mulher com medida protetiva, ela tem a sua liberdade, a sua acessibilidade, o seu acesso aos locais mais restritos, e isso poderia impedir por uma razão de segurança pessoal dela de deixar de votar.
14: De acordo com Gerber, a ideia está sendo levada ao Tribunal Superior Eleitoral, que pode estender a possibilidade a todo o país nas próximas eleições. Se você precisa de apoio ou orientação sobre medidas protetivas, a Central de Atendimento à Mulher funciona 24 horas pelo telefone 180. Em caso de emergência, ligue 190.
1: Com trabalhos técnicos de Eliseu Caires, o Jornal do Senado fica por aqui. Acompanhe agora as notícias da Câmara dos Deputados. Boa noite e até amanhã.

0: política para ampliar ações de saúde nas escolas públicas.
1: O projeto de lei busca melhorar condições de emprego para jovens indígenas.
0: Boa noite. Avança na Câmara a proposta que visa aprimorar as condições de emprego para jovens indígenas. A repórter Maria Neves traz mais informações sobre a iniciativa.
2: A Comissão da Amazônia e dos Povos Originários e Tradicionais da Câmara aprovou o projeto do deputado defensor Estélio Denner, do União de Roraima, que institui programa de emprego e formação para jovens indígenas. Dentre as vantagens previstas para empresas que contratarem indígenas entre 19 e 29 anos, está a redução de 50% na contribuição para a Previdência Social sobre o salário do novo empregado. O benefício será concedido por até 36 meses. Empresas que aderirem ao programa terão outras vantagens, como prioridade na participação em programas e editais federais de inovação e desenvolvimento regional. A contratação de jovens indígenas também contará como critério de desempate em licitações públicas. O texto aprovado determina que o poder público deverá promover a qualificação técnica e profissional de jovens indígenas por meio de cursos gratuitos. Para isso, prevê parcerias com órgãos e entidades públicas de educação e com o chamado Sistema S, que inclui, por exemplo, SESI e SEBRAE. A execução do programa terá de contar com organizações indígenas registradas. O projeto também prevê que as empresas forneçam aos trabalhadores indígenas informações claras sobre seus direitos trabalhistas com respeito às suas especificidades culturais e linguísticas. Sempre que possível, o programa deverá utilizar materiais bilíngues. O projeto que institui o programa de emprego e formação para jovens indígenas ainda será avaliado pelas comissões de Finanças e Tributação e de Constituição e Justiça. Se aprovado, poderá seguir para o Senado. Da Rádio Câmara de Brasília, Maria Neves.
3: Direitos Humanos.
4: Jefferson Rodrigues, do PSDB de Goiás, defende a aprovação de proposta que reforça a proteção à liberdade religiosa e aos locais de culto. Autor da matéria, ele assinala que o objetivo é impedir interferências indevidas do poder público no funcionamento interno de igrejas.
0: Jefferson Rodrigues cita decisões judiciais recentes que teriam limitado o conteúdo de pregações, situação que o deputado caracteriza como censura prévia. Ele afirma que manifestações baseadas na doutrina de cada religião não podem ser consideradas ilegais sem análise de eventual abuso.
4: Doutor Ismael Alexandrino, do PSD de Goiás, é autor de projeto que cria classificação etária específica para desenhos animados e animações digitais para crianças. A proposta estabelece faixas para menores de 2 anos, de 2 a 4 anos e de 4 a 6 anos.
0: Segundo o doutor Ismael Alexandrino, o objetivo é proteger as crianças dos riscos de conteúdos inadequados e orientar pais e responsáveis. O projeto também obriga plataformas digitais a verificar a idade dos usuários, auditar conteúdos infantis e ajustar os sistemas de recomendação.
4: Rui Falcão, do PT de São Paulo, sugere a realização de audiência pública para discutir relatos de perseguição a ativistas e dirigentes que defendem os direitos do povo palestino. O deputado é um dos autores de requerimento apresentado à Comissão de Direitos Humanos da Câmara.
0: Rui Falcão assinala que o encontro deve abordar denúncias de censura e intimidação contra pessoas que se manifestam sobre o conflito entre Israel e Palestina. Ele ressalta a importância da liberdade de expressão e da preservação do debate sobre violações de direitos humanos.
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3: Relações Exteriores.
4: Dani Cunha, do PL do Rio de Janeiro, destaca a importância da Frente Parlamentar Mista em apoio à integração União Europeia-Mercosul para o acompanhamento da implementação do acordo comercial entre os dois blocos. A deputada avalia que o grupo tem contribuído para o avanço do tratado.
0: Dani Cunha lembra que o acordo reduz tarifas de importação e amplia as oportunidades de comércio entre os países do Mercosul e da União Europeia. Ela defende que o Congresso siga de perto os efeitos das novas regras sobre os setores produtivos brasileiros.
4: Nicolette, do PL, pede ao governo melhorias na infraestrutura e na capacidade operacional dos postos de fronteira de Roraima. O deputado entende que a iniciativa vai melhorar o comércio exterior e ampliar a integração econômica de Roraima com a Venezuela e a Guiana.
0: Nicolette observa que o crescimento da produção agropecuária e agroindustrial roraimense causa gargalos que dificultam a expansão das exportações. Entre as medidas sugeridas por ele, estão a modernização dos postos de fiscalização e a desburocratização para a liberação de cargas.
3: Transportes.
4: Comissão mista aprova a medida provisória que institui linha de crédito para entregadores e motoristas, incluindo o transporte escolar. A reportagem é de Emanuele Brasil.
6: A comissão mista, que analisa a medida provisória que institui linha de financiamento para entregadores, motociclistas e ciclistas, aprovou o relatório da deputada Amanda Gentil, do PP do Maranhão. A proposta alcança profissionais cadastrados em plataformas digitais há pelo menos 6 meses e que tenham feito no mínimo 100 corridas ou entregas. A linha de crédito também vale para motociclistas profissionais com vínculo empregatício formal e pelo menos 6 meses de exercício da atividade. O financiamento poderá ser usado para comprar motocicletas, motonetas, ciclomotores, flex e bicicletas elétricas produzidas no Brasil ou vinculadas a projetos de investimento produtivo nacional. Caberá ao Ministério do Desenvolvimento, Indústria, Comércio e Serviços definir os fabricantes e a lista de marcas e modelos. O texto aprovado autoriza o uso de recursos do Fundo de Investimento de Infraestrutura Social para financiar a renovação da frota e investimentos relacionados ao transporte urbano e para reduzir os riscos das operações e ampliar a oferta de crédito. O arranjo prevê a cobertura de garantia do Fundo Garantidor de Operações e do Fundo Garantidor para Investimentos. A relatora acolheu 6 das 14 emendas apresentadas ao projeto do Poder Executivo. Entre as alterações está a que inclui os profissionais do transporte escolar entre os beneficiários da linha de crédito. O relatório também autoriza os bancos a adotarem sistema de pagamento flexível para as operações. A regra permite a cobrança de parcelas com valores diferentes no início e no final do financiamento, com o objetivo de facilitar o acesso ao crédito pelos trabalhadores. A deputada Amanda Gentil explicou o objetivo das alterações.
7: A gente tem um espaço para poder trazer uma análise de crédito um pouco mais sensível para o trabalhador que está ali na ponta e para que ele consiga fazer o uso desse financiamento.
6: O texto segue agora para análise dos plenários da Câmara dos Deputados e do Senado. Da Rádio Câmara de Brasília, Emanuele Brasil.
0: Milton Vieira, do Republicanos de São Paulo, pretende tornar obrigatório o uso de lacre físico de segurança nas placas de motocicletas, ciclomotores, triciclos e quadriciclos. Ele acredita que a medida dificulta a remoção e a clonagem das placas, facilitando a identificação dos veículos.
4: O projeto de Milton Vieira determina que o lacre seja inviolável, numerado e rastreável, sem substituir os mecanismos digitais de identificação já utilizados. A proposta também prevê multa e remoção do veículo que circular sem o dispositivo ou com lacre adulterado.
0: Fábio Chioquete, do União de Santa Catarina, propõe que motoristas flagrados dirigindo embriagados, mas sem causar acidentes com vítimas, não sejam presos em flagrante. A proposta permite que a polícia registre apenas um termo circunstanciado de ocorrência no local da abordagem.
4: De acordo com Fábio Chioquete, a medida busca desburocratizar a atuação do poder público e evitar prisões desnecessárias. Segundo o autor, a intenção é reduzir a sobrecarga do sistema carcerário e concentrar os esforços policiais e judiciais nas ocorrências mais graves.
3: Trabalho.
0: A Câmara aprovou um projeto que garante atenção especial à mãe solo no Sistema Nacional de Emprego. A repórter Paula Bittar acompanhou a votação.
8: A Comissão de Constituição e Justiça da Câmara dos Deputados aprovou um projeto que garante atenção especial às demandas das mães solo no Sistema Nacional de Emprego, SINE. O texto aprovado estabelece o atendimento especial para viabilizar a participação dessas mulheres em oportunidades de trabalho, emprego, renda e empreendedorismo. O projeto também define que, caso não sejam preenchidas as vagas reservadas a mulheres em situação de violência doméstica e familiar, o saldo deverá ser destinado sucessivamente a mães solo, mulheres em geral e público em geral. De acordo com a autora da proposta, a deputada Laura Carneiro, do PSD do Rio de Janeiro, as mães solo enfrentam dificuldades estruturais no mercado de trabalho e muitas acabam recorrendo à informalidade. A proposta que garante atenção especial às demandas das mães solo no Sistema Nacional de Emprego segue agora para análise do Senado. Da Rádio Câmara de Brasília, Paula Bittar.
3: Previdência.
4: Fábio Macedo, do Podemos do Maranhão, defende a aprovação de proposta que regulamenta a aposentadoria especial dos agentes comunitários de saúde e de combate às endemias. O texto estabelece idade mínima de 52 anos para homens e 50 para mulheres, com pelo menos 20 anos de atividade na função.
0: Fábio Macedo ressalta que a medida assegura integralidade para que o benefício corresponda à remuneração recebida no momento da aposentadoria, além de paridade com os profissionais da ativa. A proposta também considera o período de readaptação funcional como tempo de efetivo exercício.
3: Consumidor.
4: Paulo Teixeira, do PT de São Paulo, pretende estabelecer novas regras para rótulos, embalagens e publicidade que façam referência a frutas para torná-los mais claros. Ele acredita que os produtos precisam indicar a quantidade de cada fruta efetivamente utilizada em sua composição.
0: Paulo Teixeira explica que quando a imagem ou a divulgação destacar uma fruta que não esteja presente no produto, deve haver um aviso informando essa ausência. A iniciativa pretende evitar que a apresentação dos alimentos crie uma percepção diferente de sua composição real.
3: Desenvolvimento Regional.
4: Samuel Viana, do União de Minas Gerais, recomenda a aprovação do texto que aperfeiçoa a Política Nacional de Proteção e Defesa Civil. O projeto reforça o monitoramento de desastres, a integração de dados entre os entes da federação e a coordenação das ações de prevenção e resposta.
0: Relator da matéria, Samuel Viana, avalia que as mudanças devem ser incorporadas à legislação já existente para evitar a criação de normas com funções semelhantes. A matéria também prevê um cadastro nacional de voluntários para atuação em situações de desastre.
4: Júlio César, do PSD do Piauí, propõe proteger os incentivos fiscais do imposto de renda para empresas que investem nas regiões Norte e Nordeste. O texto busca garantir a continuidade dos projetos de desenvolvimento nas regiões da Sudã e da Sudene.
0: De acordo com Júlio César, os incentivos regionais são fundamentais para atrair novos investimentos, gerar empregos e reduzir as desigualdades no país. Para ele, o corte nesses benefícios compromete a segurança jurídica e a competitividade dessas regiões.
4: Carlos Chiodini, do MDB de Santa Catarina, apoia a criação de concursos especiais de loteria para ajudar municípios em estado de calamidade pública. Pela proposta, a maior parte da arrecadação seria destinada às cidades afetadas proporcionalmente à população atingida.
0: Carlos Chiodini argumenta que a medida pode acelerar a chegada de recursos às comunidades atingidas por desastres naturais. O projeto também prevê transparência e prestação de contas sobre a aplicação do dinheiro recebido pelos municípios.
3: Economia.
4: Yandra Moura, do União de Sergipe, é autora de projeto que visa combater o superendividamento no país. O projeto estabelece câmaras municipais de renegociação de dívidas e teto de 30% da renda familiar para novos empréstimos de consumo.
0: Yandra Moura argumenta que a medida restaura a dignidade financeira de milhões de brasileiros e contém os altos juros do cartão e do crédito rotativo. Ela acrescenta que a proposta prioriza famílias chefiadas por mulheres, idosos e pessoas com deficiência.
3: Educação.
4: Deu o primeiro passo na Câmara a proposta de uma política nacional para ampliar ações de saúde nas escolas. A repórter Kate Nayane tem mais detalhes.
9: A Comissão de Educação da Câmara dos Deputados aprovou o projeto que cria a Política Nacional de Saúde na Escola e transforma em lei as principais diretrizes do atual Programa de Saúde na Escola. A proposta consolida iniciativas desenvolvidas nas escolas públicas em parceria com o Sistema Único de Saúde, o SUS. Segundo a relatora da proposta, deputada Nelly Aquino, do Podemos de Minas Gerais, a criação deste programa deve ajudar na promoção da saúde e prevenção de doenças no ambiente escolar, além de estimular o protagonismo de crianças e adolescentes em ações de saúde. Outros objetivos são o enfrentamento de vulnerabilidades que possam comprometer o desenvolvimento escolar e fortalecer a participação da comunidade. A proposta que cria a Política Nacional de Saúde na Escola será analisada em seguida pela Comissão de Saúde. Da Rádio Câmara de Brasília, Kate Nayane.
0: Delegado Matheus Laiola, do União do Paraná, é autor de projeto que amplia os direitos das estagiárias gestantes. A proposta prevê 30 dias de licença maternidade com manutenção do vínculo e da bolsa auxílio, quando houver, além de indenização pelo recesso não usufruído.
4: O projeto de delegado Matheus Laiola também amplia de 2 para 3 anos o prazo máximo de estágio na mesma instituição. A proposta estabelece ainda prazo de 15 dias para que as instituições de ensino se manifestem sobre a renovação do estágio.
3: Saúde.
0: Euclides Petersen, do Republicanos de Minas Gerais, pede informações ao Ministério da Saúde sobre o uso do ácido folínico no tratamento de pessoas com transtorno do espectro autista. Ele quer saber se o governo estuda a possibilidade de oferecer o medicamento pelo SUS.
4: O deputado também questiona se existem estudos sobre os possíveis benefícios do ácido folínico para pessoas com TEA e se há pedidos para que o tratamento seja avaliado pelo SUS. Euclides Petersen pergunta ainda se o governo pretende criar projetos para testar o uso do medicamento em casos específicos.
3: Esporte.
0: Danley de Deus Hinterholtz, do PSD do Rio Grande do Sul, destaca o papel do esporte no desenvolvimento e na inclusão de pessoas com síndrome de Down e com autismo. O deputado reitera que a prática esportiva contribui para a saúde, a autonomia, a convivência e a participação social.
4: Danley de Deus Hinterholtz propõe um debate com especialistas, educadores, associações e familiares sobre os desafios e as experiências de inclusão por meio do esporte. Ele explica que o objetivo é fortalecer políticas públicas que integrem o esporte, a educação e os direitos dessas pessoas.
0: Helena Lima, do PSD de Roraima, defende proposta que inclui entidades esportivas sem fins lucrativos entre as instituições que podem ter imunidade de impostos. A medida abrange organizações certificadas dos movimentos olímpico, paralímpico, clubístico e educacional.
4: Na opinião de Helena Lima, a imunidade pode fortalecer projetos esportivos voltados à inclusão social, à educação e à formação de atletas. Ela argumenta que o alívio tributário ajuda a manter o funcionamento dessas entidades e a continuidade de ações de interesse público.
0: Termina agora o Jornal Câmara dos Deputados, produzido pela Rádio Câmara, com trabalhos técnicos de Wellington Teles e a apresentação de Val Monteiro e Luciana Vieira. Uma boa noite para você.
4: A Voz do Brasil volta amanhã. Boa noite.
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10: A oração do Santo Terço, terço de hoje, será rezado nas seguintes intenções: por todos os sócios do Clube da Amizade, pelos falecidos Maria dos Anjos Meireles da Rosa, Rudimar Meireles da Rosa, pedido de Antônio Mendes da Rosa, Valmir Zardo e Valdei Zardo, a pedido da família, Flávio Ferreira, a pedido da esposa, Iracema Zardo Vargas, a pedido da família, Fran Escolar, a pedido dos familiares e amigos, Nilva Lisboa de Brito, a pedido de Jorge Brito e José. José Viadrigo, a pedido dos familiares e amigos. Sétimo dia de falecimento de Jorge Peixoto Mendes, a pedido de Dalva. Trigésimo dia de falecimento de Nelson da Costa, a pedido da esposa Eloir, dos filhos Alexandra e Amarildo. Terço a Nossa Senhora da Saúde, Nossa Senhora das Graças, Nossa Senhora de Fátima, Santa Rita, Santo Antônio, São Cristóvão, São Francisco de Assis, São Judas Tadeu, a pedido de pessoa devota. Unidos pelas ondas do rádio, vamos ao Santo Terço na tua Rádio Fátima.

0: Convidamos você e sua família para juntos rezarmos o Santo Terço. Em nome do Pai,
1: do Filho e do Espírito Santo. Amém.
0: Creio
1: em Deus Pai Todo-Poderoso, Criador do céu e da terra, e em Jesus Cristo, seu único Filho, nosso Senhor, que foi concebido pelo poder do Espírito Santo, nasceu da Virgem Maria, padeceu sob Pôncio Pilatos, foi crucificado, morto e sepultado, desceu à mansão dos mortos, ressuscitou ao terceiro dia, subiu aos céus, está sentado à direita de Deus Pai Todo-Poderoso, de onde há de vir julgar os vivos e os mortos. Creio no Espírito Santo, na Santa Igreja Católica, na comunhão dos santos, na remissão dos pecados, na ressurreição da carne, na vida eterna. Amém.
0: Pai nosso que estais no céu, santificado seja o vosso nome. Venha a nós o vosso reino, seja feita a vossa vontade, assim na terra como no céu.
1: O pão nosso de cada dia nos dai hoje. Perdoai as nossas ofensas,

0: do mal. Amém.
1: Ave Maria, cheia de graça, o Senhor é convosco. Bendita sois vós entre as mulheres, e bendito é o fruto de vosso ventre, Jesus.
0: Santa Maria, Mãe de Deus, rogai por nós, pecadores, agora e na hora de nossa morte. Amém.
1: Ave Maria, cheia de graça, o Senhor é convosco. Bendita sois vós entre as mulheres, e bendito é o fruto de vosso ventre, Jesus.
0: Santa Maria, Mãe de Deus, rogai por nós, pecadores, agora e na hora de nossa morte. Amém.
1: Ave Maria, cheia de graça, o Senhor é convosco. Bendita sois vós entre as mulheres, e bendito é o fruto de vosso ventre, Jesus.
0: Santa Maria, Mãe de Deus, rogai por nós, pecadores, agora e na hora de nossa morte. Amém.
1: Glória ao Pai, ao Filho e ao Espírito Santo,
0: como era no princípio, agora e sempre. Amém.
1: Ó meu bom Jesus,

0: que mais precisarem.
1: Hoje rezaremos os mistérios gloriosos. No primeiro mistério, contemplamos a ressurreição de Jesus.
2: Pai nosso que estais no céu, santificado seja vosso nome. Venha a nós o vosso reino, seja feita a vossa vontade, assim na terra como no céu.
0: O pão

0: Livrai-nos do mal. Amém.
1: Ave Maria, cheia de graça, o Senhor é convosco, bendita sois vós entre as mulheres, e bendito é o fruto do vosso ventre, Jesus.
0: Santa Maria, Mãe de Deus, rogai por nós, pecadores, agora e na hora de nossa morte. Amém.
1: Ave Maria, cheia de graça, o Senhor é convosco, bendita sois vós entre as mulheres, e bendito é o fruto do vosso ventre, Jesus.
0: Santa Maria, Mãe de Deus, rogai por nós, pecadores, agora e na hora de nossa morte. Amém.
1: Ave Maria, cheia de graça, o Senhor é convosco, bendita sois vós entre as mulheres, e bendito é o fruto do vosso ventre, Jesus.
0: Santa Maria, Mãe de Deus, rogai por nós, pecadores, agora e na hora de nossa morte. Amém.
1: Ave Maria, cheia de graça, o Senhor é convosco, bendita sois vós entre as mulheres, e bendito é o fruto do vosso ventre, Jesus.
0: Santa Maria, Mãe de Deus, rogai por nós, pecadores, agora e na hora de nossa morte. Amém.
1: Ave Maria, cheia de graça, o Senhor é convosco, bendita sois vós entre as mulheres, e bendito é o fruto do vosso ventre, Jesus.
0: Santa Maria, Mãe de Deus, rogai por nós, pecadores, agora e na hora de nossa morte. Amém.
1: Ave Maria, cheia de graça, o Senhor é convosco, bendita sois vós entre as mulheres, e bendito é o fruto do vosso ventre, Jesus.
0: Santa Maria, Mãe de Deus, rogai por nós, pecadores, agora e na hora de nossa morte. Amém.
1: Ave Maria, cheia de graça, o Senhor é convosco, bendita sois vós entre as mulheres, e bendito é o fruto do vosso ventre, Jesus.
0: Santa Maria, Mãe de Deus, rogai por nós, pecadores, agora e na hora de nossa morte. Amém.
1: Ave Maria, cheia de graça, o Senhor é convosco, bendita sois vós entre as mulheres, e bendito é o fruto do vosso ventre, Jesus.
0: Santa Maria, Mãe de Deus, rogai por nós, pecadores, agora e na hora de nossa morte. Amém.
1: Ave Maria, cheia de graça, o Senhor é convosco, bendita sois vós entre as mulheres, e bendito é o fruto do vosso ventre, Jesus.
0: Santa Maria, Mãe de Deus, rogai por nós, pecadores, agora e na hora de nossa morte. Amém.
1: Ave Maria, cheia de graça, o Senhor é convosco, bendita sois vós entre as mulheres, e bendito é o fruto do vosso ventre, Jesus.
0: Santa Maria, Mãe de Deus, rogai por nós, pecadores, agora e na hora de nossa morte. Amém.
1: Glória ao Pai, ao Filho e ao Espírito Santo,
0: como era no princípio, agora e sempre. Amém.
1: Ó meu bom Jesus,
0: perdoai-nos, livrai-nos do fogo do inferno, levai as almas todas para o céu e socorrei principalmente as que mais precisarem.
1: Nossa Senhora do Rosário de Fátima,
0: rogai por nós.
2: No segundo mistério, contemplamos a Ascensão.
3: Pai nosso que estás no céu, santificado seja o vosso nome. Venha a nós o vosso reino e seja feita a vossa vontade, assim na terra como no céu.
0: Opa.

Ave Maria, cheia de graça, o Senhor é convosco. Bendita sois vós entre as mulheres, e bendito é o fruto do vosso ventre.

0: Ave Maria, cheia de graça, o Senhor é convosco. Bendita sois vós entre as mulheres, e bendito é o fruto do vosso ventre, Jesus.
1: Santa Maria, Mãe de Deus, rogai por nós, pecadores, agora e na hora de nossa morte. Amém.
0: Ave Maria, cheia de graça, o Senhor é convosco. Bendita sois vós entre as mulheres, e bendito é o fruto do vosso ventre, Jesus.
1: Santa Maria, Mãe de Deus, rogai por nós, pecadores, agora e na hora de nossa morte. Amém.
0: Ave Maria, cheia de graça, o Senhor é convosco. Bendita sois vós entre as mulheres, e bendito é o fruto do vosso ventre, Jesus.

0: morte. Amém.
1: Ave Maria, cheia de graça, o Senhor é convosco. Bendita sois vós entre as mulheres e bendito é o fruto do vosso ventre, Jesus.
0: Santa Maria, Mãe de Deus, rogai por nós, pecadores, agora e na hora de nossa morte. Amém.
1: Ave Maria, cheia de graça, o Senhor é convosco. Bendita sois vós entre as mulheres, e bendito é o fruto do vosso ventre, Jesus.
0: Santa Maria, Mãe de Deus, rogai por nós, pecadores, agora e na hora de nossa morte. Amém.
1: Ave Maria, cheia de graça, o Senhor é convosco. Bendita sois vós entre as mulheres e bendito é o fruto do vosso ventre, Jesus.
0: Santa Maria, Mãe de Deus, rogai por nós, pecadores, agora e na hora de nossa morte. Amém.
1: Glória ao Pai, ao Filho e ao Espírito Santo.
0: Como era no princípio, agora e sempre. Amém.
1: Ó

0: e as demais precisarem.
1: Nossa Senhora Aparecida,
0: rogai por nós.
2: Terceiro mistério, contemplamos a descida do Espírito Santo.
3: Pai nosso que estais no céu, santificado seja vosso nome. Venha a nós o vosso reino. Seja feita a vossa vontade, assim na terra como

0: Ave Maria, cheia de graça, Signore convosco, bendita sois vós entre as mulheres e bendito o fruto do vosso ventre, Jesus.
1: Santa Maria, Mãe de Deus, rogai por nós, pecadores, agora e na hora de nossa morte. Amém.
0: Ave Maria, cheia de graça, Signore convosco, bendita sois vós entre as mulheres e bendito o fruto do vosso ventre, Jesus.
1: Santa Maria, Mãe de Deus, rogai por nós, pecadores, agora e na hora de nossa morte. Amém.
0: Ave Maria, cheia de graça, Signore convosco, bendita sois vós entre as mulheres e bendito o frutto do vosso ventre, Jesus.
1: Santa Maria, Mãe de Deus, rogai por nós, pecadores, agora e na hora de nossa morte. Amém.
0: Ave Maria, cheia de graça, Signore convosco, bendita sois vós entre as mulheres e bendito o frutto do vosso ventre, Jesus.

0: Ave Maria, cheia de graça, Signore convosco. Bendita sois vós entre as mulheres e bendito o fruto do vosso ventre, Jesus.
1: Santa Maria, Mãe de Deus, rogai por nós, pecadores, agora e na hora de nossa morte. Amém.
0: Ave Maria, cheia de graça, Signore convosco. Bendita sois vós entre as mulheres e bendito o fruto do vosso ventre, Jesus.
1: Santa Maria, Mãe de Deus, rogai por nós, pecadores, agora e na hora de nossa morte. Amém.
0: Ave Maria, cheia de graça, Senhor é convosco. Bendita sois vós entre as mulheres e bendito é o fruto do vosso ventre.

0: Ave Maria, cheia de graça, Senhor é convosco. Bendita sois vós entre as mulheres e bendito é o fruto do vosso ventre, Jesus.
1: Santa Maria, Mãe de Deus, rogai por nós, pecadores, agora e na hora de nossa morte. Amém.
0: Glória.

0: almas todas para o céu e socorrei precisamente as que mais precisarem. Nossa Senhora da Oliveira,
1: rogai por nós.
2: No quarto mistério, contemplamos a Assunção de Maria.
3: Pai nosso que estás no céu, santificado seja o vosso nome. Venha a nós o vosso reino, seja feita a vossa vontade, assim na terra como no céu.
1: O pão nosso de cada dia nos dai

0: tentação, mas livrai-nos do mal. Amém.
1: Ave Maria, cheia de graça, Senhor convosco, bendita sois vós entre as mulheres, e bendito é o fruto do vosso ventre, Jesus.
0: Santa Maria, Mãe de Deus, rogai por nós, pecadores, agora e na hora de nossa morte. Amém.
1: Ave Maria, cheia de graça, Senhor é convosco. Bendita sois vós entre as mulheres, e bendito é o fruto do vosso ventre, Jesus.
0: Santa Maria, Mãe de Deus, rogai por nós, pecadores, agora e na hora de nossa morte. Amém.
1: Ave Maria, cheia de graça, Senhor é convosco. Bendita sois vós entre as mulheres, e bendito é o fruto do vosso ventre, Jesus.
0: Santa Maria, Mãe de Deus, rogai por nós, pecadores, agora e na hora de nossa morte. Amém.
1: Ave Maria, cheia de graça, o Senhor é convosco. Bendita sois vós entre as mulheres, e bendito é o fruto do vosso ventre, Jesus.
0: Santa Maria, Mãe de Deus, rogai por nós, pecadores, agora e na hora de nossa morte. Amém.
1: Ave Maria, cheia de graça, Senhor convosco, bendita sois vós entre as mulheres, e bendito é o fruto do vosso ventre, Jesus.
0: Santa Maria, Mãe de Deus, rogai por nós, pecadores, agora e na hora de nossa morte. Amém.
1: Ave Maria, cheia de graça, Senhor é convosco, bendita sois vós entre as mulheres, e bendito é o fruto do vosso ventre, Jesus.
0: Santa Maria, Mãe de Deus, rogai por nós, pecadores, agora e na hora de nossa morte. Amém.
1: Ave Maria, cheia de graça, Senhor convosco, bendita sois vós entre as mulheres, e bendito é o fruto do vosso ventre, Jesus.
0: Santa Maria, Mãe de Deus, rogai por nós, pecadores, agora e na hora de nossa morte. Amém.
1: Ave Maria, cheia de graça, Senhor é convosco, bendita sois vós entre as mulheres, e bendito é o fruto do vosso ventre, Jesus.

0: que mais precisarem.
1: Nossa Senhora Consoladora,
0: rogai por nós.
2: No quinto mistério, contemplamos a coroação de Nossa Senhora.
3: Pai nosso que estais no céu, santificado seja o vosso nome. Venha a nós o vosso reino, seja feita a vossa vontade, assim na terra como no céu.
0: O pão nosso de cada dia

0: Ave Maria, cheia de graça, o Senhor é convosco. Bendita sois vós entre as mulheres e bendito é o fruto do vosso ventre, Jesus.
1: Santa Maria, Mãe de Deus, rogai por nós, pecadores, agora e na hora de nossa morte. Amém.
0: Ave Maria, cheia de graça, o Senhor é convosco. Bendita sois vós entre as mulheres e bendito é o fruto do vosso ventre, Jesus.
1: Santa Maria, Mãe de Deus, rogai por nós, pecadores, agora e na hora de nossa morte. Amém.
0: Ave Maria, cheia de graça, o Senhor é convosco. Bendita sois vós entre as mulheres e bendito é o fruto do vosso ventre, Jesus.
1: Santa Maria, Mãe de Deus, rogai por nós, pecadores, agora e na hora de nossa morte. Amém.
0: Ave Maria, cheia de graça, o Senhor é convosco. Bendita sois vós entre as mulheres e bendito é o fruto do vosso ventre, Jesus.
1: Santa Maria, Mãe de Deus, rogai por nós, pecadores, agora e na hora de nossa morte. Amém.
0: Ave Maria, cheia de graça, o Senhor é convosco. Bendita sois

0: Mulheres, e bendito é o fruto do vosso ventre, Jesus.
1: Santa Maria, Mãe de Deus, rogai por nós, pecadores, agora e na hora de nossa morte. Amém.
0: Ave Maria, cheia de graça, o Senhor é convosco. Bendita sois vós entre as mulheres, e bendito é o fruto do vosso ventre, Jesus.
1: Santa Maria, Mãe de Deus, rogai por nós, pecadores, agora e na hora de nossa morte. Amém.
0: Ave Maria, cheia de graça, o Senhor é convosco. Bendita sois vós entre as mulheres, e bendito é o fruto do vosso ventre, Jesus.
1: Santa Maria, Mãe de Deus, rogai por nós, pecadores, agora e na hora de nossa morte. Amém.
0: Ave Maria, cheia de graça, o Senhor é convosco. Bendita sois vós entre as mulheres, e bendito é o fruto do vosso ventre, Jesus.
1: Santa Maria, Mãe de Deus, rogai por nós, pecadores, agora e na hora de nossa morte. Amém.
0: Glória ao Pai, ao Filho e ao Espírito Santo.
1: Como era no princípio, agora e sempre. Amém.
0: Ó meu bom Jesus,

0: frutto del vostro ventre, o clemente, o piedosa, o doce sempre Virgem Maria.
1: Rogai por nós, Santa Mãe de Deus,
0: para que sejamos dignos das promessas de Cristo.
1: Ó minha Senhora, ó

0: Nossa. Amém.
1: Nossa Senhora do Rosário de Fátima,
0: rogai por nós.
1: Que Deus nos abençoe, em nome do Pai, do Filho e do Espírito Santo. Amém. Louvado seja nosso Senhor Jesus Cristo.
0: Para sempre seja louvado.

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1: 8 horas e 31 minutos.
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14: 16 graus.
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0: tem uma paz. Tem uma paz que a gente só encontra quando a gente busca lá no fundo do coração. Lá no fundo do coração.
1: Essa canção que é uma verdadeira mensagem, né? O tempo não espera ninguém. A mais pura verdade, né? Linda, linda, Michel Teló. Aqui na seleção musical da Rede Tua Rádio, nas noites, acompanhamos você por noites mais leves aqui na Tua. E agora a gente relembra essa de Madonna. 17 para as 9.

Zé Ramalho com Pete, a nave no interior, fechando mais um bloco, né? Fechando essa primeira hora do Tua Essência neste 30 de setembro. Tribunal Superior Eleitoral tem 3 votos para excluir posts sobre Nossa Senhora. 2 ministros divergem. Mendonça, Toffoli e Nunes Marques votaram por vetar as postagens que liguem Flávio Bolsonaro ao suposto movimento de retirada de Nossa Senhora Aparecida do posto de padroeira do país. 2 votos são para remover apenas as consideradas notoriamente inverídicas, delimitando aquelas com aparente conteúdo falso. Flávio Dino manda a Polícia Federal investigar onda de ataques a imagens religiosas no país. Em meio a este caso, né, de Nossa Senhora Aparecida, o ministro citou relatos de violência em 7 estados brasileiros. Segundo ele, o gabinete recebeu notícias de atentados contra a liberdade religiosa. Deixa eu falar da situação do clima agora no Paraná. O temporal com ventos acima de 100 km por hora deixou um morto, desalojados e causou estragos lá no estado. A chuva forte atingiu diferentes regiões entre ontem.